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0: Agora em Frei Paulo são 20 horas e 14 minutos, 9:14. Agora já estamos de volta, retornando ao nosso WhatsApp da rádio Educadora de Frei Paulo. Essa aí, bandida, já foi, aqui já foi. Boa noite, Carlos Alberto, Cacaia. Aqui é Beto de Lagoa Pia, Carira. Gostaria que você tocasse a música de Milionário José Rico, Duas Camisas, né? É para oferecer a todos os ouvintes. Eu te dei solução agora. Valeu, Beto, um abraço. Tem mais um aqui, vamos lá, boa noite. Boa noite.
1: Boa noite, Cacá. É Beto, pai da minha glória. Ofereço a programação para você, que é o Elis Giovanna, Bandido de Vadabá, Sérgio Andando, Ricardo Leite, Banda Pispinheiro, César das Cutias, Sérgio Delson Tavarana, e vai para José Fano Tanque Novo, Vila Jumara. Beca de Pinhal é para todos os ouvintes. Era sempre para não esquecer de ninguém, Cacaia.
0: Valeu, Beta, obrigada aí, obrigado para nossa amiga Beta ouvindo a gente também. Vai, Gobeu, rapaz, Gobeu chegou, alô, Gobeu!
2: Boa noite, Carlos Roberto, Cacaia, aqui é Gobeu, dessa redonda. Você toca a música aí, toca aí. Quem ama a mulher casada é com a Madre de Deus. Por isso já dá essa barriga da São Dia Pedreira, olha, do Rio Acima. A Rua da Barraca, a Giovana de Ribeirão, a Zé Zito, a Zé Zito de Paripiranga, o de Maritá, a Adriano, a Marlene, a Telino, a Zé Luiz de Baioco, a o Bina que mora aí no sítio aí. E a Cobina, o nome dele, a ele e todos os ouvintes desse programa. Uma boa noite, fique com Deus. É nóis, depois nós é nóis de novo.
0: Valeu, Gobeu, obrigado pela sintonia. Vou com a dona Josefa, boa noite.
3: Olá, boa noite, amigo locutor Carlos Alberto. Aqui é seu ouvinte, Josefa de Tanque Novo, Carira. Hoje gostaria de ouvir a música de Trio Parada Dura, Duas Criaturas. Ofereço a toda a minha família, a meu esposo, Valdo Wilson, que está completando mais um ano de vida. Desejo tudo de bom para ele. Que Deus abençoe a vida dele. E a todos amigos e amiga. E a você, Carlos Alberto, com toda a sua família. Tenha uma ótima noite na Santa Paz de Deus. Boa noite.
0: Ok, ok, dona Josefa, boa noite aí, parabéns para seu esposo aí, Valdo Wilson, completando mais um ano de vida. Aí eu já vou falar com o Guigui. Alô, Guigui, boa noite, Guilherme.
4: Boa noite, Cacaia.
0: É isso aí, Guilherme, um abraço aqui, olha, boa noite, Cacaia. As músicas do programa para Carlos do Leite, para Bacana e Dona Maria, é a Rita da Silva. Alô, Ritinha da Silva, também ouvindo a gente, um abraço, tem mais gente, boa noite.
5: Boa noite, Cacaia, aqui é Selma de Frei Paulo, gostaria de ouvir a música de Água no Leite, para oferecer a José da Portelinha, oferecer a meu primo do Angico, José, a esposa dele, Suzy, e todos que estiverem ouvindo o programa, e a você, tenha uma boa noite.
6: Boa noite, meu amigão Cacaia. Eu quero pedir uma música, Menina dos Olhos Verdes, de Amado Batista. Quero oferecer a meu amigo Guiné, aqui de Frei Paulo, a Pedro do Borda, aí na Rua Nova de Ribeirópolis, Zé Augusto da Marias Preta, que mora aí também em Ribeirópolis, na Lagoa da Espera, Tony Mitero, Zé de Mitero, Ednaldo de Cosminho, Cosminho, Balaio, Alex, meu irmão, na Lagoa das Esperas. Como é que diz? Zé Aldo, meu irmão, Ribeirão também. Gato Guerreiro, meu amigão. E Zé Rinaldo, que eu gosto muito demais dele. Zé Rinaldo, filho. E Val da Barraca, que tá no primeiro lugar. O Val da Barraca é caro, viu?
0: É verdade, amigão, é verdade. Um abraço pra vocês.
6: Aqui é Carlinhos Motáxi, aqui de
0: Valeu,
6: de
0: Carlinhos. Paulo. Realmente, Zé Nado Filho é gente boa, cara, cabra bom, viu? Gente bom demais. Aí é que tem pessoas que, sem motivo algum, aí detesta o cara, rapaz. Pense que quando as pessoas precisam dele, ele vai e atende, né? O importante é isso, viu, Zé Rinaldo? Força aí, Zé Rinaldo Filho. Fala, Zé Rinaldo Filho, um abraço também para José Arinaldo de Oliveira, também para a dona Dulcelina. Alô, ex-vereadora Denise, ouvindo a gente também. Zé Rinaldo Filho, Cassinha, Jari Solange, Joãozinho, Camila, nosso amigo neto de Zé Rinaldo aí na Praça Capitão João Tavares. Tem gente na linha? Alô, telefone, boa noite.
7: Boa noite, meu amigo Cacaia.
0: Ô, Glória, o Ailton de Ribeirópolis.
7: Rapaz, liguei no começo do programa.
0: Mas graças a Deus conseguiu agora, né, rapaz?
7: Consegui agora. Agora, Cacaia, eu achei que vai render risada agora.
0: Diga.
7: Não, que tu falou, achei agora tá me dando saluça.
0: Foi, rapaz, já pensou o negócio dele, também. Tomei uma golada d'água agora aí, pronto, parou no santinho. Besta Carira. Carira, outra pra Ribeirópolis. É um sofrimento, né, pai? Eita, muito engraçada. Até Zé Augusto riu agora. Olha aí, Ailton. Até Zé Augusto riu agora, pô.
7: Ele tava mais aí hoje, tá? Tá com a de mãe conversando mais de
0: eu. Eita, mas ele gosta de rir, ele gosta de ele, é gente boa.
7: Tá conversando sobre você. Ele disse, mas ontem ele passou uma música pra mim.
0: Foi verdade, foi, eu passei ele mesmo.
7: Ele falou. Zé Augusto é engraçado,
0: irmão. É, o Zé Augusto é engraçado, mas ele é gente boa.
7: Ele disse, eu sou firmado.
0: Eu também sou. Sou
7: firmado uma coisa.
0: É, rapaz. Tem uns amigos meus, uns amigos de Ribeirão, que dizem assim, ele é assim mesmo, faz parte.
7: Isso acontece.
0: E aí, Ailton, quer ouvir que música?
7: Menina moça.
0: Hã?
7: Menina moça com Jacó e Jacózinho.
0: Ei, vamos ver se dá tempo, rapaz.
7: Aí vai pra Janalva, pra Gilvânia, pra São Valduíno, pra Boiador, pra Salete de Glória, pra você, pra Devota, pra Olavo, pra Miguel da Loja, pra Cuscuz, pra Pedido de Milagre, pra Lenice Perigo, Lenice Botpés, pra Zé Augusto e pra São Antônio do Passeio, e pra todos os ouvintes. Boa noite e até amanhã, que daqui agora a pouco vou assistir o jogo.
0: Valeu, obrigado aí do pela sintonia, tem gente na outra linha. Alô, boa noite. Caiu a ligação, caiu um bu na catinga, se ela cai. Mas enquanto isso, eu vou falar com mais ouvintes aqui. Rapaz, tem, ó. Adivinha quem tá aqui, ó. O que é isso? Nada. Iniciar o quê, rapaz? Puxa. Agora, como a saudosa dona Raquel, encriqueou agora. Travou, foi? Ixi, nem lá nem cá. Eita, pai. Travou tudo agora, tá travado aqui, viu? Iniciar o que, rapaz? Falei, nossa senhora. Travou. É, vamos destravar esse negócio aqui, vamos lá, vamos destravar ele aqui um pouquinho. Eu tô conseguindo, rapaz. Quer me arrebentar, mas eu arrebento com você. Tô conseguindo, tá bom? Olha, nós vamos aqui com quem aqui, pai? A Gisselma já foi. Nós temos agora mais um áudio aqui. Maria Bernadette, rapaz. Bernadette, boa noite, mulher.
8: Oi, Cacaia, boa noite. Quem está falando aqui hoje é a Maria Ouvinte Bernadette. Ô, Cacaia, ouve aquela música com o Zezé de Camargo, Luciano. Na madrugada, o jantar, a luz de feira, depois do amor, fala por nós. Ei, chove na fora, viu, Cacaia? Eu ofereci pra você, hein?
0: Daniel, Cacaia,
8: pra sua
0: Daniel.
8: Esposa, pra Gilvânia em Perope, pra Beto em Pedra Grande, pra Bandido trabalhando, é meia-noite, é uma atrás da outra, e música separada, como dizer. Cacaia, pagode das Serras Pretas, pra Tita na rua Marachal, Floriano Peixoto, pra Zefa na Avenida José da Cunha, E uma boa noite, Cacai, Cacai, Cacai, que é música boa.
0: Eita!
8: Tá aí, preferencei pra Volta Ser Preta, pra menina que trabalha na casa do seu Nadinho.
0: André.
8: E uma boa noite, Cacai, Cacai, Cacai, que é música boa.
0: Tem mais uma aqui, olha, olha. É, oi, Carlos Alberto, a música de Amado Batista, Vitamina e Cura, foi gravada no ano de 1986 e a música, o negócio da China, que a Givânia falou, é do ano 2014. Valeu, eu toquei sua música, Vitamina e Cura, entrou e eu toquei na hora, né? Nossa, das Cutias falando com a gente.
9: Boa noite, meu amigo Carlos Alberto, vai que é escutido carinho, né? Carlos Alberto, eu vou oferecer todas as músicas do programa, todas são boas, para oferecer a Desta Baiana, oferecer a Gimara no Tanque Novo, oferecer a Giovanni Ribeirope, oferecer a Beta em Pedra Grande e Missil Viscoso, oferecer a Joelma do Mameleiro e Pebinho Esposo, oferecer para você e oferecer para todos os ouvintes que estão na escuta. Não lembro, mas estou ligado. Boa noite, obrigado e tchau.
0: Valeu, valeu, Zé Escutia, obrigado e tchau pela sintonia. Tem mais gente, alô, boa noite.
10: Cacá, quem tá falando aqui é Queimadinho, manda um abraço aí pra Queimadinho.
0: Alô, Queimadinho.
10: Tchau, obrigado, nego velho.
0: Alô, nego velho, Queimadinho tá ligado com a gente. Um abraço pra nosso amigo Dilson e todo mundo aí que tá no açude nesse momento. Rapaz, nunca mais fui no açude. Qualquer dia eu vou ter que fazer uma visita ao nosso amigo Dilson lá, né? É, levar nem, não vou levar nem coisa, leva umas varinhas pra ver se pega algum. É, botar uma linhazinha de bog pra ver se com isca, eu acho que pega, viu? Se não pega, só vai na tarrafa, né, Deus? Um abraço pra nosso amigo Deus aí no açude, ouvindo a gente, tem mais gente, boa noite.
11: Boa noite, Carlos Alberto. Passa aí a minha música de José Augusto. É tudo deu em nada para oferecer para minha mãe, Dona Terezinha, para meus dois irmãos, João Bosco, etc., para toda a minha família, para você aí, Cacai. E para todos os ouvintes da rádio Educadora FNP Paulo. Uma boa noite.
0: Valeu.
11: Aqui é Nilson do Povoado Deserto.
0: Isso. Tudo deu em nada do Povoado Deserto. Ouvindo a gente, tem mais gente, tem mais gente. Ah, é a irmã do Gouveia, nossa amiga Maria Bernadette. Alô, Bernadette.
12: Oi, Carlos Alberto, Cacai, aqui é seu ouvinte Bernadette. Amigo, gostaria que você passasse para minha filha Érica, que está completando idade nova hoje.
0: Parabéns
12: a ela. É a música de Rick Renner, filha, ofereço a ela. Quero dizer a ela que a amo muito, que Deus lhe dê muitos e muitos anos de vida, com muita paz, muita saúde, muita felicidade. Meu Cacai, aí para você, todos que estão ligadinhos nessa maravilhosa emissora. Não ligo, mas estou sempre ligadinha.
0: Parabéns para sua filha também, ouvindo a gente. Um abraço, eu vou com mais um aqui. Nosso amigo lá, eu vi Lala hoje, Lala, na Praça da Feira. Alô, Lala.
13: Boa noite, Cacá. Eu gostaria de ouvir uma música de Chico Rei Paraná, qualquer uma deles, para oferecer a todos os ouvintes da Educadora FM, para você, a família Educadora e para toda a minha família aqui do Povoado Mucambo. Fique com Deus.
0: Valeu, Lala. Obrigado. Fica com Deus também.
13: Pra lá de Mucambo.
0: Lala, ouvindo a gente daqui a pouquinho, tem mais, porque a saudade bandida da chegando. Zé de Camargo e Luciano.

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simples como a natureza, esses olhos verdes. Aí, Amado Batista cantando aqui na Educadora de Frei Paulo, foi a última dos sucessos da noite de hoje. Continue com a gente, daqui a pouquinho, depois comerciais, eu volto. Depois comerciais é com música romântica, momento de amor, viu? Desculpa as pessoas restantes que não deu tempo tocar as outras músicas, né? Mas as que forem românticas eu vou tocar. A sertaneja já era e só as românticas daqui a pouquinho, né? Quando é um sertanejo romântico dá pra tocar, mas aquele caipira mesmo não dá de jeito nenhum, né? Volto já depois comerciais com momentos de amor.

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0: Agora são 20h57. Eita, rapaz, passou ligeirinho do tempo tocando as músicas e tocamos além do limite, né? Nós estamos de volta agora com o programa Momentos de Amor, a melhor maneira de dizer eu te amo. Nesta quarta-feira, meio de semana, hoje, dia 2 de setembro de 2026. Estamos na estação inverno e o frio tá regularizado. Dentro de casa é quente, mas na rua frio. Mas aqui até que tá normal, né? Eu chegar de aqui na porta tá até normal. É isso aí, meus amigos. Mais uma vez, parabéns aí, nosso amigo Zé Góes. Hoje completando mais um ano de vida. Parabéns, felicidades mil. Que Deus lhe dê muita saúde, muita paz e muitos anos de vida, tá bom? É isso aí, é, Irlandeide, cuide bem dos egos aí, Irlandeide, mas a Irlandeide cuida bem de certeza, tá bom? Eu conheço o Tadeu de Montão, né? Daqui a pouquinho, após sair o programa Momentos de Amor, nós temos aí o melhor da nostalgia, em nome do Supermercado Barreto, na cidade de Ribeirópolis. E já tem gente na linha. Alô, boa noite.
1: Boa noite, meu grande amigo Carlos Alberto Cacaia.
0: Chegou da missa agora, foi, Val.
1: Cacá, não fui não hoje.
0: Foi hoje não, chegou o sofrimento, Val. Diga, tem uns dias que não dá certo não, né, Val? Mas com fé em Deus, outro dia vai, né, Val?
1: É, Cacá, graças a Deus. Hoje eu tava fazendo uma média lá na casa da minha sogra, tomando um cafezinho lá na casa dela.
0: Ah, foi pelo bom motivo, rapaz.
1: É, rapaz, nunca mais fui tomar um cafezinho, lá. Eu deixei a missa hoje, fui tomar um café lá.
0: É um cafezinho quentinho, na casa da sogra é bom demais, né, Val?
1: Fazer a médiazinha naquele jeito, né?
0: É verdade, tem que ter a média, rapaz. Maria de Lourdes, o Val fez a... Maria de Lourdes, o Val fez a média hoje, viu?
1: Como é?
0: Eu tô dizendo, Maria de Lourdes, o Val hoje fez a média.
1: Fez, é.
0: Mas aí na beira da pista.
1: É, isso.
0: Aí de frente a barraca do abençoado.
1: É, com certeza.
0: Quase de frente, né, Val?
1: Quase de frente, é.
0: Eita, minha Nossa Senhora.
1: Eu ali uns 15 metros, mais ou menos, uns 12 metros.
0: É de 12 a 15 mesmo. Você tá sabido, viu, Val? Você tá muito sabido.
1: Mas não meço até... Eu já meço ali nos passos. Já. Quando sai da barraca, já vai pra ali e já é medido nos passos.
0: É verdade.
1: O Cacaia do Vinhão, rapaz.
0: Porque eu conheço, Val. É porque eu conheço, rapaz. Liga,
1: Cacaia, quantas vezes a gente já veio aqui, né? Eu já deve ter sabendo mais ou menos.
0: Então, aí o tá. Aí não tá rindo agora porque ele tá assistindo o jogo.
1: Aí tá.
0: Ele disse: eu vou Cacaia pediu a música e agora eu vou assistir o jogo. Ele disse.
1: É.
0: E aí, Val, quer ouvir que música?
1: Cacá, vou pedir todas aí até seu programa terminar aí às 12 horas da noite.
0: Uhum.
1: Cacá, vou parabenizar o nosso amigo Zé Góes aí na cidade de Frei Paulo, né?
0: Isso.
1: Que Deus abençoe a ele, Cacá, muitos anos de vida. Porque a gente não fala nele toda hora também, porque é muita gente nessas horas, né?
0: É verdade.
1: Mas o importante é a intenção e a gente sabe que ele, a gente é ligado na educadora e ele também. E o que a gente deseja assim, né? O bom pra cada um, né? Como diz o Sandro Andrade, né?
0: Exatamente, pai.
1: Não tem coisa melhor do que desejar o bem do que não desejar o mal. Porque o mal não presta pra ninguém.
0: Você falou, mas falou bonito. Falou pouco, mas falou bonito.
1: É, Cacá, é assim mesmo.
0: Não
1: é,
0: aí, quem quiser que pense que vó é besta. Né, Val? Quem quiser que pense que vó é besta.
1: Pois é, de besta só tem um rastro que é pequeno demais.
0: Valei-me, Nossa Senhora, o sofrimento. Se o Lucas escutar um negócio desse, ele vai dar tanta da risada.
1: Cacaia, sabe o que era que Francisco de Andrade ele sempre falava na FM Tabaiana? Ele dizia bem assim, ó: fazer o bem é o bem que se faz, e fazer o mal nunca faz o bem, sempre só faz o mal.
0: Mas é verdade isso aí, sabia?
1: É, as palavras certas que ele deixou em quinta foi essa, viu?
0: Certíssima, rapaz.
1: Por isso que eu aprendi muita coisa com ele também, porque antes da educadora eu explicava muito aquele programa de França, sabe?
0: Uhum.
1: Era um programa que sempre ele batia na tecla ali. É, pronto, é. Eu não vou desmoralizar os outros. Agora só os programas mais que era na FM Tabaiana, na educadora, hoje é Sandro Andrade. Na parte de jornalista, meu dia, né?
0: É, o Sandro Andrade é danado, viu?
1: É,
0: o homem é bom, o homem é bom.
1: Na verdade, ele dá uma checada primeiro pra depois abrir a boca pra saber o que tá dizendo, né?
0: Exatamente, rapaz.
1: Porque hoje, é, minha avó dizia antigamente, tá, cara, que não é tudo que a gente pode ver, que pode dizer.
0: Uhum.
1: E pior o que não vê, né?
0: É verdade.
1: Cacá, então, eu vou oferecer as músicas do programa pra você, sua esposa Neirinha, sua filha, sua netinha.
0: Uhum.
1: Pra nossa amiga Giovânia, pra Ritinha da Silva, pra Mãozinha das Ações, Augusta aqui de Virópolis, lá na Baixa do Gama, Raquelzinha com os pais dela, Maria Bernadette Carlos Daniel, Zé da Frecha, para a nossa amiga Erivar Boiador, Naldinho Almeida, Carlinho Almeida, Adriana Almeida, para o filho da Cisbar, Zé Guilherme Simoni, Valdomiro Lagar, para a nossa amiga Bizuno do Cajueiro, para a Salé, para a Jumara, para a Josefa, para a Vandir Grado Cardoso, da Pitada Grande, e para todos os ouvintes, viu, que é música separar, como diz Maria Bernadette. É uma atrás da outra e a gente atrás dela até meia-noite.
0: Exatamente.
1: Que Deus abençoe o meu trabalho, viu?
0: Valeu, Val, nós todos, lembrança
1: essa
0: aí.
1: Pessoa, pela essa pessoa que você é também, viu?
0: Faça a média com Maria de Lourdes, viu?
1: É, rapaz, tem que fazer.
0: Ah, senão deu Maria de Lourdes, cuidado com o Val aí, viu? Quando ele fazer a média.
1: E tá falando Maria de Lourdes, alô, nosso amigo Rico, homem do bigode.
0: Tá ali ouvindo o homem, rapaz.
1: Ah, viu, Janilson aí, de alto, eu nunca mais falei neles também, já me deram aqui com a família, vale. Todo mundo, quando eles me veem, eles dizem, você liga direto para a educadora, eles dizem, tem que ligar.
0: Encontrei com o Aldinho hoje, Genilza.
1: Foi, né?
0: Com a Genilza não, com o Aldinho, né?
1: É.
0: Rapaz, foi hoje, foi ontem. Olha eu já mentindo, foi ontem.
1: Eu ia pegar um menino no colégio hoje de Terça Bahia, ela me escreveu que estava na calçada. Aí ele botou o dedo assim no ouvido, liga, pai, fala menino, eu digo, eu vou ligar.
0: Fala logo cedo, né, rapaz?
1: É, ela me escreveu, ela me escreveu, ela me escreveu.

0: Boa noite, aqui Deus abençoe.
1: Ok, tchau. Agora são 10 horas e 4 minutos já. Vamos de música. Momento de amor, destacando aí Tudo Deu em Nada.

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0: Agora são 22:25 em Frei Paulo. Já estamos de volta. Abração da galera que tá ouvindo a gente na cidade de Careira, né? Alô vocês lá de Careira, sempre de sintonia. Um abraço para você de Pedra Mole e também de Pinhão. Vem aí o 8º encontro dos técnicos agrícola na cidade de Pinhão. Próximo dia 12 de setembro, você não pode perder. É isso aí, meus amigos. Nós vamos dar uma olhadinha mais uma vez aqui no nosso WhatsApp da Rádio Educadora de Frei Paulo e vamos falar com mais um ouvinte, né? Vamos lá, boa noite.
1: Boa noite, Cacá. Eu gostaria de ouvir uma música de Chico Rei Paraná, qualquer uma deles, para oferecer.
0: Já foi, já toquei a música aí do Chico Rei Paraná, foi nosso amigo Lala. Tem mais um áudio aqui, boa noite.
2: Boa noite, Carlos Alberto Sofrimento aqui, quem fala da Ailton. Gostaria de pedir uma música, se possível você passar aí a música de Sandro Lúcio, Laço Aberto, oferecer a toda a galera da Construção Civil e toda a galera lá na cidade de Careira, curtindo sua programação. Valeu, Sofrimento.
0: Valeu aí, rapaz, que eu vi Laço Aberto. Se for mais romântica, vamos tocar, né? Porque Laço Aberto é uma música meia brega. Meia brega não, é brega mesmo, né? Vamos ver se dá pra tocar ela aqui, dá uma olhadinha, né? Nossa amiga Edjane, boa noite.
3: Boa noite, meu grande amigo Carlos Alberto, mais conhecido por Cacalha, que tá falando aqui, Edjane, do bairro Marinho, que tá na Sergipe. Hoje gostaria de ouvir a música Menina Veneno, de Rintz, pra oferecer minha grande amiga Marlene, meu irmão Walter, minha mãe Valdira, minha madrinha, também para todos os ouvintes que estão curtindo é o Educador nesse momento. Valeu, Carlos Alberto. Boa noite, bom descanso para todos e até amanhã, ofender.
0: Valeu, valeu, um abraço para nosso amigo aí, o Edjânio do bairro Marienga, ligado com a gente. Tem mais um áudio.
4: Oi, Carlos Alberto. Boa noite. Aqui está falando da Aeronews de São Domingo. Eu gostaria de ouvir a música do Biafra. Te amo, foi especialmente para meu namorado Carlos, aqui da Ban. E para você, para a seleção de ouvintes. Uma boa noite. Um abraço, fica com Deus, estou te ouvindo todas as noites. Um abraço.
0: Ok, valeu, obrigado pela sintonia do Rádio Legal. Tem mais um aqui, boa noite.
5: Ô, Cacalha, boa noite, amigo, tudo bom?
0: Opa.
5: Rapaz, eu ouvi no seu programa aqui agora, você falando Zé Góis, né?
0: Uhum.
5: Aniversário do dia de hoje, é, então, mas parabéns, Zé Góis.
0: Tá vendo aí?
5: Que Deus dê muita vida, muita paz e muita saúde.
0: Uhum.
5: Parabéns, feliz aniversário. Um abraço do Galego do Som, amigo, aqui da Salicarira.
0: Zé Góis tá importante hoje, viu? É, tá importante. Vamos com mais um áudio aqui, boa noite. Figurinha. Eu disse a figurinha, não insista não, figurinha. Seu celular tá bom de comprar outro, rapaz. Vamos lá com mais um áudio aqui, boa noite.
6: Boa noite, Cacaia. Tô na escuta, viu? Passa aí a música aí de Amado Batista.
0: Ah, é a minha amiga Renata, ligada com a gente. Daqui a pouquinho tem mais, porque a música não para. E desta feita, quem canta e encanta é o rei Roberto Carlos. E a música, meu querido, meu velho, meu amigo.

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0: Agora são 22 horas e 47 minutos em Frei Paulo. Já estamos de volta aqui com o programa Momentos de Amor. É isso aí, meus amigos. E vamos seguindo. Um abraço para Renata mais uma vez aí, né? Sempre de sintonia conosco. Vamos mais uma vez falar com o Gobeu, né? O Gobeu, será que moeu a palavra hoje? Gobeu, você moeu a palavra hoje? Eu vou perguntar a Bietinho. O Bietinho conta tudo. Fala aí, Gobeu.
1: Boa noite, Carlos Alberto. Toca um aí com o Amado Batista. Ofereço para o meu patrão Ivo Lima. Até aí no Chico Chão. Bebezão. Pai Estela, Pai Vertinho, esposo, Pai, meu amigo bacana, e todos os ouvintes desse programa, a todos aí, se toca aí, é Gobeu. Você é o cara, toca aí, viu? Valeu aí. Pra Vertinho, Estela e tudo, tô ouvindo aí tudo, desse programa aí. Aí, moral.
0: O Gobeu, Gobeu está aí, sempre sintonizado com a gente. Vamos tocar a música logo, né, Gobeu? Gobeu, vamos tocar a música, ele tá quer ouvir aí. Roberto Carlos daqui, Amado Batista também, né? Vamos ver se a gente arruma de Amado Batista pra ele ouvir, tá bom? Sonho de Ícaro aqui na Educadora e Biafra cantando pra gente.

isso aí, meus amigos e minhas amigas, finalizando mais um programa Momentos de Amor, prometendo voltar amanhã a partir das 20 horas. Daqui a pouquinho eu volto com o programa O Melhor da Nostalgia.

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1: Agora são 23 horas e 13 minutos aqui na cidade de Frei Paulo, já estamos de volta, né? Agora sim, com o melhor da nostalgia tomando conta do seu receptor, já estamos em sua última hora desta quarta-feira, meio de semana, dia 2 de setembro de 2026. Estamos na estação inverno. Parabéns a vocês agora, aos aniversariantes do dia de hoje. Felicidades mil! Quero abraçar também a galera que tá ouvindo a gente aí na capital sergipana, nosso amigo José Van Gos Teixeira. Alô, alô, Lorena Tainá no Conjunto Bugio de Rádio Ligada, Maria Isabel, né? Isabel Matos, também ouvindo a gente aí na capital sergipana, juntamente com toda a sua família. Galera também Itabaiana, nosso amigo aí, o grande Manuel Bahia. Alô, Edjânio no bairro Marianga, ligado conosco. E já vamos começar a nostalgia, trazendo para vocês essa belíssima música que vocês curtem aqui na melhor de todas, a Educadora de Frei Paulo, Renúncia, né? Com Nelson Gonçalves, também Nubia Lafayette, Pensando em Ti, Os Verdes Campos da Minha Terra, com Agnaldo Timóteo.

Agora são 23 horas e 23 minutos e 23 segundos aqui em Frei Paulo. E o melhor da nostalgia está sempre mandando o melhor da música nostalgia, né? Abraçando a vocês que gostam de seresta, como o nosso amigo Rompferro. Alô, Robson! Aí na chácara Santo Antônio, alô Maria José, né? Robson, ontem eu toquei a música de Valdenice para o nosso amigo Robson, que gosta de curtir belíssimas canções da Valdenice. Mas tinha um CD aqui, tinha um LP completinho, mas devido aí a... deu um problema aqui técnico, né? Aqui nos estúdios da Educadora sumiu muitas músicas, assim como a de Josias Mendonça, né? É, a de Josias Mendonça também sumiu, como a de Valdenice, a de Fátima Marques. Muita coisa boa aqui no seu rádio, tá bom? E vamos seguindo, abraçando também a você aí, alô Sueli, alô Suelma, João Martins também ligado com a gente, tá bom? Ritinha da Silva, Miguel da Loja. 23 e 24, José Augusto, Sergipano, Aliança Jogada. Bela Faiete, pensando em ti sozinha, aqui é... parece que é muito ilustrada, não lembro bem, né? É José Augusto, Sergipano, Aliança Jogada.

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Hora certa, confira comigo em Frei Paulo, são 23 horas e 46 minutos, quase no finalzinho do programa, né? É o programa O Melhor da Nostalgia, destacando muita música bonita em seu rádio. É isso aí, meus amigos. E vocês curtiram aí, foi Os Vezes Campo da Minha Terra com Agnaldo Timóteo, no Bela Faia, Te Pensando em Ti, Renúncia com o saudoso Nelson Gonçalves. Essa foi do primeiro módulo, do segundo módulo, Sozinha com Jamelão, do Bela Faia, Pensando em Ti, José Augusto, Sergipano, Aliança Jogada. E desta feita, nós vamos aqui dar uma olhadinha aqui, no, tem aqui, rapaz, uma mensagem, né? E a cidade dorme, é uns dormindo e outros cochilando, mas eu continuo acordado ouvindo as mais belas canções. Se for possível, passe com Genival Santos, Livro Aberto. É, rapaz, Livro Aberto, hoje eu não troquei o cantor, kkkkk. Boa noite e até amanhã, se Deus quiser. E depois de meia-noite... é música sem parar, é uma atrás da outra, é só saudade. Valeu, obrigado pela sintonia. E nós já vamos com o Livro Aberto aqui na Educadora de Frei Paulo. Genival Santos.

Bem, aí, madame fulano de tal, aí foi o saudoso Nelson Gonçalves cantando aqui no Sucessos da Noite, abraçando a galera que tá ouvindo aqui na cidade de Freeport, como também Ribeirópolis, cidade de Carira, né, pessoal também ouvindo a gente aí lá na cidade de... Campo do Brito. Isso aí, meus amigos, e eu vou seguindo, rapaz, vou seguindo aqui, deixando aí as últimas, né, as duas últimas, o vagabundo, quem canta é Zezo, parece que é Zezo, né, velhas cartas de amor com o saudoso José Augusto Sergipano. Que Deus te conceda uma noite de paz, renove suas forças e te encha de esperança, descanse em seus braços e confie. Ele cuida de você em cada detalhe. Amém. Boa noite e até amanhã, se Deus quiser. Zezo.

0: Bom também.
1: Zero hora e 58 minutos.
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1: Olha, essa música tem uma importância muito grande para nós e para a música sertaneja de uma maneira geral.

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0: judiar, né?
1: É pra judiar.
0: Lembra dessa moda? Nós gravamos lá na fazenda.
1: Danimar.
0: É?
1: Sua e do Danimar.
0: É minha e Danimar.
1: Gravamos lá na fazenda, exatamente.
0: Nós fizemos ela pra valer. Agora vamos fazer um acústico dela aqui.
1: Bora.
0: Uma cara, só antecipando o que vai vir aí. Passando esse DVD, como é que é?
1: EP agora.
0: EP, né? EP agora, né? No próximo, vem ela, certo?
1: Vem.
0: Prontinho. Mas enquanto ela não vem, nós vamos empurrando ela, mandando pro povo. Mostrando. Só um detalhezinho, eu vou fazer dois tapes. Vou fazer um tape eu cantando, fazendo a primeira voz, né?
1: Uhum.
0: Depois tem que gravar a terça e a segunda, porque na verdade essa música eu faço as duas vozes. É a dupla nova, Zezé e Di Camargo.
1: E Di Camargo.
0: Vambora?
1: Sim, bora.
0: Segura aí, gente, que o trem é quente, viu? É bom.

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3: Essa música vai especialmente pro meu amigo Dedé Mocó. Desde quando eu tocava seus aniversários,

É bom que estamos gravando esse CD ao vivo no estúdio móvel. J. Marciano. A produção é do gatão, gatão da high-tech, meu compadre Miel. Zezo ao vivo em ritmo de seresta. Essa aqui é mais uma pros corações apaixonados, hein? Meu amigo Berg tá aí tomando um alô, Berg. Berg aí é o representante dos tatus.

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1: Ei, sertanejo, bom dia! Bom dia, meu sertão, bom dia, meu agreste, bom dia, meu nordeste. Bom dia pra você acordando nessa madrugada de quinta-feira, né? É, quinta-feira, dia 3 de setembro do ano 2026. Bom dia! Bom dia pra você que está acordando, levantando. A você que já está trabalhando, né? É, a você que logo cedinho começou a labuta da vida. Bom dia, que Papai do Céu continue nos abençoando, nos livrando do ódio e da maldade, nos concedendo hoje uma quinta-feira abençoada. Por isso, sertanejo, vamos juntos falar com Deus, agradecer a Deus e pedir a Deus que possa providenciar aquilo que você precisa para o dia de hoje.

0: parabéns. Feliz aniversário, muitos anos de vida. Olha, os telefones são esse aqui, ó, 998-43-4109. Liga também para o 998-28-0577. E já tem muitas mensagens aqui através do WhatsApp aqui da Educadora. É o 9940-1691. 9940-1691. Esse é o número do WhatsApp. E o sertanejo agora vai falar com o povo. Alô, você do telefone, bom dia.
1: E Jesus nos deu um bom dia de muita misericórdia.
0: Amém, eu falo com quem?
1: E a Lídia de Nossa da Glória.
0: Pois não, tia Lídia, que manda aqui nossa programação?
1: Eu gostaria de ouvir a música Raridade.
0: Raridade, para quem a senhora oferece?
1: Para você, sua família, minha família. Para seu Raimundo, que é um ouvinte seu, amigo, que está aqui na minha casa já essa hora. E para todos os outros.
0: Valeu, muito obrigado. Que Deus dê um bom dia, saúde e muita paz para vocês aí, tá bom?
1: Que Jesus nos abençoe, em nome do Senhor, que nos deu a quinta-feira de muita paz.
0: Amém, amém. A nós todos, muito obrigado, tia Lídia, aí de Nossa Senhora da Glória. 4 horas e 15 minutos, alô do telefone, bom dia.
2: Bom dia, sertanejo.
0: Bom dia, eu falo com quem?
2: Zé de Moisés.
0: Seu Zé de Moisés, que é que manda aqui nosso programa sertanejo?
2: Oi, sertanejo, quero que você cante uma atuada de Vavá Machado e Marcolino. Pode ser qualquer uma.
0: Pra quem se oferece o Vavá Machado?
2: Para você, toda a sua família, todos aí da rádio, para Fernando da Baixa Grande, para Vaduíço, para Lindé, para Zé Baiano da Conceição, para Zeradinho Cruz das Graças, para Marcelo do Patuí, para Vanda de Gato Cardoso, para Val da Barraca, Rivado do Cantinho do Bolo e para todos, para Verado lá da Lagoa dos Tamburi, que está tirando leite uma hora dessa, e para todos ouvintes do programa, e uma boa quinta-feira, fica com Deus, sertanejo.
0: Obrigado, amigo, o senhor também, saúde e muita paz, viu, sertanejo?
2: Amém pra nós.
0: Valeu, sertanejo. Vamos que vamos. Vamos falar com mais ouvinte. 4 horas e 16 minutos. 4:16. Alô, bom dia.
3: Bom dia, meu compadre.
0: Liguei, meu compadre José, que é que manda aqui nosso programa, sertanejo.
3: Passa aí, meu compadre. Meu sítio, meu paraíso. Viu?
0: Meu sítio, meu paraíso, pra quem se oferece?
3: Ofereço pra toda a minha família. Ofereço pra você, toda sua família, meu pai também. Pra nosso amigo Marcelo, né? O Chumbinho também. Para nosso Miguel Ivan, apoiador de família também. Dona Márcia na fazenda, nosso senhor de família também. E para todos esses ouvintes que tá ligadinho em vocês, meu padre.
0: Valeu, meu compadre. Muito obrigado. Um ótimo dia para todos vocês aí. Tá bom, sertanejo?
3: Tá bom, meu padre. Igualmente a você também. Uma boa quinta-feira, meu padre.
0: Amém, amém. Um forte abraço aí.
3: Amanhã, se Deus quiser, ele quer, viu?
0: É sim, com certeza, né?
3: Tá bom, meu padre. Bom dia, tudo bom. Deus abençoe você e nosso dia, viu?
0: Bom dia, muito obrigado, sertanejo. Olha, 4 horas e 16 minutos. Tô sentindo falta do nosso amigo Valdo Wilson, né? Tô sentindo falta aí. Alô, seu Valdo Wilson. Manda aí, rapaz. Manda aí sinal de vida. Por onde é que tu anda, rapaz? Por onde é que tu anda, hein? Olha, 4 horas 17 minutos, 4:17. Ei, Luiz Gonzaga. Chega pra cá. Xote ecológico.

0: áudio digital.
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1: Ei, sertanejo, acordado sertanejo com o Vavá Machado Marcolino. 4 horas, 26 minutos, 4h26. Aqui na sua Educadora FM, na sua 89.5. Vamos que vamos, sertanejo, falar com essa gente, falar com esse povo querido. Alô, você aqui do WhatsApp, nossa amiga bandida lá de Itabaiana. Bom dia, bandida, bom dia, minha querida. Fala, sertaneja.
2: Bom dia, sertanejo, aqui é a bandida de Itabaiana. Eu queria que você passasse o menino da porteira com o Sérgio Reis para oferecer para você e toda a sua família, teu locutor da Educadora, Valda Barraca, Carlos Leite, Sandro Leite, Giovanna, Vani Grato Cardoso, Tonhão, Bizunga, Zé de Guilherme, Simão Dias, Valdo, Cicadé da Aparecida, Tia Cotinha, Tiracemi, Vaboiador, Nodinha Almeida, Bernadette Tabanaca, Itabaiana, Neguinho da Santa Maria, Tete Sacudo, para todos os seus ouvintes, um bom dia, até amanhã, sertaneja.
1: Até amanhã, sertaneja, muito obrigado aí, nossa amiga bandida lá de Itabaiana, obrigado pela sintonia, sertaneja, vamos que vamos. Alô, você do telefone, bom dia.
3: Bom dia, Carlos André.
1: Bom dia, Bizungo, que é que manda aqui nosso programa, sertanejo?
3: Toca aí a música Zé Camassiano, Caro Coroa.
1: Caro Coroa, pra quem se oferece essa música?
3: Oferecer pra minha esposa, também pra seu amigo Sérgio Ivan, Nazinho Almeida, Paulo Apoiador lá em Carira, Divaldo Cantinho do Bolo, Val da Barraca, Fernando da Baixa Grande, também pro Valduís do Canindé, que ele tá sumido, né?
1: Tá sumido, tá desaparecido. Tá
3: sumido, também pra Valdomir lá em Lagarto, Corrozinho lá em Tabi, Sul das Seis Barras, Paulo Reginaldo da Fazenda Ingá Cardoso. Tomei para o grande Tiago que está aqui, nós fizemos aquela racaria para ser de trabalho. Tomei para Jabá, que está de folga hoje. E para todos os ouvintes, Carlos André.
1: Valeu, sertanejo. Um ótimo dia, saúde e muita paz para você, viu?
3: Obrigado para você também. E até amanhã, se você quiser, sertanejo.
1: Até amanhã, se Deus quiser. Grande abraço aí, nosso amigo Bizungo do Cajueiro. Alô, professor Vaqueiro, lá de Careira. Já está acordado, já está ligado? Já mandou aqui mensagem aqui pra gente, ó. Bom dia, sertanejo, já estou na audiência. Um dia abençoado pra todos nós. Muito obrigado, meu amigo. Forte abraço aí a esse grande amigo, é o professor Vaqueiro. Ele que é um dos, né, idealizadores aí dos grandes encontros de apoiadores que acontece lá em Careira. Valeu, professor Vaqueiro. Bom dia, meu amigo. Tem mais um ouvinte que quer falar com a gente. Alô do telefone, bom dia.
4: Bom dia, sertanejo.
1: Bom dia, eu falo com quem?
4: O Neguinho da Santa Maria.
1: Neguinho da Santa Maria tá preparando as esporas aí pra grande cavalgada dia 20 de setembro. Quem é que manda aqui nosso programa, Neguinho?
4: Graças a Deus, sertanejo. Sertanejo, só aquela música, só olhar pra ela.
1: É só olhar pra ela, certo. É. E o que é que acontece se olhar pra ela, hein?
4: Dá vontade de beber, né?
1: Pronto, então fecha os olhos, viu?
4: É.
1: Pra quem se oferece, sertanejo?
4: Oferecer pra você, pra Zé Derato, Aparecido lá na Baixa Grande, município de Coronel Jossá. E pra todos que tu vai ouvindo aí, sertanejo.
1: Valeu, meu amigo, que Deus abençoe. Valeu, saúde e muita sertanejo. Paz pra você, viu? Um grande abraço aí, nosso amigo Neguinho da Santa Maria. E fazer o convite pra você, ó, anota na sua agenda, dia 20 agora de setembro. Grande cavalgada, né? É, lá no povoado Santa Maria, em Carira. E olha, meu amigo, muita coisa boa, viu? Venha pra cá cedinho, viu? Logo cedinho, a partir das 11 horas da manhã, já tem festeiro, já tem piseiro, viu? Dia 20 agora de setembro, lá na Santa Maria.

0: Bom dia.
1: Bom dia, Carlos André, aqui é Lucas, mais conhecido com Xerém, falo diretamente do povoado Logradouro, município de Cariza, da fazenda Rancho Alegre, proprietário João de Caçula. Passa aí uma toada de Alanzua, um relato da vida, posso oferecer minha esposa Eve, minha filha Melissa, meu pai de Ubita e minha mãe Fita, meus irmãos Edilana, Grazilele e compadre Leandro, a todos meus compadres e minhas comadres, meus afilhados, a todos que estão ligados no seu programa, tenham um bom dia e fico com Deus, Carlos André.
0: Obrigado, amigo, pra você também, saúde e muita paz, valeu, sertanejo. 4 horas e 30 minutos, menino da porteira.

Saúde e paz, viu? Isso sim, melhor da vida é saúde e paz, sertanejo. O resto a gente corre atrás. 4 horas 38 minutos. Bom dia. Flávio José, chega pra cá. Vem cantar pra esse povo querido. 4h38. Alô, Fernanda, Lagoa Grande, Nossa Senhora da Glória.

0: Agora em Frei Paulo, 4 horas e 42 minutos, 4h42. Alô, você do WhatsApp, bom dia.
1: Bom dia, Carlos André. Carlos André, me toca aí, Leizito. Ofereceu a Delma aqui no assentamento Moana. Não sei que porra da folha, seu guri. Ofereceu nosso amigo Frank. Para o nosso amigo Valduil, Val da Barraca. Seu Erivan Boiador, Dona Wanda Ingrato Cardoso, Sul. Ingrato Cardoso. Nas Três Barras, nosso amigo Reginaldo de Fratura, nosso amigo Neném aqui da Ban, o Celso aqui na Lagoa Rasa, Raquel, Bandida, e todos participantes do programa do nosso amigo Carlos André. Bom dia, abençoado.
0: Valeu, sertanejo, valeu. Grande abraço pra você, obrigado aí. Forte abraço, pessoal do Porto da Folha, vocês de Graca Cardoso. Vamos que vamos, sertanejo. 4 horas e 43 minutos, 4h43. Hoje aqui quero parabenizar minha comadre, né? É, minha comadre Jéssica, a filha do nosso amigo Negro e da Dede lá do Catuabo. Parabéns a minha comadre Jéssica. Hoje

0: você do telefone, bom dia. Caiu a ligação, liga novamente, sertanejo, liga novamente.
1: De Ribeirópolis, consiga atender a música, de hoje jantar para Jesus, exorcei para tudo, para a educadora, para Pedro do Caldicano e Carminha, para meu tio Zé do Leite, para ele, se tiver, para você até com o Ribeirópolis, para Tiquinha Padeira, Tiquinha Padeira, para Ivaldo que eu tenho no bolo, para o que eu tenho no mercado de Fácil, para Giovanni aqui em Ribeirópolis, para Hilton, para Mateus, para Arnaldo Zé Pedro, para o Arnaldo Viário, para todos os ouvintes. Uma boa quinta-feira abençoada para todos nós.
0: Obrigado, amigo, para você também. Saúde, muita paz, sertanejo. Tem mais ouvinte que quer falar com a gente. Vamos que vamos. Bom dia, você do WhatsApp.
2: Bom dia, Carlos André. Aqui é a chave para Padre Ribeirópolis. Gostaria de pedir a música contra o André Sampaio no Leite. Para oferecer a Zé Padeiro, Careca Padeiro, Valda Barraca, Pedro do Caldo de Cana, esposa Carminha, Elenilson, Machino Povoado de Batinga, Evangelista no povoado de Taquatiara, Pedinho no povoado de Milagres, Voto de Belinha da Bela Automóveis e para todos os ouvintes.
0: Valeu, sertanejo, aquele abraço, aquele bom dia para vocês aí, viu? Vamos que vamos, ter ouvinte que quer falar com a gente através do telefone. 4h45, alô, você do telefone, bom dia.
3: Bom dia, Carlos André.
0: Bom dia, eu falo com quem?
3: Ailton Padre Mateus.
0: Hoje não, seu Ailton, quer que manda aqui nosso programa?
3: Se puder passar aí, Galopeira com Chitãozinho e Chororó.
0: Galopeira, muito bem, para quem você oferece a Galopeira?
3: Para Gedava, para seu Valdo Wilson, para Gilvânia, para seu Ivan Boiador, para Pedro Caldicana, para Raquelzinha, para Zé Padeiro, para Luca Mercearia, para Vida, para Chumbinho, para Tônio Pauferro e para Tijalminha e para Alex da Fazenda Antes, para todos os ouvintes. Deus lhe abençoe, lhe dê um bom dia, até amanhã, se Deus quiser.
0: Obrigado, sertanejo, muito obrigado. Saúde e paz aí para vocês aí de Ribeirópolis. Tem mais ouvinte, alô do telefone, bom dia.
4: Bom dia.
0: Bom dia, falo com quem?
4: Velho Tonhão,
0: o que é que manda aqui nosso programa, Tonhão?
4: Essa aí é uma música de Bruna Viola aí.
0: Bruna Viola, muito bem, pra quem se oferece a Bruna Viola?
4: Pra Bizugana, pra Miséria aí, os amigos dele, fez isso aqui pra Cristiana aqui, de Mato Café, a Fazenda de Zé Clério. Esse passou era Ivan, Bandida, Luana de Caducado, Dona Neca. E essa galera todinha aí.
0: Valeu, sertanejo, saúde, muita paz pra você, tá bom, meu irmão?
4: Também,
0: grande abraço aí, Deus abençoe aí, grande e velho aí, forte abraço aí a toda essa turma ligadinhos na Educadora FM. Tem mais gente que quer falar com a gente? Alô do telefone, bom dia. Caiu a ligação, então vamos de música bonita, sertanejo. Bom dia, bom dia. Teodoro Sampaio, se a casa cair, 4h47. Alô, dona mocinha, alô, dona moça, alô, seu Aloísio, lá

0: senhora Viola.
1: Ei, sertanejo, já foi a loira, viu? A galega, Bruna Viola cantando pra gente aqui nessa madrugada.

7 pra você, ligadinho, sintonizado na Educador FM. Vamos que vamos, sertanejo. Vamos falar com esse povo querido. É, o dedo do Belmonte já tá acordado, viu? Já tá acordado. O homem disse que não dorme, não. Logo cedinho já está de rádio ligado.

0: Olha, bom dia, sertanejo, aqui é Luiz Carlos de Pião, tô ligado. Alô, Luiz Carlos de Pião, bom dia, Luiz Carlos. Obrigado aí pela sintonia do rádio, ligado, Luiz Carlos. Bom dia, meu compadre Carlos André, aqui é Bernadette, aqui no Espinheiro, estou na escuta do seu programa. Quando não ligo, mas tô ligada. Valeu, meu compadre Bernadette, estamos levantando mulher. Tá na hora de preparar o café, mulher. Vamos que vamos, Educador FM. Olha, bom dia, sertanejo, Gileide de Pião. Alô, dona Gileide, aquele abraço, aquele bom dia pra você. Obrigado pela sintonia do rádio ligado. 4:59, 4:59. Bom dia, meu amigo sertanejo, passo a música aí de Chico Rei Paraná. Leão Domado, Etinho das Cutias, valeu, seu Etinho. Bom dia, seu Etinho. Alô, dona Gilza, bom dia. Bom dia, manda alô para minhas duas filhas, Vitória e Raíssa, minha esposa Verônica, assina Tony da Lagoa das Malhadas, Nossa Senhora Aparecida. Valeu, Tony, grande abraço aí todos os moradores aí, meus nossos amigos ouvintes, povoado Lagoa das Malhadas. Vamos que vamos falar com mais ouvinte. Alô, você aqui do WhatsApp, aqui da Educadora. Bom dia. Fala, sertanejo.
1: Bom dia, sertanejo. Carlos André, aqui é Jamais falando. Sertanejo, gostaria de ver um gay. Qualquer um das mãos dos anjos. Ofereci desde seu compadre Adriano Lagadiz, Rodrigo, meu compadre Tainá, Henrique, aqui na Lajaíta, Sulim, Maurício Carandé, Demina Corralins, Domina Aparecida, Marcelo Patrulli, enfim, a todos os ouvintes. Uma boa quinta-feira, sertanejo. Fica com Deus. Tchau, muito obrigado.
2: Bom dia, sertanejo. Aqui é Marco Barazal. Eu sou possível passar aquela música querendo de violeiro para oferecer a vocês, sua família, para minha família, para o tempo com a família, Nen Beck com a família, para Franco Genival, para Lucas Melagalis com a família, Sérgio Vambal, Leonardinho Almeida, Reginaldo na Fazenda Mourinho, na Fazenda Mãe Esquerda. Valdeste no Riachão e a todos que estão ouvindo, fique com Deus, um bom dia, um bom trabalho, certo? De...
3: Oi, Carlos André, bom dia. Carlos André, se for possível, passa aí a música de Luciano Costa, quero, para oferecer a seu Ivan Boiador, este grande poeta de glória, para oferecer a Wanda Bagaceira, João Lanaonça, para Lua e Sodibá, para Nega e Bibi, Zé Pequeno, meu tio, Mocinha e Bilu e Bernadette no Espinheiro, para oferecer a Antônio e Valda na Ostiga, Dona Irene com toda a sua família aqui ao lado, para nós aqui, para você, sua mãe, um abraço. Estou aqui na escuta, Carlos.
0: Valeu, dona menininha. Aquele abraço, aquele bom dia para a senhora, nossa amiga dona menininha, lá do povoado de Serredonda. Por falar em Serredonda, deixa eu mandar um grande abraço aqui para meu colega, meu amigo aí, o vereador Ivo Lima também, a toda a sua família. Forte abraço aí, né, para os familiares, nosso amigo aí, o vereador Ivo Lima. Bom dia, seu Ivo. Abraço aí para todas as famílias lá do povoado Serredonda. Tem mais ouvido que falar com a gente? Alô do telefone, bom dia.
4: Bom dia, Carlos André.
0: Bom dia, falo com quem?
4: Maceda Santos, diretamente de Careira.
0: Pois não, senhor Maceda Santos, que aqui manda aqui nossa programação, sertanejo.
4: Em primeiro lugar, agradecer a Deus por mais uma noite maravilhosa, que Deus abençoe e proteja todos nós e as nossas joias preciosas que estão aí do outro lado nos ouvindo deste maravilhoso programa, meu irmão.
0: Muito bem, sertanejo.
4: E quero, estou passando para nós reforçar o convite do leilão lá da paróquia lá da...
0: Nossa Senhora do Patrocínio, Pedra Mole.
4: Pedra Mole, isso. Inclusive, rapaz, é narrador do leilão, você sabe quem que é, rapaz?
0: Sei, sim. Claro que sei. Antes de você saber, eu já sabia.
4: Já. Você não está sabendo. Eu estou achando que foi você que me convocou, que você está me botando.
0: Mas vamos, vamos que vamos, dê o seu recado e deixe de coisa, rapaz.
4: Você está me botando no caminho certo.
0: Pois é, rapaz. Ó, estou colocando você na igreja, no caminho certo.
4: Então vamos convidar aí a galera aí para nós passar por lá, que Marcelo Santos vai estar lá narrando um leilão, né? Inclusive, eu quero a sua presença lá, viu?
0: Ô, rapaz, é por isso que eu falei pro padre, eu não vou estar presente, eu não queria nem comentar. Mas aqui, este domingo aqui, é o desfile cívico da escola que eu trabalho, viu? É o 7 de setembro, né? Caiu bem no dia. Mas eu acredito que antes de finalizar o leilão lá, eu vou estar por lá, viu? Aqui, aqui termina cedo, e antes de terminar aqui, eu aqui vou pegar aqui um jeguinho aqui e vou descer aí pra Pedra Mole, viu? Se Deus quiser.
4: Ô, meu filho.
0: Oi.
4: Vá, meu filho, que eu tenho um negocinho pra botar em tua mão, meu filho.
0: Vá lá, tá certo. Vamos lá pra baixo da égua com essa história, viu?
4: Obrigado aí, rapaz, que Deus abençoe e proteja e reforçar, né, o convite aí, vamos lá, vamos passar por lá, Marcelo Santos vai estar por lá, marcando a chegada dos amigos, né, a recepção dos amigos, e pra ajudar a igreja, é igual se fala, é muito bom, a gente fazer o bem é muito bom.
0: Com certeza, com certeza, então, né?
4: O padre me ligou. Eu estou breve a fazer uma cirurgia, já estou fazendo os exames aí, eu já estou com guia da cirurgia e não pretendia fazer mais leilão antes de eu fazer a cirurgia, mas o padre me ligou, a gente não pode dizer não, é coisa para a igreja, as coisas, a casa de Deus, a gente tem que estar junto. Então, a gente faz o que pode, Marcelo Santos vai estar por lá em nome de Jesus, domingo, para nós dar essa força aí.
0: Com fé em Deus, Edneir. Deus abençoe, saúde e boa sorte para você, tudo de bom. Domingo se encontra lá, viu? Que foi em Deus, viu?
4: Deus abençoe.
0: Valeu, meu amigo aí, o nosso amigo Maceida Santos, que vai estar aí na condução do grande leilão domingo, viu? Domingo, Deus quiser, quero aqui convidar todos os amigos, viu? Carlos André, mas eu não dei nada, não tem problema. Você vai lá, compra um picolé, né? Compra um geladinho, compra uma pipoca, compra um salgadinho e vai estar ajudando, né? E dando essa contribuição ao nosso querido amigo Padre Alex, meu grande amigo Padre Alex, que está à frente, olha. É uma luta, viu? Porque erguer uma igreja, rapaz, naquela estrutura é uma luta. Mas olha, o povo de Deus é um povo generoso e eu quero aqui contar com a sua presença, viu? Vá lá, não pode não, mas manda lá um carneiro, manda lá uma galinha. Tem uma galinha aí, Dona Maria? Então pega essa galinha aí, manda aí pra a paróquia nossa do patrocínio lá de Pedra Mole. Tem um guinézinho, manda um guiné, tá bom? Tem um capão, tem um peru, manda pra lá. E com certeza tudo isso vai se somar e aí vai ajudar a erguer, a construir aí essa nova igreja lá de Pedra Mole. Então quero contar com a presença de todos os amigos, viu? Se você pode, ajude aí, mas não deixe de ajudar, porque quem dá a Deus está emprestando, viu, meu amigo? Porque na hora que você mais precisar, o homem lá de cima vai olhar, viu? 5 horas e 6.

0: E é sertanejo, sertanejo é aquele José do Povoado do Alejado, município de Lagarto. Gostaria que você passasse uma música com as irmãs dos anjos. Gostaria de oferecer aquele termo da Fazenda Taboquim, seu Renan, seu filho Tico, sua esposa, o vaqueiro Romualdo da Fazenda Taboquinha, seu filho, Cláudio Traturista, Fernando, Vaz Divina, Nego Biorino, Zé Gonçalo da Fazenda Cacilda, seu sobrinho, sua esposa, para todos aqui do Povoado do Alejado, principalmente para vocês aí da rádio.
1: Bom dia, Carlos André, aqui é Egular. Carlos André, se puder ser, me bota essa música de Sérgio Reis com João de Barro. Ofereço a seu Zé Rinaldo em família, a Gilson do Trelho, a Zé Bizoca, a Paulo Decô, a Val da Barraca, a Valdez Ribeiro, a Balaio e a Daniel no Riachinho e a todos os ouvintes. Obrigado, Carlos André. Parabéns pelo aniversário de Alex ontem. Eu vim saber à noite. Valeu, bom dia, meu amigão. Vou lá, o

0: esse Tonjinho Chororó, eu também, viu? Me orgulho de ser caipira, me orgulho de ser sertanejo, me orgulho de ser o que sou, me orgulho de onde eu vim, de onde eu sou, sertanejo. Essa música é linda demais, né? Essa música, ela representa a história de muitos agricultores, de muitos sertanejos, de muitos homens da roça, do interior, que tem uma vida simples, que tem uma vida da roça, do roçado, que vive do roçado, que vive da simplicidade. Essa música me lembra muitos ouvintes, né? Que agora está me ouvindo, né? Que agora está dando a honra da sintonia do rádio ligado. Você que está aí com o radinho pendurado, tirando o leitinho. Você que está aí, Dona Maria, preparando o café do maridão, dos filhões, né? Você que está na boleia do caminhão, obrigado pela sintonia. Aos taxistas, topiqueiros. A você, amigo ouvinte, que talvez está aí, né? Aos amigos vigilantes, os padeiros, preparando o pão nosso de cada dia. Que nosso Pai Criador, nosso Deus, nos conceda sempre essa alegria de sempre estar aqui, viu? Com vocês todas as madrugadas, alegrando o nosso dia, alegrando com certeza a nossa semana. Bom dia, sertanejo. Ei, essa dupla é demais, né? Chitãozinho e Chororó. O nome dessa música é Caipira, tá bom? 5:19, 5:19, sertanejo. Educador é assim, né? Fazendo a gente crescer e respeitando sempre a família, respeitando sempre os bons princípios. Alô, você do telefone, bom dia.
1: Bom dia, Carlos André.
0: Bom dia, eu falo com a Wanda de Gra Cardoso. Quer que manda aqui nosso programa, Wanda?
1: Aí eu gostaria de pedir, se possível, um Chico Rei Paraná, Boêmio do Colarinho Branco.
0: Boêmio do Colarinho Branco, para quem se oferece a música?
1: A Sofotinha, a Tiracema, a Senhora Ivan da Água da Entrada, a Zé de Mangueta, a Senhora Graci, a meu amigo Pretinho, que tinha dinheiro para a esposa, Terezinha de Mocundá, a Exalta, a Rosa da Mamoeira, a Tira Cardoso, a Tulo, a minha amiga Eugênia Nogueira, a minha amiga Clésia, na mão esquerda com o esposo, a Juvena de Ribeiropa, a Valda Barraca, Zé de Mangueta, com o esposo aqui, né? Seja o Filipe, e a minha amiga da Santa Maria, a minha amiga Giovanna na Lagoa Rasa, de Gararu, a minha amiga Bandida, que eu não posso esquecer, mas nunca falei nela, a Nilma Geraldo, Silene, Maria José do Arranhento, e a todos os seus ouvintes, não esquecendo a minha filha Vanessa, minha netinha Tânia Eduardo. Todo mundo está ligado nesse maravilhoso momento. Então, um bom dia e um abraço.
0: Valeu, sertanejo. Um ótimo dia para você também. 5:20, 5:20. Abraçamos nossos queridos amigos ouvintes aí no povoado Sambaíba, lá de Itabaiana. Bom dia. Um abraço aí, pessoal, lá no povoado Saquinho, né? Alô, Lurdinha. Alô, Toco. Levanta, Lurdinha. Seu Zé Nilson, lá do povoado Areias. Bom dia, Zé Nilson. A Rosinha, o Paulo. Um abraço aí pra todos. Alô, Zé Potes, Zé Purrão. É, um abraço aí pra Zé Potes e Zé Purrão, lá do povoado Areias. E os sons estão ligados. Vamos conversar com o nosso amigo seu Erivan Boiador. Alô, seu Erivan Boiador, bom dia, sertanejo.
2: Bom dia, sertanejo. Bom dia pra você, bom dia pra todos. Quero deixar um abraço pra todos e desejar uma boa quinta-feira com paz e saúde pra todo mundo, sertanejo.
0: Amém, sertanejo. Como é que passou a noite, rapaz?
2: Bem, graças a Deus, né? Acordei agora há pouco, tô em pé e tá tudo bom por aqui, graças a Deus.
0: Graças a Deus, então viva, né, sertanejo? E hoje o nosso alô já é pra quem, sertanejo?
2: É, vou ficar aí com a música que a Wanda de Gra Cardoso pediu, o colarinho branco aí com o Chico Rei Paraná, né? Vou oferecer pra você, pra toda a sua família, oferecer pra ela mesma, oferecer também pra Joãozinho da Onça, pra Marta, o seu Antônio de Isaac e família, né? É, rapaz, oferecer pra o Naldinho Almeida com a esposa Adriana, pra o Carlinho Almeida, né? Que eu esqueci o nome dele essa semana, mas agora me lembrei, com a esposa, oferecer também aí pra Giovânia, pra Bandida, pra Raquel com o pai dela, oferecer pra Wanda mesmo, já ofereci, foi a primeira, e oferecer também aí pra Fátima, né, em Glória, oferecer pra o Zé das Flechas, lá o Zé das Flechas, a Raquel, não sei se já falei, mas se não falei, oferecer pra ela também. É, rapaz, pra o Marcelo Santos, né, que também já falou aí agora há pouco, pra o Diogo, filho dele, pra o Zé Alves, vereador, pra toda essa turma lá de Carira, né, o Sivaldo de Senhorzinho, o Nádio Vaqueira, pra turma também lá do Zé de Heráclito, né, pra ele, pra esposa, pra Alda, Alfa, toda essa turma aí de Cariri, o Ivan Baixo, toda essa turma boa, a gente deixa um abraço, deseja um bom dia pra todos. E é isso, rapaz, também oferecer aqui pra turma do Graco Cardoso, né, pra o Reginaldo, pra o Rafael, pra o Marquinhos, pra o Reginaldo, já falei no Reginaldo, rapaz, Cristiano, né, o Cristiano, pra o Beto do Leite, pra todos esses aí nessa região, a gente deixa um abraço também pra o Ronaldinho, com certeza hoje está aqui no curral do Tonhão aqui, né, que ele mexe com gado, e pra todos, rapaz, pra o Dedo, pra o Guri, pra todos que estão vendo o programa, são muita gente, né, não tem como a gente falar o nome do todo, pra o Valduís, que nunca mais a gente viu o Valduís falar, não sei o que é, se ele tá doente, pra todo mundo, rapaz, que tá nos ouvindo nesse momento, pra dona, rapaz, tava esquecendo, deixar um abraço aí, desejar um bom dia pra dona Menininha, pra dona Hilda Fernandes também, pra todo esse pessoal, né, são muitos, a gente não tem como falar no nome de todos e termina esquecendo de alguém, mas é assim mesmo, pra todo mundo, um bom dia e Deus fica, abençoe a todos, né, pra Rafaela, aqui Rafaela, Ismaela, aqui na Lagoa do Capim, pra Iranildes, é muita gente, Carlos André, a gente não tem como falar em todos, né, mas um bom dia pra todo mundo.
0: Graças a Deus, é muita gente, então tira aí um repente pra esse povo contente, sertanejo.
3: Um bom dia especial pra Marinha no Riachão. 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

0: 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Bom dia pra todo mundo, meu abraço eu vou deixando, cantando pra seus ouvintes que agora está me escutando em menos de um segundo. Bom dia pra todo mundo que houver Ivan boiando. Valeu, Carlos André, um bom dia pra você, pra todos, a voz não tá boa, mas estamos por aqui, viu? Um abraço a todos, um bom dia, um bom trabalho.
1: Valeu, sertanejo, aí foi o senhor Ivan Boiador, 5 horas 25 minutos, Danielzinho, chega pra cá, seu cabra.

Sertanejo, Alain Aladim, vamos que vamos em Frei Paulo, 5 horas e 35 minutos. Em nome da JR Atacadista em Itabaiana, Educador FM informa para você a hora certa. 5 horas 35 minutos. Daqui a pouquinho tem muito mais música para você. Bom dia, bom dia.

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0: Sertane, Gena Educador FM na sua 89.5, que estamos por aqui todas as madrugadas, todas as manhãs, levando a boa música sertaneja. Alô, meu comadre Jéssica, lá na Fazenda Onça, parabéns, feliz aniversário, muitos anos de vida, que Deus continue abençoando, viu? Parabéns a minha comadre Jéssica, a esposa de meu irmão Alexandre, meu compadre, irmão Alexandre, feliz da vida aí com o aniversário da Jéssica, filha da nossa amiga Deda e do nosso amigo Nego lá do Catuabo. Vamos que vamos falar com esse povo, falar com essa gente. Alô, você do telefone, bom dia.
1: Bom dia, Carlos André.
0: Bom dia, Raquel de Itabaiana, que é que manda aqui nosso programa, Raquel.
1: Como é que você tá, Carlos?
0: Tô bem, graças a Deus, obrigado, Raquel.
1: Eu liguei pra dar bom dia e oferecer a música do programa pra você, sua mamãe e seu irmão boiador, todos ouvintes.
0: Muito obrigado, Raquel, pra você e pra seu papai também, tá certo?
2: Bom dia, sertanejo.
0: Bom dia, sertanejo. Ótimo dia pra todos vocês aí de Itabaiana. Vamos a outra linha, vamos falar com mais ouvinte. Alô do telefone, bom dia.
3: Bom dia, Carlos André.
0: Bom dia, falo com quem?
3: É a dona Marizé de Pinhão.
0: Pois não, dona Marizé, quer que manda aqui nosso programa?
3: Só pra pedir música, eu vou oferecer música, né, pra você, né?
0: Obrigado.
3: Legal, né? Viu? Pra minha família, meus filhos e filha, e o meu irmão Manuel, aquele rapaz que eu falei, que é doente, né?
0: Certo.
3: Ele tá ali deitado com o radinho escutando,
0: viu? Um abraço, Manuel, muita força e saúde para o senhor, viu, seu Manuel?
3: Tá precisando muito, meu filho, viu?
0: Bom, vamos na fé, vai, viu? Dar tudo certo,
3: ele,
0: viu?
3: Ama seu programa, viu? Gosta dos seus conselhos, das suas palavras, viu?
0: Certo, obrigado, viu?
3: Viu, meu filho? E ofereço as músicas às minhas amigas, né? Amigos da cidade, do interior, viu? E a todos que estão ouvindo esse maravilhoso programa. Fica com Deus e um bom dia, viu?
0: Obrigado, que Deus abençoe você também, viu?
3: Eu não ligo, mas eu tô ligada, viu?
0: Coisa boa, obrigado, viu, abençoada? Valeu, tchau, sertaneja. Tchau. Vamos que vamos aqui pela sua Educadora FM. Alô, Julinho Zé Faquinha. Bom dia pra Julinho Zé Faquinha, sintonizada na Educadora FM. Vamos falar com o ouvinte. Alô, Givaldo Cantinho do Bolo. Bom dia, seu Givaldo. Bom dia, sertanejo.
4: Meu nome é amigo sertanejo Carlos André. Aqui é Jovem Cantinho do Bolo. Estou passando hoje para pedir a música do Milionário Zé Rico, Herói da Velocidade, para oferecer pro meu filho Calão, pra minha esposa Gina, pra Dona da Rifa, pra Gil da Rifa, pra Bandita Baiana, pra Vaninga Cardoso, pra menina Raquel, pra Sul das Três Barras, pra Zé de Moisés, pra José de Armando, pra André Padeiro, pra Zé Padeiro, pra Alex da Fazenda Antes, pra José Guilherme Simão Dias, pra Valdomiro Lagarto, Valdurice do Carindé, e pra todos que eles continuam bom pra você, meu amigo. Deus lhe um dia abençoe, cheio de paz e saúde, fique com Deus, cheio no coração, além dos coros e aleguinhos da oficina. 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
5: 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Bom dia, Carlos André, aqui é Martim de Ribeirão, povo abatido. Gostaria de pedir a música Léo Costa, a mocidade da gente, passa ligeiro demais. Ofereço para meus dois filhos, Arthur Gabriel e Maria Júlia, minha esposa Jaqueline, Val da Barraca, Charlito Padeiro, Paperninha, para minha madrinha Helena, minha madrinha Maria, minha madrinha Miúda e para todo mundo que está ouvindo.
6: Bom dia, Carlos André, aqui é do Ruando Povoado, fazendo minha carreira. Quero ouvir a música Menina da Aldeia, oferecida e achada da Camarada do Professor Vaqueiro, Coelho Descoberto, Beto Lá Bonito, Ivana Fazendinha, Gil de Conina Santa Maria, Galiza Paz da Guta da Macambeira, Guta Padaria e Maria Vitória, minha família na Fazendinha, para vocês aí da rádio. Bom dia, fica com Deus, te dou uma quinta-feira abençoada a nós todos.
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9: Bom dia, Carlos André. Aqui é Maria Lúcia de Catuabo. Gostaria que você falasse do aniversário de Andréa, que ela está completando um ano hoje. Desejo muitos anos de vida para ela, que essa data se repita por muitos e muitos anos. Quero que você passe a música de Padre Alessandro, Quem é que eu sou, São Jesus, oferecida a ela e a todos. Que tenha um bom dia.
0: Valeu, dona Lúcia, parabéns é para Andréa, o povo do Catuabo também, completando idade nova, né? Que Deus abençoe sempre, tá bom, minha querida? Bom dia, sertanejo aqui, Júlia Santa Rita. Um abraço é pra Júlia Santa Rita. Obrigado pela sintonia. Bom dia, Carlos André. Não ligo, mas estou sempre ligado. Se der, toque a música e raridade para oferecer para meu filho, David Levi, que está completando 18 anos hoje. Filho, que Deus te abençoe e proteja sempre. Que Deus te conduza sempre pelo caminho certo da vida. Sabe que eu e seus dois irmãos, Tawane e Kaique, te amamos muito. Felicidade aí, então, aí, para o garoto aí, né? Mas não disse quem é, rapaz, quem tá mandando essa mensagem aqui, né? Mas parabéns é para o David Lavey. Deixa eu ver aqui a foto aqui, se eu conheço aqui quem é, viu? É lá do Pé de Serra, rapaz, do Pé de Serra. Não sei se é Mara, viu? É, não sei se é a Mara aí. Eu sei que parabéns aí, então, para o garoto aí, viu? David Lavey, David Davi, né? Completando idade nova hoje. Que Deus abençoe. Saúde, muitos anos de vida. Puro demais, é profundo. Bom dia, sertaneja, aqui é Givânia de Ribeirópolis. Ótima quinta-feira para todos nós. Obrigado, Givânia, obrigado. Ah, agora sim, ela colocou aqui, é Dena. Muito bem, Dena. Parabéns aí para seu filho aí, o David Levi, né? É David Levi, completando 18 anos. Deus abençoe. E outra vez. Bom dia, me chamo Anderson e gostaria de ouvir a música Tô Num Bagaço da Cana. Mas ainda do caldinho ofereço para minha esposa Kelly. Valeu, Anderson. Valeu, Kelly. Bom dia. Obrigado pela sintonia do Rádio Ligado. Vamos que vamos. De música bonita, tá chegando, sertanejo. Você que pediu aí, ó. Cinco horas e 50 minutos, Chico Rei Paraná, boêmio de

sertanejo, aí Rick Renner, né? Aqui na sua programação da Educadora FM. Olha só, tem um convite aqui pra você, sertanejo, antes de tocar a próxima música, né? A última música de hoje aqui. Tem um convite aqui pra vocês, tá certo? Para a missa de sétimo dia, em sufrágio aí da alma de um grande amigo nosso, né? O nosso grande amigo, o saudoso Barão, que faleceu, né? Na última sexta-feira. E a gente tem um convite aqui especial em nome da família, em nome de todos os amigos, para que possa hoje à noite, não é isso? Olha aqui, ó. Com o coração cheio de saudades, mas também de amor e gratidão, recordamos a trajetória de José Edilson Oliveira, nosso querido Barão, cuja presença marcou profundamente a vida de todos que tiveram o privilégio de conhecê-lo. Convidamos familiares, amigos, para a missa sétimo dia, momento de oração, fé e união, para juntos agradecermos a Deus pelo dom da vida, da sua vida, e pedimos que o acolha em seus braços, enquanto aguardamos para sempre sua história, seu legado em nossos corações. A missa sétimo dia do saudoso Barão, que será celebrada hoje, né, quinta-feira, hoje é quinta-feira, às 19h30, aqui na Capela Senhora Santana, em São Joaquim, aqui no bairro Chã. Então, hoje, nós teremos aqui, em Frei Paulo, a missa sétimo dia, em sufrágio aí, da alma de José Edilson Oliveira, mais conhecido como Barão, né? Irmão do Enio, irmão do Cascudo, diretor aqui da emissora, da nossa amiga Edil, enfim, e tanto do nosso amigo, colega, vereador Rivaldo, de todos os seus irmãos, né? Do seu filho, da sua esposa, de toda a família, convidar todos para a missa de sétimo dia em sufrágio aí da alma do nosso amigo, o saudoso Barão. Todo mundo convidado aí para a missa hoje à noite, aqui, bem próximo aqui à Educadora, na Capela Senhora Santana e São Joaquim, às 19h30, tá bom? Olha, quero aqui parabenizar mais uma vez a minha comadre Jéssica, feliz aniversário, que Deus abençoe, saúde, muita paz, muitos anos de vida pra senhora, viu? Que Deus abençoe, em nome de toda a família, lá da Fazenda Onça e também lá do Catuabo.

Olha, quero aqui mandar um grande abraço e convidar, né? Ontem eu recebi aqui um convite para, acho que é um bingo, é um leilão que vai acontecer lá no Pau Ferro. É em prol da capela, né? Da Sagrada Família. É lá do Pau Ferro. Deixa eu ver aqui, né? Deixa eu ver aqui, fazer um convite aqui pra vocês, tá bom? Olha, dia 13 agora de setembro, viu? É no domingo. É desse domingo que vem o outro. A partir das 13 horas, a 1 da tarde, teremos aí Nicinho Santos e Fábio Santos, viu? É. Teremos é um bingo e um leilão em prol da capela Sagrada Família, lá do povoado Pau Ferro, tá certo? Esse bingo, esse leilão aí, esse evento aí, é para a reforma do forro da capela da Sagrada Família lá do povoado Pau Ferro. Então dia 13 a 1 hora da tarde, tá bom? E convidar todo o povo de Deus, próximo domingo nós teremos aí o leilão paroquial lá da cidade de Pedra Mole. Nosso querido Padre Alex está aqui convidando todo mundo para poder prestigiar, participar. Será no Parque de Vaquejada, lá às 3 da tarde, lá em Pedra Mole. Um abraço, bom dia, Deus abençoe, uma feliz quinta-feira e até amanhã, se Deus quiser.

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2: Seis horas, 11 minutos em Frei Paulo. Está começando Tribuna Livre, seu jornalismo diferente aqui na Rádio Educadora FM.
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2: Da oposição, Valmir de Francisquinho, após procedimento cirúrgico realizado no estado de São Paulo, retorna a Sergipe e é recebido no aeroporto de Aracaju por uma multidão. Você vai saber os detalhes daqui a pouco. Sergipe decretam greve por tempo indeterminado. Categoria pressiona governo a cumprir decisão do STF.

0: Marília Correia anuncia nova convocação de professores em Aracaju. Saiba detalhes daqui a pouco. E por falar em Aracaju, justiça determina retorno da VRS ao transporte da capital. Mega Sena acumula. Daqui a pouco a gente traz os números do concurso 3.052. Apostas simples custam R$6 e podem ser feitas até às 20 horas da quinta-feira. Até hoje você pode ainda fazer a sua fezinha. Vamos iniciar o giro com a nossa equipe de repórteres, trazendo os primeiros destaques com ele, o repórter Mário Sena. Muito bom dia, Mário.
1: Bom dia para você, Ronaldo. Um abraço especial para os amigos e ouvintes, principalmente as pessoas que param para ouvir as nossas informações no princípio do dia. Aqui pela FM Educadora, emissora do Grupo José Arinaldo de Oliveira para um Brasil de informações. E a gente destaca na sequência do programa, viu, Ronaldo, de dois indivíduos que foram presos pela Polícia Civil do Estado de Sergipe em parceria com policiais do Estado de Minas Gerais. Esses dois elementos estão sendo acusados de fraude bancária, aqui no Estado do Sergipe. Já foram presos, serão recambiados aqui para o Estado do Sergipe para responderem às suas broncas. A gente destaca também, Ronaldo, de um anúncio que foi feito aí nas redes sociais por parte do Sintese. O Sintese anuncia para a próxima terça-feira, greve geral, né, dos professores do estado

0: Sergipe, vexame, né? Rota de colisão entre os professores e o comando do estado. A gente destaca também, daqui a pouquinho, Ronaldo, no município de Itabaiana, homem acusado por homicídio contra a vida de um sargento da polícia, morreu em confronto com a polícia no dia de ontem em um bairro periférico da cidade serrana, Ronaldo.
1: Três investigados morrem em confronto durante a operação contra o tráfico de drogas aqui em Sergipe. A gente vai trazer detalhes desta operação que resultou na morte desses três elementos daqui a pouco. Regional Eleitoral de Sergipe manda remover vídeo com intolerância religiosa contra Érica Mitidieri, que é a primeira dama do estado. A gente traz detalhes já para você. Vamos mais uma vez às ruas da cidade com o nosso repórter Mário Senna. Ele traz mais destaques para você.
0: Ronaldo, a gente destaca na sequência do programa da prisão de um homem foragido da justiça pernambucana. Estava passeando, dando uma de gato mestre aqui no estado do Sergipe e foi identificado, preso, tirado de circulação no final da tarde de ontem. Ontem também nós somos informados que um venezuelano, também que é foragido da justiça venezuelana, estava também por aqui. Também foi identificado, preso, tirado de circulação. A gente destaca na sequência do programa. Nesse exato instante a gente já passa a informação para os amigos ouvintes. Estão na frente da garagem da VRS, a empresa de ônibus transporte coletivo aqui na capital sergipana, uma viatura da Guarda Municipal e uma outra viatura da SMTT. Eles estão impedindo por força de liminar, por força de uma liminar da justiça, impedindo de que os ônibus saiam da garagem para circular nas ruas de Aracaju. É aquela crise no transporte público do estado do Sergipe. Ninguém se entende, né? Ministério Público, Prefeitura de Aracaju, membros, né, da empresa. Então, nós estaremos acompanhando, porque com essa proibição para que os ônibus não circulem, né, não circulem, vai ficar prejudicado o trânsito no estado, aqui na capital sergipana, principalmente no respeito ao transporte escolar. Daqui a pouquinho a gente atualiza tudo isso e muito mais, mas também os detalhes do mundo do futebol, do mundo esportivo. O Vascão, Machão da Colina, venceu e está classificado, Ronaldo.
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1: 6:17. E para você que está acompanhando o Tribuna Livre, irá conferir todos esses destaques no programa de hoje. Confira também a crise instalada na justiça brasileira no Supremo Tribunal Federal após decisão do ministro André Mendonça de quebrar o sigilo do telefone de Vorcaro e permitir a divulgação das conversas entre ele e o ministro do Supremo Tribunal Federal, Alexandre de Moraes. O caso repercutiu e continua repercutindo mundialmente. Olha, inclusive, há informação de que o governo dos Estados Unidos, o presidente Donald Trump, colocou a CIA à disposição do ministro André Mendonça para garantir a sua segurança. Já a gente traz os detalhes para você.

0: horas e 18 minutos. Tudo isso e muito mais você irá conferir a partir de agora aqui no Tribuna Livre, edição de hoje, que está no ar pela sua rádio Educadora FM.
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6:20, 6:20. Amigos e amigas, ouvintes da Rádio Educadora FM, muito bom dia e obrigado pelo carinho da sintonia. Nós estamos iniciando mais um programa Tribuna Livre, o seu jornalismo diferente aqui pela Rádio Educadora FM. Nós queremos cumprimentar a todos e naturalmente agradecê-los pelo carinho da audiência. Agradecer sobretudo por nos permitirem adentrar ao seu lar para levar o melhor da informação com absoluta responsabilidade. Obrigado pela audiência. Tribuna Livre também cumprimenta a você que é internauta, que longe ou perto, em qualquer município sergipano, em qualquer estado deste imenso Brasil, além fronteiras, também acompanha a nossa programação. Obrigado pela audiência. Hoje, dia 3 do mês de setembro, uma quinta-feira, e é claro, não poderíamos deixar de cumprimentar a você, aniversariante, a você que completa a idade nova. Desejamos muita paz, saúde e harmonia. Um dia muito especial a todos os aniversariantes. Parabéns de coração. Olha, daqui a pouco a gente vai repercutir o caso que envolve o ministro Alexandre de Moraes, a quebra do sigilo do telefone do Daniel Vorcaro por parte do ministro André Mendonça e a divulgação das conversas entre ele e Alexandre de Moraes, que demonstram uma proximidade incomum de um ministro do Supremo com um investigado pela própria corte. O caso ganhou repercussão principalmente pela proximidade do Alexandre de Moraes a ponto do Daniel Vorcaro ter liberado ele próprio cartões de crédito com limite de R$300 mil para os dois filhos do ministro. E aí vem a questão do contrato de 131 milhões. A revelação de que o ministro do Supremo, o Alexandre de Moraes, teria sido o editor do contrato, foi ele quem fez a edição do contrato. E isso foi descoberto a partir de uma investigação da Polícia Federal, o que é também incomum, além de outros detalhes minuciosos que foram descobertos. A situação do ministro é extremamente complexa. Há uma probabilidade de que ele seja julgado. O ministro, inclusive, Fachin, que é o presidente da Suprema Corte, disse ontem em entrevista, após muita pressão, que analisará fatos do caso Master e promete anunciar medidas nos próximos dias. Disse que os fatos que foram revelados não podem passar em branco. Eles exigem da Suprema Corte uma resposta à sociedade. E é verdade, o descrédito do Supremo já vinha sendo anunciado dia após dia. E com essas revelações, a coisa ficou escancarada. E o ministro Alexandre de Moraes, após a decisão de André Mendonça, teria solicitado uma reunião. Essa reunião ocorreu somente entre os dois, a portas fechadas. E há informações de que, por pouco, os dois não entraram nas vias de fato. O ministro Alexandre de Moraes se revoltou
começou um bate-boca e servidores do Supremo tiveram que intervir. Caso realmente está sendo tratado como uma guerra dentro do Supremo. E há uma divisão. Há uma divisão. Para que haja a investigação, primeiro é preciso que ocorra uma decisão do presidente. Foi o que o André Mendonça pediu. Ele fez esse requerimento. Ele apresentou o relatório da Polícia Federal ao presidente, expôs esse relatório nos detalhes mais relevantes e pediu que o presidente adotasse as providências cabíveis, que cabe a ele. E aí depende também da votação. A maioria decide se vai haver ou não a investigação contra o ministro Alexandre de Moraes. Ao meu ver, não há dúvidas da sua participação nesse esquema. E que, no mínimo, o ministro já deveria estar afastado de suas funções. Não há como dar credibilidade a decisões por parte do ministro diante de uma situação como essa. As circunstâncias exigem moralmente o seu afastamento. Mas, caso haja abertura da investigação, não significa dizer condenação. Ele vai ter todo o direito de se defender. Mas, para tanto, é preciso que haja a votação da maioria. E aí o Supremo hoje é composto por 10 e não por 11 ministros, em razão da vacância deixada aí pelo Luiz Roberto Barroso, que renunciou à sua condição de ministro, né, após a aplicação da lei Magnitsky pelo presidente Trump. Então, se a gente for fazer um cálculo aqui, quatro ministros estão a favor de Alexandre de Moraes, defendem o Alexandre de Moraes. São eles: Gilmar Mendes, Cristiano Zanin, Flávio Dino e Dias Toffoli. E quatro, há uma previsão de que quatro defendam a abertura de investigação. É o Nunes Marques, Fux, ministro Fux, o próprio André Mendonça e o ministro Fachin. E aí o fiel da balança seria quem? A ministra Carmen Lúcia. Ela que tem a responsabilidade de decidir se abre ou não. O André foi hábil, ele pediu que a sessão ela ocorra de maneira pública, para que a sociedade saiba quem vota em quem, quem defende o quê. Muito importante. E a gente está acompanhando os desdobramentos desse caso, que é extremamente complexo, muito complexo, mas que requer realmente uma investigação bastante minuciosa. Afinal de contas, veja em que pé chegou o judiciário brasileiro.
E aí é importante ressaltar que isso não significa dizer que todos os integrantes do judiciário tenham uma mancha, muito pelo contrário. Isso é um caso isolado lá no Supremo Tribunal Federal. Infelizmente é na Suprema Corte. É na corte mais alta da justiça no Brasil. Mas isso tem que ser corrigido. E o nosso judiciário, ele precisa ter reestabelecida a sua credibilidade perante a sociedade. Para tanto, é preciso que aqueles que estão à frente do judiciário, no caso aí do Supremo, o ministro Luiz Edson Fachin, adote as providências cabíveis necessárias, exigíveis e aquelas que a sociedade espera que sejam adotadas. Essa atitude, aliás, os atos do ministro Alexandre de Moraes, eles têm maculado a corte como um todo. E a gente sabe que tem bons e maus caracteres em todos os locais, inclusive no Supremo. Então, não é só composto por pessoas sem caráter. Existem pessoas com caráter e que precisam ser preservadas, mas para tanto, é preciso cortar as ervas daninhas. Você concorda? Isso é necessário. É extremamente necessário. Eu aprendi em técnicas agrícolas, ainda quando estudei essa matéria, colégio da Senec aqui em Frei Paulo, o professor era o nosso amigo Ferreira, de Zé de Tunilo, aliás, de irmão do saudoso Geraldo, né? Professor Ferreira, ele era professor de técnicas agrícolas, ele nos ensinou que para você fazer uma boa plantação, você precisa arrancar as ervas daninhas, que são os matos nocivos ali à plantação. E essa analogia é importante para que a gente possa ter uma ideia de como está a coisa lá no Supremo. Para que o Supremo reestabeleça a sua credibilidade, eu entendo e acredito que esse é o sentimento da maioria da população, que é preciso que algumas figurinhas lá do Supremo sejam retiradas. E aí não preciso nem falar quem, porque a população tem pleno conhecimento, né? Então, o que disse o nosso queridíssimo Ferreira, de Zé de Donosor, eu aprendi e carrego comigo. E isso serve para a vida em todos os sentidos. A situação do Supremo, ela é extremamente complexa. Extremamente complexa. Mas o ministro Luiz Edson Fachin precisa tomar uma decisão. Ontem ele se pronunciou e afirmou, durante um evento sobre resistência democrática no Supremo, que anunciará nos próximos dias medidas relacionadas a fatos que estão sob análise da presidência da corte. Os fatos são esses apresentados por André Mendonça. A declaração, ela foi feita em meio à crise provocada pelas revelações dos últimos dias, né, sobre a relação do ex-banqueiro, o Daniel Vorcaro, controlador do extinto Banco Master, com integrantes do Supremo. E aí vem a situação do PGR, o Paulo Gonet. Paulo Gonet chegou a mandar uma mensagem para ele por uma pessoa interposta,
dizendo que estava com saudade do Vorkaro. Olha que coisa meiga, né? Pois é. O Procurador-Geral da República, com uma relação estreita, ele que tem a responsabilidade de emitir pareceres em relação ao caso que envolve o Banco Master, toda aquela corrupção que o brasileiro já sabe, vivia as boas com o Daniel Vorkaro, viajando inclusive para Londres. Ele, numa dessas mensagens, ele pede inclusive para levar o filho. E ainda perguntou, né, se ia ter daquele uísque que eles tomaram juntos, né, os charutos, uísques. É assim, né, dando tapa na cara da sociedade brasileira. Aí ele próprio emite um parecer. Ele foi provocado por André Mendonça para se manifestar. Aí a manifestação dele foi pedir a nulidade da investigação, de todas as provas, porque o André Mendonça agiu em desacordo com a legislação, porque como houve a investigação contra um ministro da corte, essa investigação deveria ser submetida primeiro ao pleno. Ele só esqueceu de um detalhe, ele não está lidando com um leigo. E o André Mendonça, ele ignorou esse parecer, porque ele fundamentou a sua decisão no fato do ministro não estar sendo investigado. Ele não estava sendo investigado. O investigado era o Daniel Vorkaro. Só que na investigação se descobriu essa relação. E agora ele pede que se abra uma investigação contra o ministro, o colega. Colega de corte, né? Mas com condutas absolutamente distintas. Então o ministro, ele ignorou totalmente essa tese apresentada por Paulo Gonet. Mas é muito conveniente, né? Ele também vai ser investigado. Porque ele está envolvido. O Procurador-Geral da República está envolvido. E olha, a bem da verdade e da moralidade no Brasil, seria necessário, absolutamente necessário, que tanto Paulo Gonet quanto Alexandre de Moraes fossem afastados. Eles precisam ser afastados de suas funções para dar credibilidade às decisões tanto da PGR quanto do Supremo Tribunal Federal. O Paulo Gonet colocou lá, veja que coisa engraçada, viu? No parecer dele, que não se pode permitir que um juiz, ele seja investigador, ele seja o juiz e o executor. Mas ele permitiu que Alexandre de Moraes fizesse isso. Alexandre de Moraes era a vítima, era o investigador e o juiz que decidia em um caso que envolvia ele próprio. E quantas pessoas inocentes foram condenadas por Alexandre de Moraes? Milhares. O 8 de janeiro que o diga. Mas enfim, a gente continua acompanhando esse caso de grande repercussão, porque a qualquer momento o ministro Luiz Edson Fachin deve se pronunciar e decidir sobre o pedido do ministro André Mendonça. Vamos então aguardar essa decisão com muita ansiedade, né? 6:39. Olha, daqui a pouco a gente vai repercutir também a volta de Valmir e Francisquinho, candidato da oposição pelo Partido Republicanos aqui em Sergipe, ao governo do estado. Valmir, ele foi submetido a um procedimento cirúrgico em São Paulo, a gente já falou sobre essa situação, né? Ele passou mal recentemente, se sentiu mal e nos exames foi detectado um orifício no coração. E o Eduardo Amorim,
que é seu correligionário e também conterrâneo. É, os dois são itabaianenses. Eduardo Amorim, que é médico e candidato ao Senado na chapa presidida por Valmy, o orientou a fazer esses exames. Esses exames foram feitos em São Paulo. A orientação também foi reforçada pelo médico cardiologista particular do Valmy de Francisquinho. E aí ele fez esse procedimento. E na oportunidade foi submetido a uma intervenção cirúrgica necessária para fechamento desse orifício. Valmy, ele teve alta no último domingo e retornou a Sergipe ontem. E olha, amigos, as imagens mostram algo fenomenal. O aeroporto de Aracaju parou. Ficou completamente lotado. Eu só vi isso na chegada de Bolsonaro aqui a Sergipe. E numa proporção absurda. Depois, o candidato foi a Itabaiana, sua terra, e lá também foi recepcionado por uma multidão. Aliás, houve um comboio, uma carreata de Aracaju, do aeroporto até a cidade de Itabaiana, onde outra multidão já o esperava. E a avenida ali, a Dr. Luiz Magalhães, mais parecia uma micarana. Avenida completamente lotada, as pessoas se solidarizando com o Valmy, que afinal de contas passou por um problema delicado, né? E aí o Valmy teve duas notícias muito importantes, dois acontecimentos importantes em um curto espaço de tempo. Sucesso da cirurgia, que ao meu ver é o principal, que a vida não tem preço. Não há um bem mais caro do que a nossa própria vida. Acordar já é um ato que nos obriga a agradecer a Deus e acordar com saúde mais ainda. Ele passou por um problema de saúde recente e o pegou de surpresa, e isso abala o emocional de qualquer ser humano. E num curto espaço de tempo, tudo isso aconteceu na vida do Valmy. Ele teve que parar suas atividades de campanha, porque afinal de contas é candidato ao governo do estado, para se dedicar à sua saúde. E receber a informação, a notícia de que o procedimento foi realizado com sucesso, já é uma notícia extraordinária. Aí logo na sequência, após a alta do Valmy de Francisquinho, ele recebe a informação de que o STJ decidiu o caso envolvendo o matadouro ao seu favor. Por unanimidade, reformou a decisão que o condenou aqui no Tribunal de Justiça do Estado, reforçando a sua elegibilidade. A gente fala mais sobre este assunto daqui a pouco, depois do intervalo comercial. 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Agora 6:44, bom dia.

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6 horas e 53 minutos. 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
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Mandar um abraço aqui para o pessoal de Macambira que acompanha a nossa programação. Muito obrigado de coração pelo carinho, tá certo? Bom, daqui a pouquinho tem a propaganda eleitoral gratuita. E logo na sequência, a gente vai trazer aí os destaques com o nosso repórter Mário Sena, em nome também do Supermercado Barreto em Ribeirópolis. 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Daqui a pouquinho, a gente vai repercutir a chegada do Valmir e Francisquinho, cujo retorno ocorre após um procedimento cardíaco realizado em São Paulo. Então, daqui a pouquinho, depois da propaganda eleitoral gratuita, a gente traz detalhes para você, tá certo? Então, é rapidinho, vamos à propaganda eleitoral gratuita do Tribunal Superior Eleitoral.

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2: Agora são 7:37. Vamos acionar o repórter Mário Sena, em nome do supermercado Nunes Peixoto. 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Mandar um abraço aqui para a Verliane, tá acompanhando a nossa programação lá em sua residência, no povoado Catuabo, ela juntamente com seu esposo Tiago e seus filhos, e a gente aproveita para agradecer pelo carinho da audiência, tá certo? Olha, deixa eu só lembrar, antes de chamar o Mário Sena, tá no circuito, né? Lembrar da missa de sétimo dia, do nosso inesquecível barão, o Edilson Barão, José Edilson Oliveira. A família faz o convite a todos os parentes e amigos para a missa do sétimo dia do José Edilson Oliveira, nosso queridíssimo barão, saudoso e inesquecível barão, que ocorrerá hoje às 19h30 na Capela de Santa Ana e São Joaquim, no bairro Xã, aqui em Frei Paulo, tá certo? Desde já, a família enlutada, consternada com o seu falecimento, agradece a todos por este ato de fé cristã. Bom, nossa solidariedade mais uma vez a todos os familiares, através do nosso queridíssimo Edilmo Oliveira, nosso diretor, que é irmão do Barão. Nós estendemos nossa solidariedade a todos os familiares. 7h45, temos o Mário Sena. Temos o Mário Sena no circuito. Vamos então acioná-lo nesse instante. Ele traz os seus destaques. Feliz da vida com a classificação do seu Vasco da Gama, que embolsou ontem na vitória frente ao Vitória, né, da Bahia. E lá na Bahia, 9 milhões, não é isso, meu caro Mário Sena?
3: Muito bem, Ronaldo, dentro do giro de notícias do nosso programa, é verdade, né? Toda a nação vascaína, né? Feliz da vida com a classificação, e olha que o Vascão ontem realmente mandou bala nos baianos, viu?
2: Mostrou pintou, que quem pintou realmente o campeão, manda não?
3: No Barradão, é sim o Vasco da Gama.
2: Hein, cara, Mário, né? Pintou o campeão?
3: Ainda não, Ronaldo. Ainda não, velho, prudência nessa hora, viu?
2: Agora tem que ter prudência, né, Mário?
3: Tem que ter prudência, o negócio agora vai... O caldo
2: agora
3: vai,
2: é Palmeiras, vai, né?
3: Agora vai engrossar, cara, o caldo agora vai engrossar. Eu acredito, viu, Ronaldo, e já posso aqui adiantar para você e para os nossos amigos e ouvintes, desse confronto entre Vasco e Palmeiras, quem passar será o campeão, velho. Pode ter certeza, desse confronto entre Palmeiras e Vasco, essa semifinal, quem passar vai ser campeão da Copa do Brasil. Anota aí o que eu estou dizendo, depois me cobre.
2: Eu acredito, tá? Também, eu acredito.
3: Não, porque se você olhar o outro chaveamento, as equipes não vêm bem. É no outro chaveamento, tanto Atlético como Internacional, Grêmio, eles não estão bem, não tem uns times bons. Estão em crise, né? A gente nota que é a crise administrativa, mas coisa de futebol, entre Vasco e Palmeiras, quem passar será o campeão, mesmo porque bons ares estão soprando a favor do Vasco da Gama. Próximo ano vem aí Crefisa, né, para fazer um bom time no Vascão da Gama e a gente voltar a ser realmente aquele Vasco que todos os vascaínos querem ter. Mas, Ronaldo, antes do futebol aqui, deixa eu trazer aqui algumas informações. Eu estou nesse exato instante aqui passando por Areia Branca, estou na BR-235. E olha, cara, trânsito intenso. Tem quase, eu acho que entre 40 e 50 minutos que eu saí de minha residência, lá na capital, para chegar até Areia Branca, né, 40 minutos é muita coisa, velho, né? Isso é sinal que o trânsito está intenso. Muitos veículos de cargas pesadas, caminhões, carretas, bitrens, caçambas carregadas. Então, muita prudência nessa hora para que nada de ruim aconteça a ninguém que vem no trânsito. Principalmente nessa 235, uma pista que não tem o acostamento é pequeno, enfim, a intensidade, muitas curvas. E aí é bom que a gente fique bem atento no trânsito. Mas o trânsito está fluindo normalmente, né? Nos dois sentidos, capital interior, não só na 235, 101 e também nas ECS. Mas olha, Ronaldo, com relação ao mundo policial, a gente informa que a Polícia Civil do Estado do Sergipe, em parceria com a Polícia do Estado de Minas Gerais, em Uberaba, o nome da cidade Uberlândia, a polícia conseguiu prender, a Polícia Sergipana, depois de um belo trabalho de investigação, conseguiu prender dois elementos acusados de fraude bancária aqui em Sergipe. Eles, inclusive, já são acusados de ter dado um golpe aí, golpes no valor de quase 610 mil reais. Eles foram encontrados, foram presos, serão recambiados aqui para Sergipe para responderem às suas broncas aqui na justiça. Outra informação, um homem suspeito de ter tentado matar um primo, ele foi preso, né, numa cidade da região aqui do Vale do Cocinguiba. São informados que na cidade de Riachuelo houve, né, uma tentativa de homicídio e esse indivíduo foi preso, tirado de circulação. Informamos também para os amigos ouvintes que na cidade de Itabaiana, um homem acusado por homicídio, né, inclusive homicídio, nós trouxemos aqui essa informação, ele está sendo acusado de ter matado o sargento da Polícia Militar e ele, por estar sendo procurado pela polícia, no dia de ontem ele entrou em confronto com a polícia e aí se deu mal. Foi alvejado, foi socorrido com vida, mas infelizmente não resistiu, evoluiu a óbito esse homem lá na cidade de Itabaiana, mais de perto, no bairro Queimadas, né? No bairro Queimadas, vocês conhecem muito bem, o bairro Queimadas, e esse indivíduo foi neutralizado, parou de respirar, teve o CPF cancelado e ele vinha sendo procurado pela morte de um sargento da polícia. No município ainda de Itabaiana, a guarda municipal prendeu um homem acusado por ameaçar um servidor público. Rota de discussão e aí com a faca peixeira, né, ameaçou de morte esse servidor público. Também foi preso em ato de circulação pela guarda municipal, que levou esse indivíduo e o entregou à polícia. Um homem, Ronaldo, acusado por homicídio lá no estado de Pernambuco. Ele vinha sendo procurado pela polícia pernambucana, pela justiça pernambucana, a acusação dando conta de que ele teria matado o seu desafeto. E estava aqui em Sergipe, veio do estado de Pernambuco, corrido, ele estava aqui em Sergipe, mas ontem ele foi identificado, preso, também tirado de circulação. Informamos também para os amigos e ouvintes, com relação à capital sergipana. Ontem, a polícia da capital sergipana conseguiu identificar um venezuelano, que estava corrido lá na Venezuela, né? Tinha fugido lá na Venezuela, praticou alguns crimes lá na Venezuela, mas foi preso aqui em Sergipe, tirado de circulação, deve ser recambiado lá para o país dele, para responder às suas broncas, né? Esse venezuelano estava aqui no Brasil, dando uma de gato mestre. Informamos também para os amigos e ouvintes, Ronaldo, que ontem o comando da Polícia Militar do Estado do Sergipe se reuniu com o comando, policiais, autoridades, para juntos traçarem o esquema de segurança para as eleições aqui no Estado do Sergipe. Nós somos informados que cerca de 1.600 homens deverão trabalhar em todo o esquema de segurança no estado de Sergipe. Na Polícia Militar do Estado de Sergipe vai dar segurança nos 75 municípios. Na capital não é diferente, que é onde tem a maior concentração de votos, né, de ações, enfim. Então, a polícia ontem fez essa reunião, policiais, comando, policiais, autoridades, juntos eles estão traçando o esquema de segurança para as eleições, que está bem pertinho, né? Há um mês, né? Estamos a um mês dessas eleições. Nós estaremos acompanhando toda essa movimentação, né, da polícia aqui no Estado do Sergipe. Antes aqui das informações esportivas, Ronaldo, nós queremos informar que o Sintese, que é o sindicato dos profissionais da educação aqui no Estado do Sergipe, anuncia já está anunciando nas suas redes sociais que na próxima terça-feira, greve geral. É chame, né? O estado do Sergipe. O governador precisa sentar com os profissionais que merecem ser reconhecidos. O governador precisa sentar, ou se não ele, a equipe dele, para traçar uma meta, uma forma, né, deles. Eles estão reivindicando o que é de direito. Então, está na hora do governador parar com sua equipe e ver aí, analisar, e o que tem de ser dado de direito tem que ser, né? Mas o preocupante é que eles estão já anunciando essa paralisação geral, essa greve geral para terça-feira, e quem vai ficar no prejuízo? O aluno, cara. Lamentavelmente, são coisas que estão acontecendo no nosso estado aqui, Sergipe. E para que eu possa finalizar, detalhes do mundo do futebol, do mundo esportivo, Ronaldo, ontem nós tivemos duas partidas realizadas pela Copa do Brasil. Santos e Palmeiras empataram em 0-0, mas no jogo de ida foi 3-0 para o Palmeiras lá em São Paulo, no Allianz Parque. E ontem, em Santos, 0-0, inclusive Neymar saiu machucado com a fisgada no posterior da coxa. Não sei se vai fazer um exame de imagem hoje para saber qual o grau da lesão, se vai ficar parado, quantos dias deverá ficar, né, no DM. Né, Santos 0, Palmeiras 0, Palmeiras continua na Copa do Brasil. Mesmo aconteceu com o Vascão da Gama, o nosso Vascão, cara. O Vascão venceu no Rio de Janeiro 1-0 e venceu ontem, né? E venceu ontem pelo placar de 2-0 no Barradão, estádio lotado, festa bonita, e o Vascão classificou e vai pegar o Palmeiras na semifinal. Hoje vai sair o adversário do Atlético Mineiro, porque hoje tem Grêmio Internacional. E hoje nós vamos conhecer o adversário do Atlético, para que possamos conhecer aí as duas semifinais, né, e que vão decidir quem realmente vai para a final da Copa do Brasil. Ontem também, Campeonato Brasileiro Série A, abrindo a rodada do final de semana. Ontem, Flamengo venceu o Mirassol pelo placar de 2-0. Se tivesse feito 3, o Vasco estaria fora da zona do rebaixamento. Flamengo 2, Mirassol 0, abrindo essa rodada que se aproxima do final de semana. No sábado nós vamos ter Bragantino e Bahia, São Paulo e Atlético Mineiro, Fluminense e Vasco, será o clássico da rodada. No domingo vamos ter Curitiba e Mirassol, Cruzeiro e Atlético do Paraná, Remo e Flamengo, Internacional e Santos, Botafogo e Palmeiras, Corinthians e Chapecoense. Na segunda-feira tem Vitória e Grêmio e Porto Alegrense. Ontem eu estava ouvindo, depois do jogo da Copa do Brasil, a imprensa baiana, cara, mandou ver, cara. Fuzilou, né, o técnico do Vitória, e pediram a cabeça dele, né? Vamos ver o que pode acontecer na sequência aí da competição. Os baianos dizem que já não aguentam mais, já não suportam mais tanta humilhação, principalmente o torcedor do Vitória. São essas as minhas informações, Ronaldo. Um abraço, vida e saúde. Se Deus nos permitir, a gente volta amanhã com novas informações. Valeu, Ronaldo!
2: Ok, meu caro Mário Sena. Hoje sim, Mário.
3: Hoje não, Ronaldo.
2: Hoje não, né? Mas não, você tá comemorando ainda, cara.
3: Fui dormir tarde, tomei altos vinhos com tira-gosto de bacalhau.
2: É?
3: Então, né? Vascaíno toma vinho com bacalhau, você já avisa, né? Todo vascaíno toma vinho com bacalhau. Então nós estamos num estado de graça, né? Se o Vascaíno passar pelo Palmeiras, né?
2: Tem que aproveitar, afinal de contas, há muito você não vinha comemorando, né, Mário?
3: A gente tem consciência que o Vasco não tem um bom time, né? Mas estão na força, na
2: garra. Encaixado, viu, Mário? Tá encaixado, viu?
3: Tá, se o Vascão passar pelo Palmeiras, o Vascão vai ser campeão da Copa do Brasil, anota aí. E aí eu já tô, né, naquela de querer comemorar antes da hora, né?
2: Tem um cidadão aqui.
3: Se o Vascão passar do Palmeiras, nós vamos fazer uma festa no título, pode ser.
2: Tem um cidadão aqui, você falando, ele dizendo, vai já.
3: Ah, eu sei quem é. É aquela história, né? A obrigação de vencer é quem tem um time melhor, né?
2: É, né?
3: Mas até que ele amadureça, Ronaldo, pelo menos tá verde ainda, até que ele amadureça, a gente pode passar por cima dele. Então vamos nessa, vamos devagarzinho, né? Passo a passo, jogo a jogo. De repente o Vascão chega aí, encaixa aí, nós vamos pra final e pega esse título aí da Copa do Brasil.
2: Com certeza. Tá, grande abraço, viu? Bom programa pra você. Saúde. Pra gente, 7:56. 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É uma última notícia. Três investigados morrem em confronto durante a operação contra o tráfico em Sergipe. Olha, uma operação de combate ao tráfico de drogas e às organizações criminosas terminou com três investigados mortos após confrontos com policiais em Cristinápolis e Tomar do Geru, no sul de Sergipe, nesta quarta-feira, dia 2. Batizada de Muralha de Jericó, a ação cumpriu 14 mandados de busca e apreensão e mobilizou mais de 80 policiais civis e militares. Durante as diligências, três pessoas foram presas em flagrante por tráfico de drogas. Também foram apreendidas armas de fogo e poções de substâncias semelhantes à maconha e à cocaína. Três investigados morreram após confrontos. De acordo com as forças de segurança, durante o cumprimento das ordens judiciais, três investigados reagiram à chegada dos policiais e efetuaram disparos contra as equipes. Houve confronto armado e, após serem atingidos, os três homens foram socorridos e levados para atendimento médico. Segundo a polícia, eles não resistiram aos ferimentos. Ainda conforme as informações da operação, os três possuíam registros anteriores de ocorrências policiais e antecedentes relacionados a crimes. Eles também eram investigados no procedimento que levou à solicitação dos mandados judiciais. Mais de 80 policiais participaram da operação. A ação foi coordenada pelo delegado Gustavo Viterbo e reuniu equipes das delegacias de Cristinápolis e Tomar do Geru, além de unidades especializadas da Polícia Militar. Participaram da operação policiais do Batalhão de Polícia de Ações Táticas do Interior, o BEPAT, também Batalhão de Polícia de Caatinga, e agência, né? Agência Regional de Inteligência Centro-Sul e CIPCANS. O Grupamento Tático Aéreo, GTA, também prestou apoio às equipes durante a mobilização. Além das prisões e apreensões, a operação teve como foco atingir pontos utilizados pelo tráfico e estruturas relacionadas à atuação de grupos criminosos nos dois municípios. Somente finalizando, a operação recebeu o nome de Muralha de Jericó, em referência à narrativa bíblica da cidade de Jericó, conhecida por suas grandes muralhas. Segundo a polícia, a denominação representa a proposta de romper estruturas utilizadas para manter o tráfico de drogas e organizações criminosas em atuação na região. Chegamos ao finalzinho do Tribuna Livre. Queremos agradecer a todos pelo carinho, pela audiência. por sua paciência. Muito obrigado de coração. Tribuna Livre volta na segunda-feira, se Deus nos permitir, a partir das 6 da manhã, porque amanhã é sexta-feira, né, sertanejo? E é descanso da companhia, amigo. Obrigado a todos pelo carinho. Vem aí o peso pesado da Rádio Educadora FM, o Cícero Dias, com o seu programa. Ótima quinta-feira para todos e um final de semana de paz e muita harmonia. Fiquem com Deus.
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1: Agora 8 horas 12 minutos. Bom dia para você ouvindo a Educador FM. Hoje é dia 3 de setembro de 2026. Quinta-feira, estamos chegando para dar início ao último programa da semana. Que bom, né? Saber que você está junto comigo aqui nessa programação gostosa, nessa rádio maravilhosa, que é a Educador FM, uma empresa do grupo José Arinaldo de Oliveira.
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1: Para comandar a sua festa, a sua manhã, o seu dia, te deixar muito mais alegre, feliz. Isso é o que nós desejamos, porque viver é diferente de estar vivo, segundo o nosso poeta Natanzinho Lima. Bom dia, meu povo. Bom dia para todo mundo. Sejam bem-vindos. Que Deus possa nos abençoar, nos proteger, nos livrar de todos os males, nos dar paz, nos dar saúde. Hoje é dia de agradecer sempre. Agradeça, bote o joelho no chão, agradeça a Deus. No lugar onde você estiver, transforme um altar, um local sagrado. Obrigado, Deus, por mais um dia. Obrigado, Senhor, por a gente existir. Obrigado, Deus, por estar vivo. E aí, Deus, nós pedimos que o Senhor perdoe aqueles que não têm noção nenhuma da sua presença, do seu amor. Perdoe os nossos inimigos, aquelas pessoas que andam nas trevas, que querem fazer o mal aos outros. Que Deus possa abençoar e te tirar desse caminho. Que a paz esteja com você. Que Deus possa dominar e predominar a sua mente, o seu coração. Amém. Bom dia, Deus. Bom dia a todos. Bom dia, bom dia. Bom dia, meu amigo. Bom dia, minha amiga. Tudo bem com você? Como é que foi a sua noite? Dormiu bastante? Passou aquela noite maravilhosa de sono? Ótimo, né? Que bom. Se você não passou, a si mesmo, agradeça. Obrigado, meu Deus, por essa noite. Agradeça até pelas dores que você sente, pois é você se lapidando para chegar a mais perto de Deus. Para você que está deitado em uma cama, precisando da presença de Deus para lhe curar, para te levantar, para melhorar os seus movimentos, pode ter certeza que Deus está agindo na sua vida, tá bom? E logo, logo você vai estar brincando, correndo, caminhando, vivendo. Esse é o nosso desejo. Para você que perdeu um ente querido, tá triste, tá com o coração partido, lembre-se que Deus não busca nenhum sem ele estar precisando. Todo pai, quando precisa do filho, ele chama. Filho, vem aqui. Então acredite, tá bom? Bom dia, bom dia. 8h15. 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

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Meu amigo Júnior agradece a sua presença, valeu, bom dia. 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Falar com o Luciano. Bom dia, bom dia, bom dia, bom dia, meu povo. Bom dia, vamos começar o programa. Manda a sua mensagem aí para o nosso WhatsApp. 999-40-1691. Porque hoje nós estamos acelerados. Faça como a minha amiga Neca, que já mandou mensagem. Bom dia.

0: Simone Simaria, abelha. O quando o mel é bom. Bom dia, meu amigo Ivan Souza, bom dia, ele. Bom dia, peso pesado. Nós estamos por aqui na Educadora. Ivan Souza, lá no povoado Maritá. Grande abraço para você, Ivan. Grande abraço, obrigado aí pelo carinho da audiência.
1: Bom dia, Cicinho. Bom dia, Cicinho.
2: Bota pra roubar
1: nessa
2: porra.
1: Quero pedir uma música. É pra tocar mesmo, viu? Eu dançar.
0: Viu?
1: Michael Jackson, Thriller.
0: Vixe,
1: nossa. Pra oferecer pra mim mesmo. Uhum. Obrigado e que Jesus lhe proteja, lhe guarde, ilumine sempre.
0: Abraço, minha amiga.
1: Cicinho.
0: Bom dia, bom dia, bom dia, bom dia pra todo mundo ouvindo o nosso programa. Alô, meu amigo Fabinho, alô, Zé Lucas. Os dois estão ouvindo o nosso programa. Alô, meu amigo Capão, alô, Dadinho. Alô, Vanderlei, Mimi, todo mundo na sintonia do programa. Alô, meu amigo Robson Popular Rompe Ferro. A sintonia da Educadora FM. Tá todo mundo ouvindo a gente. Alô, meu amigo Valda Barraca. Alô, minha amiga Gilvane Ribeirópolis, Neguinho Didão, todo mundo na sintonia.

0: Foi importante voltar, gente. Peguei vocês. Mandar um abraço pra minha mãe. Tá completando 70 anos. Obrigado. Obrigado, mamãe.
1: Aí foi Júlio Nascimento, nome da música, Dinalva, para meu amigo Vanderlei na sintonia do programa e também para meu amigo Arrojado aí no Bar da Moita, no Bar da Mangueira. Bar da Moita é o Bar do Messias. É muitos Messias nessas horas. Saudades, hein? É, rapaz, é isso aí. A vida continua, né? Hora de ir para o intervalo comercial. A JR Atacadista informa a hora certa, 8h35.

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11: 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Agora 8 horas e 41 minutos. Bom dia para você ouvindo o nosso programa em qualquer lugar do Brasil. Ou do mundo, né? Pessoal que ouve a gente na Alemanha, a gente agradece a vocês pela audiência. Pessoal que ouve a gente na Itália. Professor Paulo, ouvindo a gente na Alemanha. Não venha para cá para eu falar o nome da sua cidade aí na Alemanha, que eu não sei, viu? Só para você que sabe falar e gosta de frio. Eu não gosto, viu? Abraço para você, grande Paulo, ouvindo a gente lá na Alemanha. E lá na Lombardia, e agora é mais fácil. A minha prima Edjane está lá na região da Lombardia, eu também não sei o nome da cidade, mas está ouvindo a gente. Você, seu esposo Santini, a sua mãe Elisete e a sua filhota Cecília, que é minha prima também. Bom dia para todo mundo aí na sintonia.
12: Bom dia, Sérgio Dias.
11: Bom dia.
12: Passamos aí de unha pintada, parecendo meus filhos, meus netos, a Rogéria, a Juliana, todos o povo aqui, todos daqui do Catuabo, a todos vocês da rádio. Você é a alegria da rádio. E um bom dia, fique com Deus.
11: Obrigado, amiga. Bom dia.
13: Bom dia, Cícero Dia. Quem tá falando aqui é Mocinha. Eu quero ouvir uma música de Barto Galeno.
14: Agradeço até pelas dores que você...
13: Oferecer a menininha da Serra Redonda.
14: Lapidando pra chegar.
13: Bilu e Tiago aqui no Espinheiro. Bernadette. Comadre Neuzice. Wanda e Bagaceira. E todos os ouvintes. E Deus a... e Nega e Bibi. Que Deus abençoe, hoje e sempre, nosso dia.

0: Linda, né? Pra minha amiga aí que pediu a música do Barto Galeno. Alô, minha amiga Pitoca, ouvindo a gente no Beija-Flor de Baixo, Zé Guilherme e Simão Dias, que são fãs do Barto Galeno. Bom dia pra vocês todos, obrigado pela sintonia. Minha amiga Nanciete também no Beija-Flor de Baixo, na sintonia do programa. Um abraço, bom dia.
1: Cícero, bom dia.
0: Bom dia, Maria.
1: Gostaria de pedir a música.
0: De quem?
1: A música de Lília, música lenta, viu? Eu ontem pedi uma música, não
0: música
1: passou
0: lenta,
1: não, mas eu quero essa música, viu?
0: Lília.
1: Ofereci a todos minha família, sobre isso, bem afiliado. Tudo pode no campo, sistema educadora, programação. E amiga, é top, não perca, é o dia todo e a noite.
0: Maravilha.
1: Ofereci a filha de Carlos, a Lígia. A meus sobrinhos, sobrinhos afilhados. E também a Bianca Pinhal, viu? Tchau, amigo.
0: Viu, amiga? Bom dia, bom dia. Música lenta. Cadê? O que é que tá tocando aqui? Chega de dia dali nascimento, já tocamos hoje demais. Vamos lá, Neguinho Didão. Fala aí, meu amigo. Bom dia.
2: Bom dia, Cícero Dei. Aqui é Neguinho Didão. Quero pedir uma música aí com Paulo e Paulino pra oferecer a Tetela Namada dos Boi, a Toquinha, a Val da Barraga, a Michel e todos os ouvintes do estado de Sergipe. Valeu!
0: Alguém pediu aqui, avisa aí aos flamenguistas que o Vasco ontem vingou a surra que vocês levaram do Vitória da Bahia. Foi mesmo, né, velho? Maravilha.
3: Bom dia, Cícero Dias. Aqui é Alda do Descoberto de Baixo. Eu gostaria de ouvir Unha Pintada, Sentimento Louco. Vai para todos que estiver ouvindo, vocês todos da rádio. Ok, Cícero Dias, não ligo, mas estou ligada te ouvindo.
0: Valeu, garota, bom dia.
4: Bom dia, Cícero Dias. Quem está falando é Nenca do Bandeira. Eu quero que você passe uma música de Amado Batista, uma bem boa aí. E eu ofereço para Gonçalo, ofereço para Sul nas Três Bases, Guilherme Simão Dias, Val da Barraca e para todos os

0: Comunicador FM. Todo mundo ouvindo o nosso programa. Bom dia, bom dia, bom dia. Hora de ir para o intervalo, já já volto.
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1: Cícero Dias.
2: 9:13. Bom dia pra você ouvindo a Educador FM. Fala, minha galera.
3: Bom dia, Cícero Dias. Aqui é Vânia Batista. Gostaria de ouvir a música de Reginaldo Rocha, Garçom Amigo, para oferecer a meu irmão Ivaldo, que está por aqui na Lagoa dos Porcos, meu cunhado André, sua esposa Ivanete, meu papai Batista, meus irmãos João Givaldo e todos daqui. Meus primos, meus parentes, meus sobrinhos, minhas sobrinhas.
2: Todo mundo, valeu.
4: Bom dia, Cícero Dias, aqui é Angelita, do povoado Maritá. Eu peço que você passe a música de Acácio, Feirinha da Bahia, Não Me Perdoei. Eu ofereço para você, para todos da educadora, para todos os seus ouvintes, para até ir no saco torto, para minha prima Joseane, para minha prima Terezinha Zé de Araco Família e para todos que estão lhe ouvindo.
2: Abraço para você, Angelita.
5: Boa tarde, Cícero Dias.
2: Bom dia.
5: Você pode passar um de minha pintada para minha avó, para meu avô, para minha irmã, para minha mãe, para meu pai, para meu irmão e para minha mãe, e para minha bisavó do Curralinho.
2: Posso sim.
5: E para você.
2: Um abraço pra você, minha amiga, só não disse o nome. Valeu, valeu, valeu. Sônia, tá na ouvindo o nosso programa? Cícero, estou sempre ouvindo. Sônia, bom dia pra você. Minha amiga Toquinha também. Ivone, é popular Toquinha, na sintonia do programa, valeu. Meu amigo Mimim, ouvindo a gente lá na Praia Grande, lá no Campo da Aviação. Nazaré também ouvindo a gente aqui. Frei Paulo, bom dia, Nazaré.
6: Bom dia, Cícero Dias. Aqui
2: bom dia,
6: é Goulart.
2: Fala, Goulart.
6: Cícero, hoje é a missa de sétimo dia de Edilson, né? É uma pena não poder ir, que eu estou trabalhando longe, né? Estou aqui no pé da serra trabalhando, mas eu, por favor, se puder ser, me bota aquela música Em Nome do Nosso Amor, com Johnny, viu? Para essa família enlutada. Aqui é meu sentimento do grande amigo Goulart, da família Oliveira, seu Nadinho do Celino e a todos. Muito obrigado, Cícero Dias. Que Deus abençoe nós todos.
2: Amém.
7: Senhor Deus, eu me esqueci de dizer a você aí. Sábado tem uma novena na casa de Tipico. A novena, e ele convida todo mundo para essa novena, sábado. Entendeu? E quem for levar um prêmio, um leilãozinho para ele, que é a novena, viu? Ele tá convidando todos para comparecer sábado na novena dele.
2: Aí no povoado Maritá, né?
7: Bom dia, meu amigo Sérgio Dias. Eu quero que você

0: Eu faço a música de Zé Vaqueiro para oferecer a minha esposa Raimunda aqui no Campo do Brito, a minha mãe lá na Lagoa da Sede, Bezinha, meus irmãos, meus primos e vocês todos da rádio aí.
1: Valeu, Gô, bom dia.
2: Cícero Dias, bom dia, Raquel.
1: Fala, Raquel,
2: como
1: seus
2: é que
1: teclados.
2: Você tá, Cícero Dias? Bem. Eu vou pedir a música Adelino Nascimento, Menina Faceira. Pra todos os ouvintes e pra você também.
1: Abraço, bom dia. Meu amigo Damião, na cidade de Pinhão, ouvindo a gente. Bom dia, Damião, obrigado pela audiência. Minha amiga Dil, na Baixa Larga, ótima manhã.
3: Obrigado, amigo, você é top, viu? Porque o que os ouvintes pedem, você toca, obrigado.
1: Minha amiga Vaninha, na sintonia, bom dia, Vaninha. Alô, Bernadette do Espinheiro, aquele abraço, Daniel, todo mundo. Alô, Tita, na rua Marechal Deodoro.

Ótima manhã pra todo mundo, 9h23. Bom dia, bom dia, bom dia, bom dia, bom dia, meu povo. Bom dia pra toda essa galera que ouve a Educador FM, a rádio que cresce junto com você. Uma empresa do Grupo José Arinaldo de Oliveira. Atenderá minha amiga Soninha aí do povoado Mucambo, trilha Michael Jackson.

0: 9h28, bom dia, bom dia. Ouvimos Michael Jackson, Thriller, né, Maricena? Você dançou essa música? Eu dancei, você viu? Dançando? Bom dia, bom dia, bom dia.
1: E aí, meu amigo Cícero Deia, bom dia. Ô Cícero, aqui é Zé de Ribeirópolis. Eu quero que você toque uma música aí de Calcinha Preta, qualquer uma. Ofereça a Touquinha, a Valda Barraca, a Dé Pedeiro, a Michelle Oliveira, a Carlinho Motax, aí na Portelinha. E a todos os ouvintes aí da Rádio Educadora de Frei Paulo, viu? Nota 10.
0: Valeu, campeão. Bom dia pra você. Tudo de bom. Bom dia, bom dia.
2: Bom dia, Cícero Dias. Meu amigo, como é que está o senhor? Que Jesus lhe dê muita paz, muita saúde, felicidade, ok, Cícero Dias? Oi, meu nego, aqui é Francisco Nunes, aqui do Beija-Flor de Baixo. Cícero, sou seu ouvinte, meu nego, todo dia, estou lhe ouvindo. Que Jesus lhe dê muita saúde, Cícero. Vamos junto, tamo junto. Quem não aguentar em pé, se deite, Cícero.
0: Pode deitar.
2: Valeu, meu irmão.
0: Abraço pra você, meu irmão, bom dia. Fala, Alcilene.
3: Bom dia, alegria do dia. E bota pra arrombar nessa porra. Ofereça as músicas da programação.
4: Bota pra arrombar nessa
3: toda
4: porra.
3: Toda minha comunidade e minha família. E a programação tá nota 10.
0: Abraço pra você, Alcileide. Alô, Dona Lia também, no Povoado Lagoas, na sintonia do programa. Quero mandar um abraço também a Dona Marilene João do Galdêncio, na sintonia do programa. Bom dia pra senhora. Já estou em casa, Cícero, ela disse. Ai, que bom. Ela foi minha diretora da escola José Melquides de Oliveira, junto com a Beca, minha merendeira, né, Beca? Bom dia pra todo mundo aí na sintonia do programa. Aquele abraço pra todos vocês ouvindo a gente. Amado Batista, alô minha amiga Nenca, Povoado Bandeira na audiência. Já estamos no Povoado Bandeira, Maricena. E agora já estamos, sabe aonde? Lá no Carira. Alô, Hilda Fernandes, bom dia, minha amiga.

música. Alô, meu amigo Francisco. Bom dia, meu irmão. Você quer falar dessa música? É de Brito e Samuel, não dá pra quê? Alô, meu amigo Regis, na Lagoa da Sede, na sintonia do programa Bom Dia. É verdade, no próximo sábado, novena, na casa do nosso amigo Peco, aí na beira do rio, próximo ao a Gameleira, todo mundo convidado. Um abraço especial para vocês, obrigado pela sintonia. O intervalo comercial já eu volto, porque a JR Atacadista informa a hora certa. 9:36, bom dia.

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0: acontecer.
1: É isso aí, meus amigos, minhas amigas ouvintes. Deus mandou te dizer que vai acontecer. A sua felicidade, a sua realização vai chegar. Pode ter certeza, meu irmão. Pode ter certeza, meu amigo ouvinte. E aqui eu, o Mestre Gomes, iniciando mais uma programação, tendo certeza que se você continuar lutando pela tua felicidade, pela felicidade da tua família, pela felicidade dos teus entes queridos, tu vais com certeza alcançar a tua felicidade. Tu vai alcançar a tua felicidade no amor. Tu vai alcançar a tua felicidade na saúde. Tu vai alcançar a felicidade na vida financeira. Tu vai alcançar e tu vai ver o teu ente querido fora deste vício destruidor, fora deste mal, esse mal saindo, se afastando da vida daquela pessoa que tu ama. Este mal se afastando da tua vida. Por que, meus irmãos? Por que, minhas amigas e amigos ouvintes? Nada é impossível de acontecer de bom na vida do ser humano. Se tu tem Deus na tua frente, se tu tem Deus no teu caminho, se tu tem Deus na tua vida, saiba que chegará o momento de tu vencer esta batalha, de tu conseguir ter a tua realização na tua vida, de tu conseguir expulsar este mal, esse atraso que vem te acompanhando. E aqui estou, meus amigos. Aqui estou, minhas amigas ouvintes. Sempre pedindo a Deus, sempre pedindo a Deus as bênçãos, as felicidades e as realizações para todos vocês, porque aqui sempre estou lutando por centenas de pessoas que estão passando por vários problemas nas suas vidas. Pessoas que estavam problemáticos, depressivos, com suas mentes perturbadas, com vários problemas arrodeando as suas vidas, problemas no amor, doenças misteriosas, problemas financeiros, vícios destruidores, questões. São muitos problemas que estão desaparecendo da vida das pessoas que me procuram. Porque no longo desses 9 anos, entrando para os 10, são centenas, milhares de pessoas que têm alcançado as suas realizações, que têm chegado o momento de alcançar as suas bênçãos, de alcançar as suas graças. E se você, meu irmão, se você, minha amiga ouvinte, está sofrendo na tua vida e não entrou em contato ainda com o Mestre Gomes, Senhor, entre em contato para ser feita uma analisação através da sua foto, através do seu nome de batismo completo e da sua data de nascimento, para que a gente possa afastar qualquer tipo de mal que possa estar rodeando a tua vida ou a vida daquela pessoa que tu ama. Porque eu sou o Mestre Gomes, eu sou o vidente, eu sou o astrólogo, eu sou o conselheiro da fé, eu sou o mensageiro da luz, sempre lutando pela felicidade de todas aquelas pessoas que me procuram. Porque aqui não estou para fazer o mal a ninguém, E se só para fazer o bem, não trabalho com feitiçarias, não trabalho com bruxarias, não sacrifico vidas, animais, porque isso não faz parte do desejo de Deus. Aqui trabalho através das preces poderosas, das preparações espirituais, de pedidos de fortificação, para que possa fortificar a tua vida, para que possa fortificar a vida do teu ente querido, porque seja quem for você, sem distinções de cores, qualidades, profissões ou religiões, estou com os braços abertos para receber você e a sua família para orientações de caráter particular na área espiritual, porque Deus é luz, porque Deus é vida eterna, porque Deus é felicidade, porque Deus é realização. E só trabalho com os poderes de Deus, do Divino Espírito Santo, dos bons irmãos de luzes. Então, meu amigo, minha amiga ouvinte, não bate portas erradas, porque tem por aí. Não vá através de um sentido de coisas que às vezes chega um momento de atrasar a sua vida. Bruxarias, feitiçarias, esse tipo de trabalhos não leva o bem para ninguém, só leva ao mal, só leva às profundezas das trevas, só leva às profundezas da escuridão. Então aqui eu só trabalho no caminho da luz, porque quem está com Deus, quem trabalha com os poderes de Deus, do Divino Espírito Santo, nossos bons irmãos de luzes, da nossa Iemanjá, do nosso São Jorge Guerreiro, dos anjos do céu, precisa de trabalhar com outras coisas. Então, meu irmão, minha irmã ouvinte, quando for procurar uma ajuda, procura aquele local que tem a palavra de Deus, que tem o nome de Deus na frente, para que possa chegar o momento de tu ter a tua felicidade, de tu ter a tua realização. Então aqui eu só trabalho com o nome de Deus, só trabalho com o poder de Deus, só trabalho com os poderes dos bons irmãos de luzes. Então você pode entrar em contato para fazer a sua consulta espiritual através do WhatsApp, porque o Deus que está perto de mim neste momento está perto de você, está em todas as partes ao mesmo momento, porque Deus é luz, porque Deus é vida eterna. 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

0: Será que você já imaginou?
1: Quero mandar aí o meu bom dia para o seu Eduardo, para a dona Dionísia, a esposa dele. Ele mandou uma mensagem de texto, disse assim: Mestre Gomes, não esqueça do seu amigo. Estou muito feliz por ter conhecido o senhor. Já procurei o senhor em várias situações e graças a Deus todas elas foram resolvidas. E sempre sou seu ouvinte, sempre indicando várias pessoas para conversar com o senhor, para se tratar com o senhor, porque já tinha procurado várias pessoas e o senhor foi o único que chegou a resolver os meus problemas e das pessoas que estou indicando para procurar sua pessoa. Eu sou seu amigo Eduardo, daqui da cidade de Ribeirópolis. Não esqueça de mim, sempre coloque o meu nome, o nome da minha esposa e o nome dos meus filhos nas suas correntes de oração. Muito bem, meu amigo, que Deus abençoe o senhor, que Deus abençoe a sua esposa, que Deus abençoe a sua família e que Deus abençoe todos aí na cidade de Ribeirópolis. Então, meus amigos e amigas ouvintes, quero dizer para você, já estamos chegando a mais um final de mais uma programação, pedindo a Deus que eu possa estar com todos vocês aqui nas próximas programações, porque sempre é um prazer quando estou aqui levando a minha voz para toda a sociedade de Frei Paulo, para toda a sociedade de Sergipe, mandando um abraço para todos meus amigos aí em Careira, mandando um abraço para o nosso amigo Juvenço, que está na escuta do programa, para todos meus amigos aí que está no centro da cidade, aí no depósito, aí ao lado do supermercado, em frente à quadra de esportes, mandando também o nosso bom dia aí para o nosso amigo Cabral, que está lá no seu quiosque, que Deus abençoe sua família, que Deus sempre esteja abençoando seu papai, sua mamãe, que Deus possa estar abençoando todos vocês aí, meu amigo Cabral. Então, que Deus sempre possa estar abençoando a vida de todos os carirenses, que Deus sempre possa estar abençoando a minha vida, que Deus sempre possa estar abençoando todas as famílias de Sergipe. Fiquem todos com Deus e até as próximas programações.

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0: Salve, salve, felicidades! No embalo do tempo e no ritmo do sucesso, de agora até o meio-dia, está no ar mais um programa com a qualidade digital da nossa 89.5!
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0: Com a graça e a permissão divina, estou chegando para fazer a festa no seu rádio. Eu sou Mário Sena, um cara de alma transparente, coração puro e cheio de amor para dar. Eu sou filho do seu Zé de Olímpio e de Dona Raquel, o locutor oficial do seu rádio, do seu coração. Isso é direito adquirido, eu não abro mão. E que Deus abençoe o nosso dia, hoje quinta-feira, né? Hoje quinta-feira, dia 3 de setembro, que Deus possa abençoar o nosso dia e faça de nós moradia do Divino Espírito Santo. Gratidão é a palavra de ordem. Gratidão a Deus por tudo, meu amigo, pelo sopro de vida, por mais um dia, né, de vida, pelo nosso trabalho, por estarmos nos reencontrando no dia de hoje. Nós pedimos a Ele ontem no finalzinho do programa, né? E Deus nos concedeu essa graça de nos reencontrar. Então, a Deus, a nossa eterna gratidão. Obrigado, Senhor, meu Deus, meu Pai, por tudo, por tuas bênçãos. 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
0: Tô ligado na Rádio Educadora, conectado com a sua emoção no ritmo do sucesso. Aqui é padrão 100% emoção. A Educadora é a rádio que entra na sua mente e mexe com os seus sentimentos, mexe com as suas emoções. Eu faço a festa, mas eu quero com a sua participação. Não me decepcione. De agora até o meu dia, eu faço a festa pra você.
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0: Quem foi que disse que eu não vinha?

ligado na Rádio Educadora de Frei Paulo, conectado com a sua emoção no ritmo do sucesso. Wesley Safadão, teus olhos. A gente começa assim, mas depois melhora. Até o meio-dia tem muita coisa boa e gostosa de se ouvir. Eu sempre digo pra você que esta é a Rádio Educadora de Frei Paulo e eu sou Mário Sena. Eu estou na Educadora porque a Educadora está no seu rádio, no seu celular e em todas as plataformas digitais, tocando só as melhores. Deixa eu mandar um abraço especial pra você que curte de montão a nossa rádio, a nossa programação. Bom dia, Frei Paulo. Bom dia pra você, meu amigo. Bom dia pra você, minha amiga. Sejam todos bem-vindos à nossa estação de rádio. Parabéns pra você hoje, completando idade nova, todas as felicidades do mundo. 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Tá em casa, fecha a porta, alguém quer te falar com você? 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Tá dado toque pra você, galera, até o meu dia, tocando só as melhores brigas. E sabe você que o céu é o limite. Cássia Sirene e Aduílio.

Barbuda ali, mano. Meu sucesso, Brilhas. 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Aqui é sucesso na veia. O Mário Senna, ceninha só para os íntimos. Até o meu dia fazendo a festa para você. Um abraço, muito bom dia para você, meu amigo trabalhador. Bom dia para você, minha amiga dona de casa. Bom dia para você, acompanhando a gente, ouvindo a gente no carro, no trabalho, em casa. Aquele abraço, vida e saúde para todo mundo. Eu sempre digo que no embalo do tempo e no ritmo do sucesso, a educadora chega primeiro em seu rádio, tocando só as melhores. 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

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Eu sou Mariceno e sigo com você até o meu dia. Claro, então avisa aí pro papai, pra mamãe, pros amigos, pros vizinhos. Avisa geral que o Seninha continua na Educadora. 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

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Tocando só as melhores pra você. Agora, claro, eu trago pra você o Love Time da educadora de hoje. Como sempre, uma bela música do passado pra você viajar e recordar grandes emoções. No Love Time de hoje da nossa rádio, eu trago pra você, você lembra? José Augusto! Carioca José Augusto, sucesso, rei! Já cantou em Frei Paulo, viu? Quem trouxe? O melhor prefeito da história de Frei Paulo. José Arinaldo de Oliveira, o maior homem público da história.

0: demais, então. Ah, como eu amei. Benito de Paula, na nossa rádio, na nossa programação, música de qualidade. Quando é sucesso, a gente toca, né? Educadora Se Preocupa e toca pra você curtir de montão do outro lado da sintonia. Aqui é assim, quanto mais você ouve, mais viciado você fica, né? Educadora, você tem diversão, tem música de qualidade, tem alegria, tem notícias, informações, tem de tudo um pouco pra você curtir muito. Aí, Educadora, é a sua rádio, então. Segue a líder, respeita aí a nossa história. Todo mundo ligado pra você hoje, completando a idade nova. Parabéns, hein? Nós que fazemos aqui a Rádio Educadora, te desejamos os três S's de nossa rádio. De sorte, saúde e sucesso, tá certo? Parabéns, um abraço. 11 horas, 1 minuto. Tá todo mundo ligado. Eu vou em intervalo comercial, volto já já. É rapidinho, rapidinho, porque são 11 horas, 1 minuto e 30 segundos.
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A Educadora é o espaço da imaginação onde você produz a imagem e nós liberamos o seu som. Até o meio-dia, valendo claro a sua participação. 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Aqui, sempre digo pra você que no embalo do tempo e no ritmo do sucesso, a Educadora chega primeiro em seu rádio. Quem não aguentar, claro que se deite, porque nós estamos atropelando a concorrência, cara. Vamos já, juntinhos colados, 11 horas, 10 minutos, 11 da manhã, 10 minutinhos, a nossa festa continua, valendo, claro, a sua participação, tocando só as melhores.

0: Thaís Antel, sucesso com Diego e Vitor Hugo. Moça, pra casar. Tem muita gente que tá procurando, né, cara? Tem muita gente que tá procurando. Se casamento fosse bom, não precisava testemunha. Assim diz Luiz Gonzaga, cara. É assim, tá indo pra você ouvir da nossa rádio, a nossa programação. Aqui na mais gostosa, na Number One. Na Number One do seu rádio. Até o meu dia valendo, claro, o seu contato com a gente. Via telefone. Então, por mensagem de texto de voz, no nosso WhatsApp, mais comentado no seu Jeep. Um abraço especial pra você que gosta de ouvir a gente diariamente. A você aí em casa, no carro, no trabalho. Aquele abraço, vocês estão ouvindo. A educadora, a emissora do Grupo José Arinaldo Oliveira. Eu sempre digo que eu, você e a educadora é um trio acima do normal. Aqui você ouve, participa, eu só adiciono a minha emoção. Tá tudo certo na cidade? Tá tudo certo no rádio, então? Tá tudo certo na educadora? Vem comigo, você vem comigo e eu vou com você até o meu dia. Esse clima é bem legal, gostoso. Lembrando que ao meu dia tem horário eleitoral gratuito no rádio. Ao meu dia 25, Sandro Andrade. Chegaram no seu recebedor com muitas informações, muitas notícias, meu amigo. Deu trabalho, viu? Deu trabalho de entrar ontem na capital, rapaz, né? Fuzuê desgraçado naquele trânsito, cara. A tua movimentação lá, né? Política, minha nossa senhora. Deu trabalho de chegar na minha casa, cara. A Caju tá pequeno, cara. Tá pequeno. É pra tanto carro, cara. Quando tem alguma movimentação assim na cidade, nossa senhora, vira o caos aquele trânsito, cara. Fazer o quê? São coisas de Sergipe. Educadora, sintonize na educadora e acerte na emoção. Então nós dois juntinhos colados. Deixa eu trazer mais uma, me pedir aí, Léo Santana. Tá no ponto, minha produção. Libera pra mim, Léo Santana. Laço na fivela.
1: Ó, ó,

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isentão, Alexandre Pires e um belo popurri. Vem para você ouvir da nossa rádio, nossa programação. Emoção a todo instante, é sucesso na veia. E quando é sucesso, a educadora se preocupa em tocar para você curtir e curtir de montão aqui na nossa emissora na 89.5, é o prefixo da emoção. É a rádio que entra na sua mente, mexe com seus sentimentos, mexe com a sua emoção. Um abraço, muito bom dia. 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
12: 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Interessados ligam para 79-981-22-3293.
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0: Esta é a minha rádio de paixão, educadora FM, emissora do Grupo José Arinaldo de Oliveira para um Brasil de emoções, com a boa música em destaque, tocando só as melhores para você. Um abraço, muito bom dia para você, meu amigo trabalhador. Bom dia para você, minha amiga dona de casa. Eu sou Mário Sena.
1: Arrebenta, Seninha.
0: Até o meio-dia.
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0: Não tem pra ninguém, eu recomendo e assina embaixo. 89.5 é o prefixo da emoção. 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
0: Vamos nessa, Judinhos Colados, tocando aqui sozinho.

você, sucesso com Mano Walter e Baby Son. Ciúmes de Você. Finalizando com chave de ouro, mais uma audição do show do Seninha. E pela FM Educadora, emissora do Grupo José Arinaldo de Oliveira para um Brasil de emoções com a boa música em destaque. Na sequência tem um horário eleitoral gratuito no rádio. Ao meio-dia e 25, Sandro Andrade, o Foco na Verdade. Tchau, gente, um abraço. Agradecer aos nossos parceiros, nossos colaboradores, a você que direto e indiretamente participou do nosso programa. E de modo especial, agradecer a Deus pelos sopros de vida e por mais um dia de trabalho concluído. E com a certeza do dever cumprido, agradecendo a Deus e a todos vocês que nos honraram com o carinho da sintonia. Tchau, gente, um abraço. Vida e saúde para todo mundo. Que Deus possa abençoar. Amanhã nós estaremos sorteando duas campainhas elétricas. Vou sortear dois ouvintes do nosso programa para ganhar cada um uma campainha elétrica. 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StarTech Soluções Elétricas está aniversariando, cara. Mas quem vai ganhar o presente é você. Tá certo? Tá combinado? Um abraço, vida e saúde. Tchau, gente. Boa tarde, Sergipe. Para você ligado com a gente.

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0: 12h34, após propaganda eleitoral obrigatória em nosso bloco comercial, iniciamos mais um programa Foco na Verdade aqui na Rádio Educadora 89.5 FM com oferecimento de chá Acabe. 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E eu pergunto a vocês, por que tanta judiação? 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
0: Vamos às manchetes do programa de hoje, chamando ele que já está na linha. Chega pra cá, Seninha, informa a gente, Mário Sena.
2: Muito boa tarde para você, Sandro. Um abraço especial, vida e saúde, principalmente para as pessoas que param para ouvir as nossas informações agora, na hora do almoço, aqui pela FM Educadora, emissora do Grupo José Arinaldo Oliveira, para um Brasil de informações. E a gente destaca na sequência do programa, Sandro, de dois indivíduos sergipanos, inclusive acusados de fraude bancária, foram presos, né, fora do estado, foram encontrados em Minas Gerais. E a gente destaca daqui a pouquinho essa operação para prender esses dois elementos. Já já também nós vamos trazer detalhes, né, de um homem que foi preso no dia de ontem, esse acusado pela prática de homicídio. Esse, inclusive, nós trouxemos aqui a informação na oportunidade quando o sargento foi assassinado. Ele está sendo acusado de ter matado um sargento da polícia militar e ele ontem entrou em confronto com a polícia, né? Achou melhor não se entregar à voz de prisão e dar a testa com a polícia, aí não foi a melhor das alternativas. Ele teve o CPF cancelado, parou de respirar. E a gente destaca na sequência do programa, Sandrinho.
0: E olha só, a prepotência de Rodrigo Valadares cada vez mais fica escancarada para o povo sergipano, com a verdadeira lavagem de roupa suja por parte dos candidatos do PL, que estão insatisfeitos com a forma com que ele e sua esposa Moana conduzem o partido aqui em Sergipe. Já a nível de Brasil, Daniel Vocaro confessa que pretendia delatar integrantes do alto escalão do governo Lula. Já contra Xandão, lá Alexandre de Moraes, pedidos de impeachment contra ele articulados pela senadora Damaris Alves chega a 41 assinaturas no Congresso Nacional. Volta pra cá, Seninha, solta mais manchetes pra gente, Mário Sena.
2: Olha, Sandro, no dia de ontem, na capital sergipana, o comando da Polícia Militar se reuniu com os policiais, autoridades, para que pudessem traçar o esquema de segurança para o dia das eleições, para as eleições sergipanas. O mesmo vai estar acontecendo com relação à segurança no dia 7 de setembro. Dia 7 de setembro vai acontecer um desfile cívico, inclusive na capital sergipana, na Barão de Maruim, e é preciso sim também que exista um esquema de segurança. Todo esse trabalho, todo esse esquema já foi montado para ser colocado em execução, né, pela Polícia Militar do Estado do Egito. A gente destaca na sequência do programa, Sandro, com relação a um homem acusado e procurado pela justiça pernambucana de ter matado o seu desafeto lá no estado de Pernambuco. Ele foi encontrado no dia de ontem aqui no estado de Sergipe, já foi tirado de circulação e deve ser recambiado para Pernambuco para responder a sua bronca na justiça, Sandrinho.
0: E o STF se divide entre investigar Alexandre de Moraes ou anular os atos do ministro André Mendonça. O presidente do Supremo Tribunal Federal, o ministro Edson Fachin, anda sofrendo pressões de diferentes alas do tribunal. Já aqui em Sergipe, os professores entram em greve por tempo indeterminado a partir da próxima terça-feira, dia 8. Volta pra cá, Seninha, solta mais manchetes pra gente, Mário Sena.
2: No dia de ontem, a Guarda Municipal da cidade de Itabaiana prendeu um homem, né? Esse indivíduo acusado de tentar matar um ser desafeto, um servidor público com uma faca peixeira em punho. Ele foi, inclusive, denunciado e a Guarda Municipal fez a detenção dele e o entregou à Polícia Militar. A gente traz detalhes na sequência do programa. E mais, hein? Algumas mães, né? Algumas mães de alunos, né, da rede pública aqui do município de Frei Paulo nos procuraram perguntando se a gente sabia, né, o porquê, né, do 7 de setembro em Frei Paulo não ser comemorado no dia 7 de setembro, na segunda-feira. E o porquê dos desfiles, né, estão sendo realizados agora, minha semana. Hoje, por exemplo, dois colégios vão desfilar hoje à tarde. Já tivemos alguns, né, alguns desfiles aí nos últimos dias. Hoje, mais dois colégios. E essas mães, né, alegam que gastaram uma grana legal, né, para confeccionar as roupas que seus filhos vão estar desfilando e queriam que fosse no dia 7 de setembro. Né, o dia 7 é o dia da independência do Brasil, mas infelizmente, né, Frei Paulo é bem diferente. Frei Paulo não está na federação, né? Tudo diferente. Ao invés de desfilar no dia 7 de setembro, vão estar desfilando no dia de hoje. São essas as minhas informações e a gente destaca na sequência do programa, Sandrinho.
0: É porque quem não quer trabalhar no 7 de setembro tem que comparecer ao ato político que vai acontecer, viu? E eu tô bem de olho aqui, ó, porque eu não sou cego de um olho não, viu? Observo bem, minha língua é grande, maior do que eu. E também continuamos, você que gosta de tomar aquele fermento para ficar com a coxa grossa, com a bunda grande, com o peitoral definido e o braço largo, pois bem, operação localiza laboratório clandestino de anabolizantes na nossa capital, Aracaju. A Polícia Civil cumpriu 10 mandatos de busca e apreensão, prende investigado, apreende centenas de frascos e mais de 12 quilos de comprimidos. Já na cidade de Itabi, para a 44ª corrida do Jega, a programação tá boa. Zé Vaqueiro e Jonas Esticado é que irão fazer a animação. Já Alessandro Vieira, candidato contra a reeleição ao Senado, agora não vive sem ela. Tudo isso e muito mais aqui no programa Foco da Verdade. Na nossa Rádio Educadora, 89.5 FM de Frei Paulo, a emissora que tem a superintendência de José Arinaldo e Dulcelina, a direção geral de Edilmo Oliveira, na reportagem esse que você acabou de ouvir junto comigo, Mário Sena, no cafezinho Simone, que já está de volta após 15 dias de férias, né? Já tem a garrafa de cafezinho aqui em cima da mesa, já me esperando. Eu me sinto extremamente paparicado quando Simone está aqui conosco, né, Simone? E a rádio tá cheirosa, viu? Não que não estivesse nesses dias, estava também, né? A moça que substituiu ela temporariamente deixava a rádio cheirosa. Agora eu chegar aqui, ou Simone tá passando cafezinho, ou tá passando pano aqui no chão da rádio, pra rádio tá bem cheirosa. Simone, bem-vinda de volta. No administrativo, Kiara, no comando da nossa mesa, ele, o sobrinho de Saletinha, o filho de vovô Pedrinho e dona Geonice, o neto do saudoso regente da nossa lira paulistana, Genésio Lima, o popular Teco. E na locução, esse jornalista que vos fala, Sandro Carvalho, hoje, quinta-feira, dia de TBT, viu? Já escolheu, já postou, já publicou aquele momento especial que você quer rememorar e sente saudade? Pois bem, hoje é dia de TBT, escolhe o vídeo, escolhe a foto, se eu vou postar TBT de política. Vou começar a descavar os retratos das campanhas das antigas e vou postar nas redes sociais aqui, que é pro povo dizer, olha, eu lembro, olha, não sei o quê. Só não vou cantar as músicas aqui, senão o povo vai se chamar de velho e eu vou entregar a minha idade. Mas quem não envelhece é porque cedo padece. Hoje é o dia do biólogo. A vocês, professores de biologia, o nosso abraço e os nossos cumprimentos. Eu sei que eu tive professor de biologia, Flávio, ali no Gentil, que trabalha, inclusive, na CEMED em Itabaiana. Teve um outro também, eu não sei se é de biologia, Luiz Jean, posso que eu esteja equivocado, eu lembro dele. Foi esse, eu lembro desses dois, né? Antes disso eu tive outros e outras, mas não estou lembrando, não. Eu lembro desses dois. Então, para Flávio, Luiz Jean, um abraço aí para vocês, uma vez que eu gerei do professor de biologia. Se eu tiver errado a formação acadêmica de vocês, receba abraço do mesmo jeito que professor, independente da matéria que lecione, é mestre. Os que de fato dão aula, né? Os tem os que são preguiçosos, mais preguiçosos do que a turma bagunceira do fundão da sala de aula. Só Jesus, como dizia um padre aí que já foi embora. 12 horas. 7h44. 2026, turma boa, transcorre aí a exatos 246 dias, faltando, portanto, 119 dias para que possa terminar. E aí eu chamo a atenção para vocês o seguinte: ontem, a previsão climática, vou até tomar um gole de café para molhar a garganta. Hoje tá igual aquela música do Bel Marques, que calor é esse? Que calor é esse? Vai derreter, vai derreter. Pois é, cantando aqui Bel Marques, tá calor, tá. Tende a aumentar? Tem. A previsibilidade de chuva? Sim, porém mínima, entretanto pode acontecer. Que loucura é essa? Pois é, parece loucura, mas é verdade. A nossa previsão do tempo para esta semana é de chuvas reduzidas, porém não abole por completo a possibilidade de que elas venham a cair. No entanto, enquanto não cai chuvinha nesse chão, cai chuvinha para molhar a plantação, há o calor exacerbado. Então, você que tem criança em casa, você que cuida de idoso, atenção redobrada na hidratação. Bebam água, alimentem-se corretamente, aguinha de coco é bom e é saudável, muito mais do que aquele negócio de Gatorade, de não sei o que, etc. Água de coco, gente, tem vários lugares aqui em Frei Paulo que vende água na garrafinha ou coco cortado ali na hora. Eu sei que a Dinei vende, eu sei que Dan Distribuidor ali na esquina da Praça da Feira vende, tem Zé Branco com a galinhota dele fazendo politicagem pra cima e pra baixo e vendendo coco também, tem um rapaz ali também do lado da Senec, enfim, vários pontos aqui de Frei Paulo, você pode comprar água de coco, hidrate-se. E água de coco, além de refrescar, hidratar, ela tem aquilo que nós chamamos de eletrólitos. É como se fosse uns sais, uns minerais que são importantes para poder nutrir o nosso organismo e deixar a gente, ó, joia, com energia e com disposição, e repito, de forma natural. Então, além da água, que você pode comprar o galão de 20 litros ou colocar dentro do seu filtro de barro, desde que a vela esteja limpa, não seja ceboso, não seja cebosa, lave a vela do filtro da sua casa para depois você não dizer que filtro de barro é ruim. Não, filtro de barro não é ruim. O que é ruim é sua falta de higiene, tá? Então aí tem água comprada, tem água que você pode reabastecer e tem água de coco que serve aí para dar aquele calibre bacaninha no seu organismo, na sua energia e na sua disposição. Porém, em contrapartida a tudo isso, um levantamento exclusivo realizado pelo portal de notícias daqui de Sergipe, chamado Mangue Jornalismo, junto à plataforma Adapta Brasil, é que o sistema de informações e análises sobre os impactos de mudanças climáticas do Ministério da Ciência e Tecnologia revelou, olha só, revelou que o nosso estado de Sergipe é o estado que lidera no Brasil o alto risco de estresse hídrico e de comprometimento da já frágil biodiversidade em razão da emergência climática. Como assim, Sandrinho? Nós temos dificuldades de água por questão hídrica, ou seja, iguá, por questão de falta de chuva, aí é com São Pedro, e por questão do desmatamento protagonizado de forma ilegal ou de forma autorizada pelo governo ou seus órgãos responsáveis. Até parece, inclusive, e aí eu lembro daquela música Asa Branca, que é de Humberto Teixeira e Luiz Gonzaga, lançada lá em 1947, ainda parece fazer sentido diante dos dados que descortinam, caro ouvinte, o ataque longo e contínuo, ou seja, dia após dia, ao meio ambiente aqui no nosso estado de Sergipe. Na música, a pergunta deve incomodar: por que tamanha judiação? E a gente pergunta: por que tamanha judiação? É por isso que a gente hoje, principalmente vocês que, assim como eu, é a molecada da década de 80 e da década de 90. Se der uma volta na zona rural hoje, a gente que tá com 30, 35, 40, quiçá a turma com 50 mais, vocês conseguem ver a vegetação ou uma árvore específica que era muito comum na época da sua infância e da sua mocidade, quando você ia para o sítio, para a fazenda do seu avô, da sua avó, ou andar de bicicleta, ou fazer uma trilha, uma caminhada, indo para um açude ou para um tanque para mergulhar ou para pescar peixe escondido, o que quer que seja, hoje não vê. Os passarinhos, vocês estão vendo? Não, não vê. Os córregos, que eram muito comuns naquela época, vocês enxergam? De vez em quando, quando a chuva é generosa e o inverno é bom. Isso tem o que a ver? Não é porque o povo está represando com as patroas dentro das suas propriedades rurais. De jeito nenhum. É o desmatamento. O desmatamento que acaba com as nossas plantas, com as nossas matas, que afasta os animais, que destrói a paisagem. Ah, mas o terreno é meu, eu quero plantar milho, eu faço o que eu quero. Certo, de fato, o terreno é seu, você faz o que você quiser, desde que tenha autorização. Porque se não tiver, o Ibama vem lhe dar multa, como teve gente aqui de Frei Paulo que tomou, multa de 40 mil reais semana passada. E não é mentira não, viu? Por quê? Porque teve desmatamento ilegal. E aí eu lembro dessa música do Luiz Gonzaga, que faz uma pergunta: por que tamanha judiação? Pela sanha de plantar alguns metros quadrados a mais de milho? Tinha um trecho ali que a gente via um córrego, que tinha uma mata ciliar de um córrego. Mata ciliar é aquela mata que fica na beirada, na margem do rio ou do riacho. Naturalmente fizeram o quê? Em vez de deixar como sempre tinha, botaram o trator por cima para plantar o quê? Milho também. Então, para revelar, caro ouvinte, esse quadro que é danoso aqui no estado de Sergipe, e bota o estado de Sergipe como o número um, negativamente falando, no quesito de crise hídrica e de desmatamento, em razão, né, dessas situações todas que eu acabei de ilustrar para vocês, a Adapta Brasil reuniu pesquisas dos últimos 10 anos e acompanhando e comparando o dos 10 anos para agora, 2026, combinando a vulnerabilidade, a exposição e as ameaças climáticas. Esse levantamento de risco considera ainda o nível de sensibilidade que Sergipe tem diante dessas ocorrências e o grau, inclusive, de adaptação que se tem. Porque esses dados oficiais não é eu que estou inventando, não é fuxico do fazendeiro ali vizinho que denunciou o outro que desmatou a mata, não. São dados oficiais. Os dados oficiais dessas duas áreas, que é proteção da água e das matas, não são nada bons e deveria, caro ouvinte, ser motivo de alerta para uma tomada de providência urgente. Entretanto, infelizmente e vergonhosamente, algumas políticas públicas aqui em Sergipe, nestas áreas, não estão sendo colocadas em prática. Políticas públicas nessa área no estado vão em sentido contrário, o que faz o quê? Aprofundar ainda mais a crise que nós estamos enfrentando. Só em julho do ano passado foi publicado na imprensa brasileira uma reportagem riquíssima de detalhes comprovados, mostrando que na contramão da emergência climática, a gestão estadual facilitou, inclusive, dispensa de licenciamento ambiental. A nossa Assembleia Legislativa, caro povo de Sergipe, aprovou um projeto de lei de número 200/2025, aonde autorizou uma dispensa de licenciamento ambiental em áreas rurais, abrindo caminho para a devastação do nosso meio ambiente. Ah, mas é em nome do progresso, é em nome do agro. Qual agro? Qual agro? O agro do povo que vem de Pernambuco alugar terreno daqui, esbagaçar com tudo, vender e ir embora com dinheiro e não gastar um real sequer num supermercado aqui da cidade? No máximo, empregar um tratorista 3, 4, 5, 6 dias ali tombando a terra ou depois para colher, pagar aquele valor seco, pouco, de forma informal, e depois faz igual a musiquinha da Xuxa, beijinho, beijinho, tchau, tchau. E agora nós temos, inclusive, o acompanhamento do Ministério da Ciência e Tecnologia, que além de trazer esses dados preocupantes aqui para o estado, mostrando esse estresse hídrico e também desmatamento da nossa biodiversidade, esse acompanhamento apresenta informações relevantes que impactam a segurança alimentar, a saúde, os desastres geológicos e hidrológicos, questão de infraestrutura rodoviária, ferroviária, portuária e também de segurança energética. Só não vê quem não quer. Aí tá dizendo, você não entende de roça, você não é roceiro, você nem fazenda tem. É verdade. Mas dentro do meu entendimento de comunicador que eu sou, eu trago aqui pro rádio, não é achismo, não é opinião, não é fuxico de esquina e nem denúncia de algum produtor fazendeiro com dor de cotovelo ou inveja do vizinho. São dados oficiais. Repito, a terra é sua. Você, de fato, pode, entre aspas, fazer o que você quiser, desde que esteja dentro da legalidade. Mas depois não lamente o empobrecimento do solo, não lamente a carestia dos adubos, não lamente a escassez da mão de obra ou preço, e não lamente a falta de chuvas, e não lamente o calor que pode prejudicar o resultado e o desempenho da sua plantação. Porque sua terra pode ser a melhor, o adubo pode ser o mais fértil, sua máquina pode ser a mais moderna, mas se o calor penalizar e se a chuva não cair, a sua lavoura vai murchar e morrer e você vai arcar com prejuízo. E isso tem muito a ver com a questão das matas, dos córregos e da forma com que você trata o bioma do nosso estado de Sergipe. Que cada vez mais, lamentavelmente, depois da aprovação dessa lei de número 200 do ano passado, 200/2025, autorizou, tristemente, a dispensa de licenciamento ambiental em áreas rurais, que é o que faz o quê? Que é o que abre o caminho para essa devastação que o meio ambiente vem sofrendo aqui no estado de Sergipe e aprofundando cada vez mais, de forma grave, os problemas ambientais, que não são poucos, tão poucos que não são, que nós estamos liderando o ranking de desmatamento. Como as áreas rurais aqui não são em grandes planícies, como as áreas rurais às vezes pertencem a mais de uma pessoa, às vezes o cara aluga a fazenda de um e a fazenda do outro lado a lado, torna-se inviável uma prática muito comum de desmatamento que eu já vi lá em Minas Gerais, que é um trator mais ou menos do tamanho dessa rádio de um lado, daqui uns 50 metros, outro trator do tamanho daqui do prédio da rádio também, com a corrente que eu acho que é da grossura de uma mesa dessa, ou do tamanho de uma televisão dessa que tem aqui, esbagaçando com tudo, que quando passava por cima de árvores do tronco mais redondo do que eu, assim, árvores robustas, virava com raiz e tudo, que a bichona ficava com a copa para baixo e a raiz para cima, e já por trás já vinha outras patroas empurrando, né, aquilo ali, juntando tudo num canto, ou já botando em cima de uma caçamba para ir para outro lugar, fazer o quê? Retirar o que prestava para fazer lenha ou estaca e depois tocar fogo naquilo que não presta. Eu fiquei olhando assim, aí eu pensei, disse, rapaz, imagine o tanto de bicho que não morre aí no meio desse negócio. Bicho que rasteja, bicho que corre, bicho que tem ninho em árvore, filhote do que quer que seja. Imagine. Ah, Sandrinho, mas é assim mesmo, é a ordem natural da vida, tá? Aí depois a multa chega, igual chegou para uma pessoa daquele, 40 mil semana passada. E isso ninguém fala, por quê? Porque cada cidade, todos esses, abre aspas, fazendeiros, plantadores, fecha aspas, por mais que tenham aquela ambição de mostrar que produz mais e que ganhou mais, que tem mais a ver com vaidade do que com produtividade, se conhecem e conversam entre si. Um não denuncia o outro porque se eu denunciar o meu vizinho a irregularidade dele, o meu vizinho vai descobrir ou vai deduzir e aí vai denunciar a minha também. Então, embora eles tenham essa concorrência de vaidade, existe esse corporativismo de um acobertar o outro. E aí é por isso que eles não falam, porque eles se colocam numa casta, em cima de um pedestal, com suas Hilux, como se fossem os ricões do momento. Quando, na verdade, rico que é rico, anda de Land Rover e BMW. Até daqui a pouco, após nosso bloco comercial.
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12: 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Interessados ligam para 79-981-22-3293.
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1: 13:10, voltamos com o programa Foco na Verdade aqui na nossa 89.5 FM. Olha, eu quero dizer uma coisa e deixar bem claro. Eu não tenho medo de xinga, não tenho problema nenhum com apelido. Agora, ligar pra aqui, pra tá dizendo que é mentira, uma coisa que são dados oficiais, eu vou dizer uma coisa pra vocês, viu? Iludido é pior do que doido. Agora, diga, não é nem pra puxar saco nem de A e nem de B, porque aqui eu não xinguei ninguém. Eu trouxe um problema e teve uma pessoa que ligou aqui no intervalo. Praia, que você tá falando besteira, porque os fazendeiros. A fazendeira é meu esquerdo. 13:11, eu chamo ele que é original da nossa programação. Chega pra cá, Sininha, informa a gente, Mário Sena.
2: Muito bem, Sandro, dentro do Giro de Notícias, estamos aos 11 minutos passados de 1 da tarde desta quinta-feira, de sol forte, causticante temperatura altíssima. Olha, Sandro, nós vamos iniciar aqui a nossa fala, infelizmente, com duas informações que nós recebemos há poucos instantes. Hoje, por volta das 11:30, na SE, bem próximo ao município de Riachão do Dantas, entre Riachão e Tobias Barreto, né, houve um acidente esse, de que forma? Né, um veículo baixou o pneu e acionou, né, um borracheiro da cidade de Riachão do Dantas. Felizmente, esse borracheiro estava trocando o pneu quando, de repente, o veículo desequilibrou e passou por cima dele, cara. Lamentavelmente, o borracheiro faleceu. Nós não temos ainda a identificação dele, porque o Instituto Médico Legal, o Rabecão do Instituto Médico Legal, já foi acionado, mas ainda não fez o recolhimento do corpo. E nós só vamos só ter a identificação desse cidadão, desse borracheiro que foi atropelado por esse veículo, e ele estava trocando o pneu lá na SE, que dá acesso ao município de Riachão do Dantas. Ele foi atropelado, infelizmente ele não resistiu, evoluiu a óbito. É fato isso que aconteceu agora, de manhã, por volta das 11:30 da manhã de hoje. O corpo ainda está lá no local, né, esperando o Rabecão do Instituto Médico Legal para fazer aí a transferência do corpo. Uma outra informação, essa também agora de manhã, por volta das 11 horas, a Polícia Militar, através de imagens

aí agora os dois elementos foram presos em flagrante, inclusive quando roubavam essa fiação na ponte Aracajubá, ponte construtor João Alves Filho, na ponte Barra Aracaju. A informação que nós recebemos na manhã de hoje. Inclusive eu vi as imagens, estava ali atentamente assistindo uma TV e vi as imagens desses dois bandidos elementos roubando a fiação e no momento em que eles foram surpreendidos pela polícia do estado do Sergipe. Olha, Sandro, a Polícia Civil do estado do Sergipe prendeu dois elementos, dois bandidos, dois marginais que estão sendo acusados de fraude bancária aqui em Sergipe. No valor, inclusive as fraudes já somam aí R$ 605 mil, esses dois elementos eles foram presos em Uberlândia, né, no estado de Minas Gerais. Foram presos, devem ser transferidos aqui para Sergipe para responder às suas broncas. Uma outra informação é que um homem, na cidade de Itabaiana, um homem acusado pela prática de homicídio, esse homicídio que vitimou fatalmente na oportunidade um sargento da Polícia Militar. Esse homem, ele foi ontem encontrado, estava sendo procurado pela justiça como autor do homicídio que vitimou o sargento da PM, e ele entrou em confronto com a polícia, não quis se entregar, entrou em confronto, não foi a melhor das alternativas, ele foi alvejado e foi, ele foi, inclusive, de certa forma, neutralizado. Para não dizer outra coisa, teve o CPF cancelado, parou de respirar. Esse fato aconteceu no bairro Queimadas, na cidade de Itabaiana, esse homem perdendo a vida, ele vinha sendo acusado e procurado pela morte do sargento da Polícia Militar. Ainda com relação à cidade de Itabaiana, membros da Guarda Municipal conseguiram prender um homem acusado de ameaçar um servidor público do município com uma faca peixeira. Se desentendeu, virou moda, né? Se desentendeu, e com essa faca peixeira, ele ameaçou de morte o servidor público que rapidamente acionou uma viatura da Guarda Municipal e eles fizeram a detenção desse homem até entregá-lo na Polícia Militar. Outra informação é que um homem estava sendo procurado, esse elemento estava sendo procurado pela Justiça Pernambucana e ele está sendo acusado de ter matado seu desafeto, um desafeto lá no estado de Pernambuco. E fugiu, veio parar aqui em Sergipe, ele foi encontrado aqui na Grande Aracaju no dia de ontem na região metropolitana, ele que vai ter que ser transferido para Pernambuco para responder aí a sua bronca. E uma outra informação é que também na capital sergipana, no dia de ontem, a polícia conseguiu prender um foragido da Venezuela. Veja só, cara, um venezuelano veio da Venezuela corrido, estava passeando como gato mestre aqui no estado do Sergipe. Ontem ele foi identificado, preso, para ser transferido, né, para seu país de origem, para responder lá as suas broncas. E uma outra informação, antes aqui dos detalhes do mundo esportivo, duas, né? O Sintese, como você fez no início do programa, o Sintese anunciou para a próxima terça-feira greve geral. Vexame, né, para o governo do estado. Já devia ter resolvido aí a situação dos professores, que precisa de direito a direito, viu, Guarapadô? Direito a direito, já devia ter resolvido aí a questão dos professores para a gente não passar por esse vexame. Mais uma paralisação, né, greve geral. Agora é paralisação não, agora é greve mesmo, greve geral por tempo indeterminado. E, Sandro, o comando da polícia do estado do Sergipe ontem se reuniu com os soldados, autoridades, para que pudessem traçar, né, um esquema de segurança para as eleições, que está se aproximando. Né? Estamos a um mês da eleição e aí esse esquema de segurança já foi traçado, montado para o dia da eleição aqui no estado de Sergipe. Nós somos informados que cerca de 1.600 homens deverão ser destinados para manter a ordem, né, nos municípios sergipanos, 75 municípios do estado de Sergipe, para manter a ordem no dia da eleição. Vai acontecer também, né, uma mobilização militar agora, no dia 7 de setembro, né, já que a capital sergipana comemora, inclusive, com desfile cívico na Barão de Baruim, e também vai ser feito aí esse trabalho de segurança com a Polícia Militar do estado de Sergipe. E para que eu possa finalizar, Sandro, detalhes aqui, né, do futebol, do mundo esportivo, ontem nós tivemos duas partidas, né, realizadas pela Copa do Brasil. Santos e Palmeiras empataram 0-0 na Vila Belmiro. Como o primeiro jogo foi 3-0 para o Palmeiras está classificado e o Santos está eliminado. Ontem, o Vasco da Gama, o Vascão, o Machão da Colina, venceu Vitória no Barradão. Estádio cheio, festa bonita, mas aí o Vascão mandou bala para cima do Vitória mais uma vez. Venceu no Rio, placar de 1-0, e ontem, no Barradão, foi 2-0. O Vasco está classificado, o Vitória foi eliminado. Hoje nós vamos ter
Grêmio e Inter.

0: Internacional. Quem vencer aí desse confronto será o adversário do Atlético Mineiro, que eliminou o Cruzeiro. Atlético recebe, espera aí, o vencedor do jogo entre Grêmio e Internacional, e Palmeiras e Vasco farão a outra semifinal para conhecermos aí quem vai para a final da Copa do Brasil. Ontem também nós tivemos Flamengo e Mirassol pelo Campeonato Brasileiro, uma partida atrasada, de uma rodada já passada. Flamengo venceu o Mirassol pelo placar de 2-0. Flamengo 2, Mirassol 0. Flamengo agora está a um pontinho do Palmeiras, cara. Está ali bem pertinho, está colado. No próximo sábado nós vamos ter Bragantino e Bahia, São Paulo e Atlético Mineiro, Fluminense e Vasco, é o clássico da rodada. No domingo tem Curitiba e Mirassol, Cruzeiro e Atlético do Paraná, Remo e Flamengo, Internacional e Santos, Botafogo e Palmeiras, Corinthians e Chapecoense. São jogos de domingo. E na segunda-feira tem Vitória e Grêmio Portalegrense. São detalhes do futebol do Brasil para o final de semana. Futebol sergipano, resta agora só aguardar o início do Campeonato Sergipano da Série A2, a segunda divisão, onde as emissoras do Grupo José Arnaldo Oliveira deverão estar transmitindo e, é claro, acompanhando o nosso Frei Paulistano, nosso moleque travesso. São essas as minhas informações, Sandro. Um abraço. Vida e saúde, se Deus nos permitir, a gente volta amanhã com novas informações. Valeu, Sandrinho!
1: Valeu, Mário Sena, obrigado pela participação e pelas informações aqui no nosso programa Foco na Verdade, na Educadora 89.5 FM, que você pode interagir conosco, caro ouvinte, no nosso zap da Educadora, que é o 99940-1691, com sua crítica, sugestão, denúncia, opinião, reclamação. Vai lá no nosso zap da Educadora, com mensagens de áudio ou mensagens de texto, que é o 99940-1691. Agora, você quer ligar, falar, participar ao vivo, liga aí no 99843-4109 ou no 99828-0577. Esses são os dois números para você ligar, falar e participar ao vivo. Olha, eu tô recebendo aqui, tanto no nosso zap da Educadora quanto no meu número particular, reclamações acerca da escolha das datas para os desfiles cívicos aqui do município de Frei Paulo. É importante dizer que cada escola tem a legitimidade de manifestar o desejo de preferir dia tal ou dia tal. No entanto, quem determina isso, no caso das escolas públicas ou particulares, em reunião com todos, é a Secretaria Municipal de Educação. Lógico que as escolas particulares têm a sua autonomia. No caso aqui de Frei Paulo, nós temos o colégio, a escola Opção e a escola de aplicação Sagrado Coração de Jesus, que o pessoal chama Colégio de Nilza, popularmente. E aí vem a rede pública municipal e vem a rede pública estadual. Enfim, algumas mães estão questionando o fato de no próprio 7 de setembro não ter. Eu cheguei a conversar com algumas professoras, umas têm um entendimento e dizerem: olha, Sandrinho, a gente prefere dessa forma porque pelo menos nós podemos descansar no feriado, poder ficar em casa, fazer uma faxina, fazer um passeio, ir pro sítio, ir pra praia, ir pra um botequim, sair com o marido pra dar uma namorada num lugar diferente, o que quer que seja. Já outros dizem: olha, a gente não gostou, porque queira ou não, do que adianta ter que faltar e não ter um desfile no dia 7, mas ter ato político onde alguns ou algumas terão que comparecer. Então, peraí, eu não estou dizendo que isso é verdade, mas fica uma reflexão aqui. Eu entendo essa logística na ótica da praticidade, entre aspas, na ótica da praticidade, do conforto. Se for realmente para permitir que os professores e professoras possam ter um dia de descanso ali na segunda-feira, emendado com o domingo, com o sábado, uma vez que cada escola tem o seu cronograma, tal dia, tal hora, escola tal. Tal dia, tal hora, escola Y. Beleza. Agora, se for para suprimir tudo na quinta, sexta, sábado e domingo. E na segunda-feira, nego ir participar de pisadinha ou de caminhada política, aí tá errado. Aí tá errado. Mas como, em Frei Paulo, até prefeito falta desfile de povoado pra ir correr pega de boi no parque de vaquejada de Pedra Mora, igual aconteceu ano passado, não me surpreende nada as coisas estarem acontecendo da forma que estão aqui nesta Frei Paulo, que nem sempre é de casa nova, mas permeada de velhos resquícios. Que triste, que lamentável. Deixo na mão de você, cara mãe, caro pai, a oportunidade de vocês tirarem as conclusões que vocês bem quiserem e entenderem. Por um lado, existe uma justificativa, mas essa justificativa é real? Essa justificativa de ser dessa forma condiz com a realidade? Aguardemos e veremos. 13 horas e 24 minutinhos, lembrando que fé diária é para descansar mesmo, porque civismo o povo já jogou pela lata do lixo há muito tempo. Não estou aqui querendo ser saudosista e nem nostálgico, não. Porque eu entendo que as coisas, abre aspas, se modernizam, fecha aspas. Eu entendo que a molecada de hoje não tem aquela abordagem educacional igual a molecada da década de 70, 80, 90, início dos anos 2000 teve. A metodologia hoje de convivência no ambiente escolar, bem como os professores organizarem, administrarem a escola e lecionarem na sala de aula, é diferente, tem que se adaptar à realidade do hoje, mas nós não podemos deixar que os costumes e as tradições morram. Porque eu sempre vou bater nessa tecla. Me chame velho ou de velho quem quiser. Me chame de velho quem quiser. Mas quem não sabe de onde vem, se perde pelo caminho aonde quer chegar. Um outro ponto que me incomoda profundamente, enxergue com um comentário preconceituoso ou não quem quiser. Até que ponto alguns, eu não estou generalizando não, até que ponto alguns desfiles de algumas escolas ou algumas alas de alguns desfiles estão realmente sendo cívicos? Porque me desculpem a franqueza, eu estou vendo mais é viadagem e lacração do que civismo. Eu estou vendo uma carnavalização do 7 de setembro. A carnavalização que acontece no carnaval, aquela coisa da fechação, do exibicionismo, do mão pra lá, do perna pra cá, da fechação, da bateção de leque, do kikiki kakaká, da performance, da coreografia, típica dos carnavais, já permearam as quadrilhas juninas. Não contente de permear as quadrilhas juninas, agora já estão permeando os desfiles cívicos. Aí eu pergunto, onde é que está o civismo? O civismo está dando lugar à lacração? Nossa, Sandrinho, você quer que volte à época dos meninos com o botãozinho amarrado até o pescoço com aquela gravatinha e as meninas de sainha godê prensada? Não. Eu acho bonito ter as alegorias, eu acho bonito ter as roupas de veludo, eu acho bonito ter essas alas temáticas, como tem em ano de Olimpíada, em ano de Jogos Pan-Americanos, em ano de Copa. Eu acho importante ter essas temáticas, até para não ficar aquela coisa tediosa de pelotões e pelotões a mesma coisa. Mas até que ponto, repito, os desfiles do 7 de setembro estão sendo realmente cívicos? Porque tem desfile que eu olho e digo, ó, eu tô me sentindo num desfile de carnaval e não num desfile de 7 de setembro. Eu estou me vendo numa apresentação de uma parada LGBTQIA+, e nada contra as bichas, mas quem sou eu para ser contra as gays? Pelo contrário, quanto mais melhor e quanto mais assumida melhor, porque feio é homem que gosta de fazer com outro homem, esconde de noite e tá enganando a esposa de dia. Gente bem resolvida, gente feliz. Agora eu acho que cada lugar, cada abordagem tem seu propósito e tem sua hora. Se é quadrilha junina, viva São João. Se é 7 de setembro, viva a nossa independência. Se é carnaval, bota os peitos pra fora, levante a perna, rebole, passe glitter, mostre a bunda, faça o que você quiser. Bata seu leque, torça seu bico, dê escova no seu cabelo. Se acha gostosa mesmo sendo mal feita, o que você quiser. Cada qual com sua abordagem. Agora está tendo uma generalização de carnavalização de 7 de setembro e de quadrilha junina. Esse é o meu ponto de vista. Vocês fiquem à vontade para concordar se eu estou certo ou para discordar se eu estou errado. Mas esse é o meu ponto de vista. E outra, o que mais me incomoda, sabe o que é? É que tem umas que é um bico e que é uma coisa e é aquela cara que você não sabe se tá sentindo doce ou tá sentindo mau cheiro. Um dia eu percebi uma pessoa acompanhando uma orientação de uma coreografia, esperei o desfile terminar. Aí um dia eu sentei assim no lugar para fazer um lanche, essa pessoa chegou e sentou. Aí disse, meu filho, me diga uma coisa, você tá com alguma dor? Não, você está sentindo algum mau cheiro, algum fedor, porque o termo correto não é fedor, é mau cheiro. Não, porque eu prestei atenção à sua postura conduzindo essa ala do desfile, eu não sabia se você estava sentindo dor, estava sentindo mau cheiro pela sua cara que você fazia. Então assim, é um sentimento de pseudo-poder, porque eu acho que é a hora que a bicha se sente realizada e dizer, fui eu que organizei, sou eu que estou mandando, por isso que eu estou aqui na frente, por isso que eu faço essa cara de antipatia, que ninguém sabe se é fedor ou mau cheiro que o viado está sentindo. Meu comentário é preconceituoso? Não. Meu comentário é homofóbico? Não. Até porque eu sou muito bem resolvido com minha sexualidade. Mas essa é a realidade, que nem todo mundo tem coragem de falar. Porque tem gente que chega na frente e diz, tá bonito, aí quando passa, diz, ai, que esculambação, ai, que falta de respeito, ai, que falta, né, de compostura, uma descaracterização total da proposta e do propósito que deve ser um desfile de 7 de setembro. Renovar, sim, se atualizar, sim, mas perder a essência e o propósito, jamais. O problema não é o fresco, mas sim a frescura. Até daqui a pouco, após meu bloco comercial.
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1: 13h55, voltamos com o programa Foco da Verdade aqui na Educadora 89.5 FM. Olha, nossos blocos estão tanto bagunçados por conta de a propaganda eleitoral gratuita, que aí a gente já emenda com o comercial, aí eu falo as manchetes, Mário Sina fala as manchetes, e aí a gente tem que transcorrer um pouquinho, aí fica um pouco bagunçado e irregular, assim aí acaba que o último bloco se torna um bloco de 5, 6, no máximo 7 minutinhos. 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Chega de sofrer com dores musculares, Fernando Barbosa, você que é esportista, né? 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Professores e professoras da rede pública estadual de ensino daqui de Sergipe decidiram, em assembleia geral realizada ontem, dia 2 pela manhã, por uma greve por tempo indeterminado a partir da próxima terça-feira, dia 8, uma vez que segunda, dia 7, é feriado. O movimento é mais uma etapa da disputa da categoria para que o governo de Sergipe cumpra a decisão do Supremo Tribunal Federal, nosso STF, que determina a retomada imediata do escalonamento de carreira do Magistério Público Estadual de 40% a 100%. E aí, caros ouvintes, essa paralisação está marcada, como eu disse, a partir da terça, dia 8, com um ato em frente ao Palácio dos Despachos, que é a sede do governo do estado de Sergipe. Gente, Palácio dos Despachos fica ali na Adélia Franco. O pessoal acha que o Palácio do Governo é aquele prédio antigo, bonitão, ali no centro. Não, ali é Palácio Museu. Acho que o último governador que morou ali foi... talvez quem? Valadares ou João, não lembro. Aí esse palácio que é hoje foi do governo Albano Franco pra cá. Fica ali na Adélia. E aí na gestão Marcelo Deda, o palácio foi transformado em museu, que é aquele bonitão que fica ali no centro, que tem aquelas estátuas segurando umas auréolas, né? Que é como se fossem aquelas coroas de folha de louro que os romanos comumente colocavam na cabeça. Enfim, não é ali a sede do governo. Ali é o Palácio Museu Olímpio Campos. O atual Palácio do Governo é o Palácio dos Despachos, que fica ali na Avenida Adélia Franco. Então aí vai ter esse movimento lá na frente, né, pedindo para que o governo cumpra com essa determinação do STF no que se relaciona ao escalonamento de 40% a 100%. Né? Então, na terça, dia 8, 8 da manhã, em frente ao Palácio dos Despachos. O presidente do Sindicato dos Trabalhadores da Educação Básica do nosso estado de Sergipe, que é o Sintese, o professor Roberto Silva, inclusive, afirma que essa greve, turma boa, é uma forma de pressão para que o governo do estado cumpra a lei e a determinação da Suprema Corte. Então fica aí, né? Vamos aguardar e vamos acompanhar toda essa movimentação, porque conforme informado pelo próprio Sintese, o governador Fábio Tidieri acionou o STF no final do mês de julho, mês 7, para pedir uma prorrogação de mais 12 meses, ou seja, um ano, a contar da data do julgamento do embargo, para poder atender, para poder cumprir essa decisão judicial. Porém, em agosto, mês 8, a categoria já havia decretado greve de 48 horas, ou seja, semana passada, pelas mesmas razões, sem que o impasse fosse resolvido. Ou seja, é uma verdadeira quebra de braço. professor versus governo, governo versus professor e aluno que fica sem aula, não porque professor é preguiçoso, mas sim que o professor tem direito adquirido, mas que não está sendo garantido. 14 horas em ponto, vocês que estiveram comigo até agora, gratidão pelo carinho da audiência. Logo mais às 19 horas, 7 da noite, estarei no YouTube, na Itabaiana TV, entrevistando a candidata ao Senado, Renatinha, do Democracia Cristã. A Renatinha do Democracia Cristã é uma das minhas entrevistadas hoje na Itabaiana TV. E na próxima sexta-feira, dia 11, ou seja, de amanhã a 8, ela estará aqui na nossa educadora 89.5 FM. Lembrando, entrei em contato com a assessoria de todos os candidatos ao Senado. Apenas 3 responderam. Outros, mesmo reiteradas as minhas tentativas por mensagem, por ligação e até mesmo por um ofício assinado, se for formal, eu, fulano de tal, jornalista graduado tal, convido e disponibilizo na Educadora FM de Frei Paulo, de segunda a sexta, de 12h20 às 14h, e na Itabaiana TV, também de segunda a sexta, das 19h às 20h30. Vejam a possibilidade da agenda de vocês. Ou seja, eu dou a opção do candidato escolher o dia para vir. E mesmo assim tem assessor que não responde, eu que sequer visualiza a mensagem. Então vão tudo, sabe para onde? Para a tonga da mironga do cabulete. Porque quando a justiça quiser notificar, dizendo, oi, só tá recebendo uns, não tá recebendo outros, mentira. Tô recebendo quem respondeu. Tô respondendo quem manifestou interesse. Minha parte de convidar e oferecer o espaço eu fiz. Agora eles vão vir se quiser, que eu não vou amarrar ninguém pra vir a pulso e nem a força. Então é isso. Hã? Imagine se não tivesse, né, Fernando? Ó, São Paulo, a cidade a teus pés. Gratidão pelo carinho da audiência. Até amanhã, se Deus quiser. E com fé nele, assim como Simone do Cafezinho tem, ele há de querer.

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2: Alô, Sergipe, alô, Brasil. Alô, você. Vamos que vamos, galera. A partir de agora, todo mundo ligado e todo mundo ligando. Sandro Carvalho retornará amanhã para deixar todo mundo super bem informado, mas hoje à noite tem na Itabaiana TV. Valeu, galera. Pois é, passe a mão no volume.

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0: 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Boa tarde.

0: 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Parabéns a você que hoje completa mais um aninho de vida. Muita paz, muita saúde. Que esta data aí se repita por muito tempo. Horas e 16 minutos, 2:16. Um abraço pra todo mundo. Dê um pontapé na sua tristeza, abra seu sorriso. O programa que tem a sua cara tá no ar, galera.
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0: Hoje a gente começa. Lembrando que hoje tem mais sorteio de ingressos para você curtir Torcedor do Brega e outras grandes atrações lá em Careira no próximo sábado. 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Vamos de Léo Magalhães para começar diferente de tudo e de todos hoje. A

0: Lauana Prado. Oi, Murilo Rufo, que música linda, né? Falar a verdade. Valeu, galera, pra você lembrar de mim. Ainda vou ler pra você, Marília Mendonça. Nem é bom lembrar. Simone Mendes, beleza ignorante. Léo Magalhães, pra começar diferente de tudo e de todos. Absoluta. Valeu, galera, vamos a um rápido intervalo comercial. Manda um abraço pra Claudinho, ligado aí no nosso programa, da distribuidora de bebidas em Alagadiço, sonho meu ali na Praça da Igreja, né? Valeu, Claudinho.
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0: Ele vai estar com a gente aqui também no programa Conexão Futebol de hoje à noite. Aí a gente vai fazer aqui o seu mechan, né? Ao vivo no programa que tem a sua cara. Valeu, garoto.
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0: Daqui a pouquinho a gente volta, galera, com muito mais aqui na Melhor.
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0: 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Confira 2:32, minha gente.
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0: bem. Muito bem, vamos que vamos. Confira agora 2:38. 2:38. Pois é, já estamos de volta. 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E a Farmácia Cunha hoje vai sortear mais ingressos aqui para você curtir no próximo sábado. Torcedor do Breng e outras grandes atrações na festa do nosso amigo Belo lá em Massaranduba no próximo sábado. 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José vai passar aqui um mês com a gente aqui, a distribuidora de bebidas que acabou de chegar em Alagadiço. Atenção, povo de Alagadiço, de Areias, da Lagoa Nova, de Catuaba, dessa região aí, viu? Chegou em Alagadiço a mais nova distribuidora, mais barateira também. Ligou, chegou, viu? 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Alô, Claudinho! Boa sorte aí, velho, no seu empreendimento, tá certo? Então, agora 2:44, 2:44. Fala, Guilherme.
1: Boa tarde, papo.
0: Tá
1: louco,
0: né? Tá com sono, Guilherme, viu? Tá com sono danado. Fazer o quê, né? Boa tarde, Fernando. Sou Abel Alves, do povoado Queimadas, Ribeirópolis. Se for possível, passa aí uma de Amado Batista. Para oferecer a você e a todos os seus ouvintes, obrigado. Bom trabalho, valeu, garoto. Vamos lá, Gobel mandou 41 segundos, tem que ser 30 segundos, senão o computador não lê aqui, tá certo? Então, vamos lá. 30 segundos, né, para você pedir aquela música, né, e mandar para quem você quiser. Vamos ver se a gente entende aqui também. Vamos lá.
1: Boa tarde, meu nome é Sabora, que eu tô para essa regra, né, troca uma música aí, troca uma daí no nascimento. Meus pais aí, eu tô aqui tomando uma pra Luísa.
0: Milagre, você tá tomando uma.
1: Pra Marquinhos, pra Tabana, já aí, depois já falei, já, aí, aí, pra Luísa. A Marquinho, e sou de Sérgio, mas ele aqui. Valeu aí, bora. A roda barraca.
0: 30 segundos. Vamos lá, tem mais gente aqui pra falar com a gente, pra gente trazer mais uma sequência aqui. Vamos lá.
2: Passou uma música aí de Eduardo Costa aí.
0: Pronto.
2: Agradeço aí pra Roseana, Cássia, pra todas as amigas minhas.
0: Tá certo, então. Valeu, Rita. Do povoado Riachinho, também ligado aqui na nossa programação, galera. Hora de música boa na parada. Pedido de socorro, Manu. Batidão.

Vinheta, o sucesso de Manu Batidão aqui na nossa programação. Pedido de socorro. Fagundes também tá ligado na gente, né? Ele, o Fred, lá na Serraria Dois Irmãos. Fagundes quer ouvir um pagodinho aí romântico do passado. Eu toco daqui a pouquinho. Não esqueça da nossa promoção, hein? 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Fácil pergunta, é fácil a resposta também. Muito bem, vamos que vamos, trazendo para você mais uma. Tá pintando para você o sucesso dele, Eduardo Costa. Imagina eu.

0: então, Amado Batista. Para você que pediu, né? Estou só, Educadora FM.
1: Boa tarde, Fernando Barbosa, aqui quem fala é o Eduardo Porcelanato, trabalhando aqui na cidade do Cariri, aí na sua maravilhosa programação. Fernando, se possível, hoje eu gostaria de pedir uma música de Javan, Oceano. Vou oferecer aos meus colegas que trabalham aqui, ao Otário, Pedrinho e ao Darlan. E a todos os ouvintes. Valeu, Fernando Barbosa, aquele abraço.

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Muito bem, já estamos de volta aqui na Melhor Educadora FM, a rádio que cresce com você, confere com a gente agora 3:12, o tempo voa. Mas aí a gente continua aqui no oferecimento, galera, lembrando que hoje às 16h, sorteio, né? De mais ingressos para você curtir. Shows lá no próximo final de semana em Carira. Inclusive tem torcedor do Brega, gente. 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Daqui a pouquinho vamos sortear mais ingressos para você, viu?

0: 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Lembrando que o programa... 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Também no nosso Conexão Futebol, vai passar um mês com a gente aqui, tipo experiência, né? 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Aí o aviso é pra você, delegadista da Lagoa Nova, de Areias, de Catuaba, dessa região toda aí, viu? É ligar e chegar, não tem demora. 3:17, 3:17. Daqui a pouquinho o sorteio de mais ingressos pra você. A galera interagindo com a gente aqui, vamos que vamos. Hoje tá russo aqui, viu, cara?
1: Boa tarde, não pode perder tempo, vamos lá. Tudo pra Bocão, gostei que dia a música de Kátia, viu, lembranças, viu? Pra oferecer até de vergonha sobre isso, meu afilhado. Tudo pra Bocão, seja uma educadora de programação e amigo, é top, viu? E feliz final de semana, que já tá chegando, né? Com saúde e bênção pra nós todos, viu, Fernando? Tchau, amigo, ofereço a todos de minha família também. Minhas amigas Bianca, Sônia de Paulo Filho, Edilma e Jossi, minha amiga aqui, viu? Tchau, amigo.
0: Beleza, vamos lá, fala com a gente.
2: Fernando Barbosa aqui, que eu falei, Alex dela, agradeço. Vem lhe pedir uma música de Unha Pintada, qualquer uma delas. E ofereço a Valtênis, a Adria, a Alexandre, a Tonho da Palma, Canarinho. Valeu, fica com Deus.
0: Muito bem, boa tarde, aqui é Damião de Pinhão. Quero ouvir aí uma música de Gustavo Lima, oferecer para minha mãe Zelita. Valeu, tem mais gente aqui, viu, cara? É gente pra caramba, fala, galera.
3: Boa tarde, Fernando. Gostaria de ouvir a música de Evaldo Braga, Sorria, Meu Bem, para oferecer meus irmãos aqui, tá? Liga, mas estou ligado, tchau.
4: Fernando Barbosa, boa tarde. Aqui quem fala é a Maria Rita da Portelinha. Peça a música de Roupa Nova, Dona. Ofereça ao meu marido Vando, ao meu irmão Geri e minha cunhada e minha comadre. Aí na Rua Aparecida, ofereça a minha amiga Ninha Nachã e ofereça a Vaninha, esposa de Rock. E a todos os ouvintes da rádio, especialmente a você e sua família.
0: Pois é, vamos seguindo, boa tarde, toque Natanzinho Lima.

Aparecendo aí é o cantor Sérgio Lucas, doutora Mônica, Otávio, Cauã, Luciene, Maicon. Não sei o que é, que nome é esse aqui, não sei se é Cafu, cara. Furinho e pra todos, buraqueiros, assina Clécio Transportes. Alô, meu amigo, também ligado no programa lá em Porto Afolha. Palitinho, ligado com a gente aqui, aquele abraço. Boa tarde, Fernanda, que é Delício, né? Da Gruta Dantas. Nossa Senhora Aparecida, quero pedir uma música do trio Parada Dura, Castelo de Amor. Pois é, vamos seguir, vamos ver o que a gente pode fazer aqui, viu? Me pediram Gustavo Lima,

0: Para você que pediu aí o sucesso de Natanzinho, o rolê para você, até quando? Vamos nessa, Educadora FM, a rádio que cresce com você. Daqui a pouquinho tem sorteio de ingressos aqui na Educadora. Para matar a saudade aí, ó.
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0: Roupa nova, dona, para você que pediu.

0: Muito bem, pra matar a saudade, dona, você curtiu aí com a banda Roupa Nova. Confira com a gente a hora certa, já que a JR Atacadista está informando pra você. Agora 3:31, daqui a pouquinho tem mais, aguarde aí.
1: Já, Fernando Barbosa vai estar de volta, não mude de sintonia.

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6: 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A prática regular de atividades físicas.

0: Na abertura do evento, o presidente do TSE, ministro Cássio Nunes Marques, disse que o tribunal dá um passo que transcende o calendário eleitoral por um propósito comum de fortalecer a democracia brasileira e reafirmar um de seus pilares constitucionais, o pluralismo político. Ele disse também que é necessário construirmos um ambiente em que ninguém tenha medo de votar, de manifestar opinião, de participar da vida pública ou de defender as próprias convicções.
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1: A você uma boa noite.
2: E até amanhã.
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4: Está no ar o Jornal do Senado.
5: Eu sou Paula Groba.
6: E eu sou Humberto Pinheiro.
5: E estes são os destaques de hoje do Jornal do Senado, que começa agora.
6: Aprovada a MP da taxa das blusinhas, que zera imposto sobre compras internacionais de até $50.
5: Congresso aprova medida para acelerar fila de benefícios do INSS.
6: Senado aprova a criação de Universidade Federal da Fronteira Norte.
5: Boa noite.
6: Boa noite.
5: O Senado confirmou o fim da taxa das blusinhas, que é um imposto nas compras internacionais de até $50.
6: A medida ainda determina a realização de avaliações periódicas sobre os impactos da desoneração fiscal. E mais, o texto ainda prevê isenção de impostos para medicamentos de doenças raras que não tenham similar no Brasil. Repórter Márcio Maturana.
7: Agora é definitivo. Compras internacionais de até $50, cerca de R$250, não pagam mais o imposto de importação, que era de 20%. A senadora Leila Barros, do PDT do Distrito Federal, foi a relatora na comissão mista da medida provisória.
8: Enquanto o viajante que se desloca ao exterior já goza de isenções de tributos federais sobre a bagagem no valor de $1.000, a família de baixa renda que não viaja não dispõe desse mesmo canal desonerado. A única forma de disposição desse extrato social para adquirir produtos importados de pequeno valor é pela remessa internacional.
7: Nas compras de até $3.000, as alíquotas da importação serão reduzidas de 60% para 30%. Uma das mudanças é a isenção de impostos para medicamentos de doenças raras que não tenham similar no Brasil. Outras são a adoção de medidas para a venda de produtos ilegais e a realização de avaliações periódicas sobre os impactos da desoneração. O primeiro em 3 meses e os seguintes em intervalos de no máximo 6 meses, como explicou Leila Barros.
8: A gente atendeu em parte a maior preocupação do setor, que é a avaliação, dando essa autonomia ao Ministério da Fazenda, a avaliação de 6 em 6 meses e também passar pelo Executivo a avaliação do Congresso Nacional anualmente.
7: O imposto sobre importações de até $50 ganhou o apelido de taxa das blusinhas, mas existia para qualquer tipo de produto, como eletrônico ou cosméticos em compras internacionais que ficaram populares em sites e aplicativos de celular. Já a cobrança do ICMS continua igual para compras de qualquer valor, porque a alíquota desse imposto é definida pelos estados.
5: E o Senado enviou para a sanção presidencial a prorrogação até 2030 de incentivos fiscais a programas de atenção à saúde oncológica e de pessoas com deficiência.
6: Com a medida, empresas poderão continuar direcionando parte de seus impostos para financiar projetos de entidades sem fins lucrativos que atuam na prevenção, no diagnóstico e no tratamento. Repórter Pedro Pincer.
9: O projeto altera o funcionamento do Programa Nacional de Apoio à Atenção Oncológica e do Programa Nacional de Apoio à Atenção da Saúde da Pessoa com Deficiência. O texto prorroga até o ano calendário de 2031 a possibilidade de dedução do imposto de renda para doações destinadas aos dois programas. Com a medida, empresas poderão continuar direcionando parte dos seus impostos para financiar projetos de entidades sem fins lucrativos que atuam na prevenção, diagnóstico e tratamento de doenças oncológicas, bem como em serviços de reabilitação e tecnologias assistivas. A relatora, senadora Mara Gabrilli, do PSD de São Paulo, ressaltou que a aprovação não vai significar aumento de despesas.

0: Não há no texto ampliação de percentuais de dedução, criação de novos benefícios ou majoração de despesa orçamentária direta. Os limites e condições para o usufruto do benefício permanecem inalterados, de modo que a renovação do incentivo não implica aumento de renúncia fiscal em termos percentuais, mas apenas a manutenção do regime vigente por mais um ciclo.
1: O texto também atualiza a legislação para incluir o termo correto transtorno do espectro autista e adequa as referências às normas de certificação de entidades beneficentes.
2: A fila de benefícios do INSS é um dos principais desafios da Previdência. Para reduzir a espera de quem precisa de uma resposta sobre aposentadorias, auxílios e outros benefícios, o Congresso aprovou uma medida provisória que amplia a força-tarefa do INSS e da Perícia Médica Federal.
3: A medida reforça as equipes do órgão e da Perícia Médica Federal com o objetivo de acelerar a análise dos pedidos que estão há mais de 30 dias na fila. Repórter Rodrigo Rezende.
4: O Congresso aprovou a medida provisória que ampliou a força-tarefa do INSS e da Perícia Médica Federal com o objetivo de diminuir a fila de cidadãos que aguardam benefícios previdenciários. A ideia da MP é dar celeridade à análise dos pedidos, principalmente para aqueles que estão aguardando há mais de 30 dias na fila. A relatora, senadora Zenaide Maia, do PSD do Rio Grande do Norte, destaca que desde a edição da MP, os resultados já são significativos.
5: Os resultados alcançados em 2026 evidenciou a efetividade do programa. Entre janeiro e junho, o número de processos pendentes de análise ou de perícia médica inicial caiu de 2,7 milhões para 1,7 milhão. A redução foi ainda mais expressiva nos processos com tempo de espera superior a 45 dias, que passaram de 1,7 milhão para apenas 557 mil.
4: Como não houve modificação por deputados e senadores no conteúdo da MP enviada pelo Poder Executivo, o texto será agora promulgado pelo Congresso.
2: Atos de crueldade contra animais poderão estar entre as hipóteses que autorizam a aplicação de medidas socioeducativas de internação para crianças e adolescentes.
3: Projeto com essa determinação teve a votação concluída na Comissão de Constituição e Justiça e deve seguir diretamente para análise da Câmara dos Deputados. Repórter Bruno Lourenço.
6: O projeto de lei inclui ações contra animais praticadas com crueldade extrema ou com potencial concreto de causar lesão grave ou morte como nova hipótese de internação para menores de idade. A proposta também aumenta penas para maus tratos contra animais em geral. A relatora, senadora Leila Barros, do PDT do Distrito Federal, defendeu maior cuidado com os animais.
7: A vedação à crueldade, ela constitui fundamento central do direito animal brasileiro e confere proteção aos animais individualmente considerados. Essa proteção constitucional também se relaciona à dignidade da pessoa humana na medida em que a submissão de animais à crueldade degrada os próprios valores éticos que devem orientar as ações humanas e a atuação estatal.
6: O texto ainda aumenta a punição em casos que envolvam tortura, abuso sexual ou transmissão das agressões pela internet.
2: E avançou no Senado a criação de um serviço de telefone nacional gratuito para encaminhar denúncias de maus tratos a animais. A proposta assegura o direito ao anonimato dos denunciantes.
3: O projeto define como maus tratos atos de crueldade, abandono, agressão, mutilação, falta de alimentação e cuidados, além de trabalho excessivo ou inadequado. O abandono também é considerado maus tratos. A matéria seguiu para análise do plenário em regime de urgência.
2: O Senado aprovou o projeto do Executivo que cria a Universidade Federal da Fronteira Norte.
3: A nova instituição herdará a estrutura, os estudantes, servidores e professores atualmente vinculados ao campus Oiapoque da Universidade Federal do Amapá. Repórter Alexandre Campos.
8: A população do extremo norte do Amapá, que vive no município do Oiapoque e imediações, contará com uma nova instituição de ensino superior. Isso porque o Senado aprovou nesta quinta-feira o projeto do Executivo que cria a Universidade Federal da Fronteira Norte a partir do desmembramento da Universidade Federal do Amapá. Em julho, um projeto semelhante havia sido analisado pelos senadores. No entanto, a proposta foi vetada pelo governo por ter sido apresentada por parlamentar e não pelo Poder Executivo, como manda a Constituição. Representante do Amapá, o presidente do Senado, Davi Alcolumbre, destacou a importância estratégica da Universidade Federal da Fronteira Norte.
9: É fundamental termos a condição de formarmos capacidade intelectual na academia, na universidade, no conhecimento, nessa nova perspectiva das riquezas da exploração do petróleo e das riquezas que o petróleo pode proporcionar para o Brasil e vai proporcionar para a Amazônia, de conhecimento, de inteligência, e a universidade, só ela é capaz de gerar todas essas perspectivas.
8: Além da oferta de vagas em cursos de graduação e pós-graduação, a nova instituição também atuará em pesquisa e extensão e buscará promover o desenvolvimento regional. O projeto segue para a sanção presidencial.
3: Edição de Paulo Groba e trabalhos técnicos de Eliseu Caires. O Jornal do Senado fica por aqui. Acompanhe agora as notícias da Câmara dos Deputados. Boa noite.
2: Boa noite e até amanhã.
10: Jornal Câmara dos Deputados. Plenário da Câmara zera imposto sobre importações de até $50.
11: Câmara confirma Brasil em acordos de proteção à mulher no trabalho.
10: Deputados aprovam Plano Nacional de Cultura para a próxima década.
11: Boa noite. A Câmara aprovou o Plano Nacional de Cultura para os próximos 10 anos. O repórter Antônio Vital tem os detalhes da proposta.
12: A Câmara dos Deputados aprovou o projeto do governo que institui o Plano Nacional de Cultura para os próximos 10 anos. A proposta estabelece princípios, diretrizes, eixos estratégicos e mecanismos de gestão para orientar as políticas culturais do país. Entre os princípios das políticas públicas voltadas para o setor estão o respeito à diversidade cultural, a valorização dos trabalhadores e a garantia de direitos, como o acesso universal à cultura, a liberdade de expressão e a preservação do patrimônio imaterial. Entre os eixos estratégicos estão o financiamento descentralizado, a redução das desigualdades regionais no acesso aos recursos, a presença das artes e da cultura nos currículos escolares e a proteção de culturas tradicionais, indígenas e de matriz africana. Outro eixo é a proteção de direitos autorais no ambiente digital, principalmente em função do uso de ferramentas de inteligência artificial. Cada eixo apresenta objetivos que servirão de base para a elaboração de metas específicas, ainda a ser definidas. O texto também prevê mecanismos de monitoramento do alcance dessas metas, tanto pelo governo federal quanto por estados e municípios. A proposta foi enviada pelo governo ao Congresso no ano passado, a partir de debates da 4ª Conferência Nacional de Cultura e consultas abertas ao público pela plataforma Brasil Participativo, com mais de 85 mil acessos. O relator da proposta, deputado Pedro Czai, do PT de Santa Catarina, acrescentou outros pontos ao projeto, como a prorrogação até 2028 do prazo para que estados e municípios façam a adesão ao Sistema Nacional de Cultura ou criem seus próprios fundos de cultura como condição para receberem recursos da Política Nacional Aldir Blanc de Fomento à Cultura. Esse prazo hoje termina no ano que vem. Pedro Czai disse que os objetivos, diretrizes e eixos estratégicos do Plano Nacional de Cultura contam com fontes de recursos e incentivos fiscais já existentes, mas ele anunciou que o governo vai elaborar um projeto para aumentar as fontes de financiamento para o setor.
13: As ações estratégicas e os indicadores serão democraticamente construídos com estados e municípios do Brasil. Isso para deixar claro, diferente do Plano Nacional de Educação, nós fizemos metas, definimos financiamento, definimos PIB, etc. Neste ponto, em relação ao financiamento, nós vamos apresentar um outro projeto para discutir novas formas de financiamento da cultura brasileira.
12: O projeto cria um colegiado para gerir o Plano Nacional de Cultura, com representantes do Ministério da Cultura, do Conselho Nacional de Política Cultural e dos órgãos gestores dos estados e municípios. A aprovação do Plano Nacional de Cultura para os próximos 10 anos foi acompanhada no plenário pela ministra da Cultura, Margarete Menezes, e foi comemorada pela bancada do governo. A deputada Jandira Fegali, do PCdoB do Rio de Janeiro, destacou a importância da cultura para o país.
14: Cultura é economia, é trabalho, é disputa, é compreender o Brasil profundo, é entender o que ele é capaz, de que forma a gente faz a integração civilizatória de toda a sociedade na sua diversidade. Não há nenhuma luta de resistência e luta por independência que a cultura não tenha sido um fator fundamental. E no momento que tenta nos recolonizar, aprovar esse plano é um instrumento de resistência.
12: O projeto que institui o Plano Nacional de Cultura para os próximos 10 anos foi enviado para análise do Senado. Da Rádio Câmara de Brasília, Antônio Vital.
10: Saúde. Rosiana Sarney, do MDB do Maranhão, quer obrigar o SUS a encaminhar pacientes com câncer para hospitais privados quando os prazos legais para diagnóstico ou início do tratamento não forem cumpridos. A medida também prevê encaminhamento preventivo quando o atendimento público estiver prestes a estourar o prazo.
11: Rosiana Sarney afirma que a proposta dá efetividade aos prazos já previstos para o atendimento oncológico. Pelo texto, o paciente deverá ser comunicado do encaminhamento, terá transporte garantido quando necessário e continuará acompanhado pela rede pública durante todo o tratamento.
10: Previdência. Beto Preto, do PSD do Paraná, propõe que a remuneração de adolescentes e jovens contratados como aprendizes deixe de entrar no cálculo da renda familiar do Bolsa Família. A medida valeria durante a vigência do contrato de aprendizagem e preservaria os demais critérios do programa.
11: Beto Preto explica que a proposta evita que famílias percam o benefício quando um jovem consegue o primeiro emprego como aprendiz. O deputado afirma ainda que a mudança incentiva a qualificação profissional e reduz a evasão escolar.
10: Trabalho. A Câmara aprovou a adesão do Brasil a dois tratados internacionais sobre trabalho que protegem as mulheres. O repórter Marcelo Lascher traz os detalhes.
15: A Câmara dos Deputados aprovou a adesão do Brasil a dois tratados internacionais sobre direitos dos trabalhadores e, em especial, as mulheres. Um dos textos aprova a adesão do Brasil à Convenção da Organização Internacional do Trabalho, a OIT, com medidas contra violência e assédio no trabalho. A Convenção 190 da OIT é o primeiro tratado internacional a reconhecer o direito de todas as pessoas a um mundo de trabalho livre de violência e assédio. Os países que ratificarem o texto ficam obrigados a adotar medidas para proibir violência e assédio contra trabalhadores e garantir reparação às vítimas e sanções aos autores. A Convenção considera violência e assédio baseados no gênero como práticas inaceitáveis e inclui o assédio sexual como violência praticada contra as pessoas em razão de seu sexo e gênero. Outro trecho estabelece que as medidas previstas na Convenção se aplicam à violência e assédio que ocorrem no trabalho, inclusive durante os deslocamentos do empregado. A adesão do Brasil ao tratado recebeu parecer favorável da relatora, a deputada Benedita da Silva, do PT do Rio de Janeiro, mas foi criticada pelo deputado Kim Kataguiri, do Missão de São Paulo. Segundo ele, os termos que designam o assédio no ambiente de trabalho são vagos e podem encarecer os encargos trabalhistas.
16: Gente, não é à toa que só 30% dos países que integram a OIT concordaram com esse tratado. Nós, mais uma vez, Brasil, América Latina, África, estamos sendo feitos de tonto pela Europa, que vão lá, usam seus 3 votos, cada país lá na OIT, e empurram legislação trabalhista para nós. A gente fica com a legislação mais cara, a gente fica com a legislação mais burocrática.
15: O plenário também aprovou a adesão do Brasil a outra convenção da OIT, esta voltada para promover a igualdade de oportunidade de tratamento para trabalhadores, homens e mulheres, com responsabilidades familiares. Segundo a convenção, as responsabilidades familiares não podem ser usadas como uma razão para demissão. Os trabalhadores devem ter direito à livre escolha de um emprego, levando em conta suas necessidades com responsabilidades familiares. A deputada Benedita da Silva também ofereceu parecer favorável à adesão do Brasil a esse tratado.
17: A ratificação da convenção reforça demais as respostas às interrupções de trajetória laboral impostas pelas responsabilidades de cuidado, que reduzem a densidade contributiva das trabalhadoras e comprometem sua cobertura previdenciária na velhice.
15: As propostas que ratificam a adesão do Brasil às duas convenções da Organização Internacional do Trabalho sobre assédio e cuidado seguiram para análise do Senado. Da Rádio Câmara de Brasília, com informações de Antônio Vital. Marcelo Larcher.
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10: Segurança Pública.
11: Silvia Cristina, do PP de Rondônia, defende a aprovação da proposta de emenda à Constituição que reduz a maioridade penal de 18 para 16 anos. A deputada argumenta que a medida pode ajudar a reduzir a violência e responsabilizar jovens envolvidos em crimes graves.
20: Silvia Cristina cita a experiência pessoal com a violência ao lembrar o assassinato do pai e diz que criminosos adultos usam adolescentes para cometer delitos. Para ela, é preciso endurecer as punições para quem participa da destruição de famílias por meio da criminalidade.
21: Se diminuir a maioridade, até porque rapaz e meninas, aos 16 anos, eles já votam, já casam, já sabem muito bem, já têm noção do que estão fazendo, a gente diminui essa violência que assola o Brasil. Então é um fato que causa muita discussão, mas para quem sabe, já sofreu na pele o efeito da violência, não pode deixar de ser favorável a algo que a gente sabe que tem que ser mais rigorosa. Nós temos que ser mais rigorosos nas penalidades de quem sabe que está destruindo família.
11: Sargento Faur, do PL do Paraná, apoia a redução da maioridade penal para casos de crimes graves. O parlamentar lembra sua experiência na Polícia Militar para defender punições mais severas a infrações hediondas e de envolvimento com o crime organizado.
22: Muitas vezes fala-se que queremos prender crianças. É mentira. Nós queremos prender menores bandidos. Menores cometem crimes graves transportando drogas químicas, estuprando e matando crianças, matando pessoas para roubar. Precisam ser punidos severamente de acordo com a gravidade dos seus crimes. Comissão especial instalada, já começamos os trabalhos e tive contato com o relator e ele deu a entender que vai fazer uma consulta pública, um plebiscito para que o povo decida finalmente se quer ou não a redução da maioridade penal no Brasil.
20: Na opinião de Sargento Faur, a revisão da legislação penal responde a uma demanda expressiva da sociedade por mais segurança. O deputado garante que a maioria dos integrantes da comissão especial é favorável à proposta.
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10: Justiça.
11: Cássio Favacho, do MDB do Amapá, é autor de proposta que consegue gratuidade da justiça a pessoas que recorram ao judiciário para obter atendimento de saúde do poder público ou de planos privados. Pela matéria, o benefício poderá ser concedido antes da análise da situação financeira do paciente.
20: A gratuidade abrange ações sobre medicamentos, tratamentos, cirurgias, internações e outros recursos relacionados à saúde. A Cássio Favacho avalia que a medida facilita o acesso à justiça em situações nas quais os gastos médicos podem comprometer a renda do paciente.
10: Política.
11: Vinícius Gurgel, do PL do Amapá, apoia projeto que impede condomínios e proprietários de proibir o funcionamento de sedes partidárias em imóveis comerciais. De acordo com a proposta, a regra vale desde que sejam respeitadas normas de segurança, acessibilidade e vizinhança.
20: Vinícius Gurgel considera que a medida protege a liberdade de organização dos partidos políticos. O texto torna nulas cláusulas que imponham esse tipo de restrição e prevê que o prejudicado solicite a reparação por eventuais danos. A matéria está no Senado após a aprovação da Câmara.
10: Desenvolvimento Regional.
0: Aldineu Cortes, do PL do Rio de Janeiro, defende um regime especial para acelerar obras de reconstrução em cidades atingidas por eventos climáticos extremos. Ele explica que a proposta simplifica licitações, reduz prazos administrativos e prioriza a recuperação da infraestrutura.
20: Na visão de Aldineu Cortes, é preciso agilizar as ações de reconstrução e prevenção em estados e municípios em situação de calamidade pública. Para ele, o Estado precisa garantir socorro rápido e eficiente às populações afetadas por desastres naturais.
0: Paulo Litro, do União do Paraná, apresentou o projeto que reforça as regras de segurança para a abertura de comportas de barragens. A proposta do parlamentar determina que a liberação da água seja feita de forma gradual, conforme o volume de chuvas e o nível dos reservatórios.
20: Paulo Litro também propõe a instalação de sistemas de alerta para moradores de áreas próximas às barragens. O texto, que atualmente tramita na Comissão de Integração Nacional, prevê ainda a divulgação dos planos de abertura das comportas para reduzir riscos de inundações.
1: Votação.
0: Deputados aprovam medida que isenta de imposto compras internacionais de no máximo $50. O repórter Antônio Vital tem mais informações sobre a chamada taxa das blusinhas.
12: A Câmara dos Deputados aprovou medida provisória que isenta do imposto de importação as compras internacionais de até $50, conhecida como taxa das blusinhas. A medida provisória, aprovada faltando 5 dias para perder a validade, já está em vigor desde maio, quando foi publicada. Até então, as compras de até $50 pagavam taxa de 20%. O texto também zera a alíquota de importação para medicamentos destinados a doenças raras que não tenham similar. $53 mil, com a possibilidade de o governo impor limites para os produtos mais caros. Além disso, obriga as plataformas de comércio eletrônico a adotarem mecanismos contra fraudes, como preços fictícios abaixo dos preços reais e fracionamento das compras de modo a evitar a taxação. O descumprimento sujeita as empresas a multas, suspensão de atividades e até proibição de operar no país. O texto final cria ainda um sistema de avaliação periódica sobre os impactos da isenção, com dados sobre os impactos da medida

0: especialmente setores considerados mais atingidos pela concorrência de produtos importados, como de roupas, calçados, brinquedos e cosméticos. Deputados da oposição criticaram a proposta e disseram que o fim da taxação sobre os produtos importados prejudica a indústria e o varejo nacionais. Foi o que disse o deputado Gilson Marques, do Novo de Santa Catarina.
1: O empreendedor brasileiro, aquele que paga DARF, que paga Selic a 15%, que contrata e pagar um imposto caríssimo, tem que concorrer com o exterior. A China, por exemplo, que tem regra trabalhista análogo à escravidão, que se diz?
0: Já deputados da base do governo disseram que eventual prejuízo a comerciantes e fabricantes brasileiros será compensado com a entrada em vigor da reforma tributária no ano que vem, o que vai acabar com o imposto cumulativo sobre os produtos. O deputado Reginaldo Lopes, do PT de Minas Gerais, disse que a medida beneficia quem não pode fazer compras pessoalmente no exterior.
2: É fundamental para aquelas pessoas de menor poder econômico, que não têm condição de fazer viagens internacionais, como os 16 milhões de brasileiros assim fazem e têm o direito à isenção até $2.000.
0: Já o presidente da Câmara, Hugo Mota, disse que a medida beneficia também aqueles empreendedores que dependem de compras no exterior para seu comércio. Ele disse que a Câmara está atenta ao impacto da isenção no setor de varejo.
3: Sabemos que existem preocupações da indústria e do varejo em relação a essa medida. E a Câmara dos Deputados não dará as costas a essas preocupações. A Câmara continuará dialogando com o setor produtivo, buscando conciliar a proteção do poder de compra das famílias, sem deixar de olhar para a competitividade da indústria e a força do varejo nacional.
0: A medida provisória que isenta do imposto de importação as compras internacionais de até $50 seguiu para análise do Senado. Da Rádio Câmara de Brasília, Antônio Vital.
4: Logo em seguida, a aprovação da MP na Câmara, o Senado retomou sessão própria com a inclusão do tema na pauta de votações.
5: Economia. Mauro Benevides Filho, do União do Ceará, é autor de proposta que obriga o Banco Central a enviar ao Congresso as informações solicitadas por deputados e senadores. Ele explica que a medida visa dar mais transparência à relação entre a instituição e o Poder Legislativo.
6: Restabelecer a obrigatoriedade do Banco Central prestar informações ao Congresso Nacional, tanto à Câmara quanto ao Senado, de qualquer informação que o Congresso deseje. Por exemplo, eu quero pedir informação não só do Brasil, quero pedir informação quanto é a taxa de juros lá da Suíça. O Banco Central tem isso e terá que informar para a gente poder fazer uma avaliação da atuação do Banco Central, que eu acho que o Banco Central hoje privilegia muito o sistema financeiro, com taxas de juros muito elevadas, em detrimento da iniciativa privada, das famílias, das pessoas, e nós temos, portanto, que acabar com isso.
4: Mauro Benevides Filho avalia que a fiscalização do Congresso pode ampliar a responsabilidade do Banco Central na definição da política monetária do país. Ele avalia que a taxa de juros atual representa um custo adicional de pelo menos R$300 bilhões por ano.
5: Kleber Verde, do MDB do Maranhão, apresentou o projeto que altera o sistema de consórcios para garantir novos direitos aos participantes desistentes e excluídos. O deputado propõe regras para a devolução de valores, limita multas e veda a cobrança de taxa de administração após a saída do grupo.
4: Kleber Verde acrescenta que o texto prevê o envio de saldos não resgatados ao Banco Central para, segundo ele, facilitar o resgate do dinheiro. Na opinião do parlamentar, a medida busca dar mais transparência e equilíbrio à relação entre clientes e administradoras.
5: Termina agora o Jornal Câmara dos Deputados, produzido pela Rádio Câmara, com trabalhos técnicos de Everson Urani e apresentação de José Carlos Andrade e Márcio Aquilissardi. Uma boa noite para você.
4: Ótima noite. A Voz do Brasil está de volta amanhã.
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1: 8:03.
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0: Alô, alô, galera! Alô, você, amigo do esporte, do futebol, está no ar o Conexão Futebol da FM Educadora, emissora do Grupo José Arinaldo Oliveira para um Brasil de informações. De agora até às 9 horas, a resenha esportiva mais completa do rádio no interior. Eu sou Mário Sena.
3: E eu sou Fernando Barbosa. Boa noite, Mário. Boa noite a você que nos acompanha já. Que hoje é quinta-feira, galera. Hoje é dia do nosso Conexão Futebol, programa que, né, traz a informação do clube do seu coração e te coloca aí na frente do gol.
0: Hoje é dia de futebol, hoje é dia de Campeonato Brasileiro, Série D, Série B e também Copa do Brasil. Então vamos aos destaques do dia.
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0: Dragão do Bairro Industrial. Diretoria deve se reunir para traçar metas e projeto para 2027.
1: Campeonato Brasileiro da Série B, aliás, da Série D. CSA de Alagoas está enfrentando nesse exato momento o Nacional do Amazonas. Jogo começou agora, apenas 2 minutos.
0: Ainda com relação ao time de confiança, a torcida pressiona a SAF e exige projeto para retornar à Série C no próximo ano.
1: Tem bola rolando também no Campeonato Brasileiro da Série B. Náutico e Botafogo, 6 minutos de bola rolando, por enquanto 0-0.
0: No Itabaiana, torcedores símbolo e patrocinadores vão rever a situação do projeto para o ano que vem.
1: Copa do Brasil. Hoje a gente vai conhecer quem vai enfrentar a equipe do Atlético Mineiro, né? Grêmio e Internacional, 6 minutos de bola rolando, por enquanto 0-0.
0: Ainda com relação ao time do Itabaiana, quadro de associados deve sofrer baixa para 2007. É só decepção.
1: Vasco da Gama se impõe, faz 2-0 no Barradão em cima do Vitória da Bahia e está classificado para as semifinal da Copa do Brasil e vai enfrentar o Palmeiras.
0: O Clube Esportivo Sergipe, crise administrativa, com um futuro incerto no próximo ano.
1: Maior campeão da Libertadores da América vive crise, estamos falando do Independente da Argentina.
0: Federação Sergipana de Futebol, só resta agora executar o projeto na segunda divisão para finalizar o ano.
1: Vasco da Gama encaminha a contratação de mais um reforço. Trata-se do jogador da equipe do Argentino Júnior. Daqui a pouco os detalhes.
0: Quais os dois times que devem acessar a primeira divisão do futebol sergipano?
1: Copa do Brasil esse ano apenas na final, jogo único, mas a CBF ainda não anunciou onde será a grande final do campeonato mais rentável aqui do Brasil.
0: E no futebol baiano, torcida do Leão na bronca com Vitória, que não consegue vencer o Vasco da Gama.
1: Breno Bidon encerra conversas com o clube europeu e vai ficar no Brasil.
0: Tudo isso e muito mais a partir de agora no Conexão Futebol, a resenha esportiva mais completa do rádio no interior do estado do Sergipe, aqui na Rádio Educadora de Frei Paulo, falando no futebol sergipano, do futebol brasileiro, de futebol mundial. Time do futebol, os times de futebol sergipanos estão stand-by. Só resta agora, a segunda divisão do Campeonato Sergipano para a federação finalizar o ano com chave de ouro, já que tivemos aí muitas competições ao longo do ano, com muitas decepções, principalmente no respeito ao rebaixamento dos clubes sergipanos para a última divisão do futebol brasileiro. Presidente Milton Dantas, na última semana concedeu entrevista a um órgão de comunicação, pediu seriedade com os dirigentes, pediu seriedade aos dirigentes e fez algumas críticas, com relação à SAF do time de confiança, que rebaixou o time em um projeto, de 10 anos que vinha dando certo, de repente um rebaixamento. E agora vamos ver o que pode acontecer com o Confiança e o nosso futebol, já que a Federação Sergipana de Futebol vai ter dificuldades para encontrar patrocinador para o Campeonato Sergipano em 2027 com um futebol rebaixado.
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0: O Pano tem um problema a ser administrado, ou seja, dos quatro clubes que vão para o Campeonato Brasileiro da Série D no próximo ano, um deles foi rebaixado para a segunda divisão do futebol sergipano, que é justamente a Desportiva Aracaju. E aí existe uma interrogação: será que a diretoria do Desportiva Aracaju vai investir no time para nos representar no Campeonato Brasileirinho? Ou vai ser uma decepção? Mesmo porque, se tiver que investir, vai ter que investir logo para o Campeonato Sergipano, né, da segunda divisão, para tentar retornar à divisão de elite. São 19 times que estarão disputando, entre eles o Frei Paulistano. A gente não sabe, não tem informações, né, se o nosso Frei Paulistano vai estar montando um time bom, um time forte, para tentar aí retornar à divisão de elite do futebol, né, sergipano. A gente vive na iminência, né, de uma virada de mesa de 360 graus para que o Frei Paulistano volte, né, volte a brilhar e nos dar alegrias, né? Estamos aí nessa torcida, né? Nem tudo é ruim por muito tempo, a gente fica na torcida, tomara que em 2027, né, possamos estar aqui garganteando, né, o retorno do Frei Paulistano à divisão de elite do futebol sergipano.
1: E o Vasco da Gama ontem venceu a equipe do lá no Barradão, do Vitória da Bahia, e segue firme em busca do título da Copa do Brasil 2026, com direito a um golaço de Puma Rodrigues, lateral direito, né? Vasco 2, Vitória da Bahia 0. E parece que o Vitória da Bahia não pretende continuar com o técnico Jair Ventura, né? E o Vasco, continuando informações aqui sobre o Vasco da Gama encaminhou a contratação de Alan Lescano, do Argentino Júnior. O meia argentino, de 24 anos de idade, está perto de acertar a transferência para o clube carioca e pode se tornar o quinto reforço nesta janela. A negociação gira em torno de 7 milhões, cerca de 36 milhões, né, de reais. Ele chegará ao Rio de Janeiro amanhã, sexta-feira, para exames e poder assinar o seu contrato. A negociação avançou nos últimos dias e as garantias foram apresentadas pelo clube carioca, que não pretende que não depende, melhor dizendo, do empréstimo. O Vasco acredita que o

0: mais adiantado próximo da dos atacantes, quanto como um meio-campista, mais recuado na função de um 8, como características ofensivas, perfil que falta ao elenco do clube Cruz Maltino do Rio de Janeiro. 8:18, 8:18, Mário.
1: Olha, nós queremos informar que o futebol pernambucano está também numa crise legal, viu? Nós vamos acompanhar alguns comentários de algumas co-irmãs da algumas rádios de Pernambuco, né? Não são bons comentários, né? Não são bons ares que estão soprando a favor do futebol pernambucano, não, mesmo porque o Náutico está jogando agora, o Sport é um time que não se estabelece. O time do Santa Cruz luta para retornar aí, né, a uma posição de destaque no futebol, e a gente vai estar acompanhando. O futebol alagoano está em alta, né? Porque o CRB continua na parte de cima da tabela. O time do CA está decidindo agora, né, a sua sorte. Pode com certeza acessar aí a divisão terceira do futebol brasileiro, já que está jogando contra o Nacional. A partida de ida tomou um chocolate, tomou um 3-1 lá em Manaus. Né? E vamos ver o que pode acontecer no estádio Rei Pelé na noite de hoje. Tem uma missão difícil, é reverter o quadro de 2 gols de diferença. Deixa eu dar uma passadinha no Rei Pelé, deixa eu ver se a internet ajuda aqui. Vamos ouvir aí, né, os amigos
2: tentando parar o jogo a todo instante. 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
1: Tá mal a internet, não tá ajudando a internet. Tá péssima na noite de hoje, mas o CSA continua jogando no estádio Rei Pelé contra o Nacional, tentando vencer o Nacional, uma missão difícil, reverter um quadro de 2 gols de diferença para tentar o time.
2: Coloca a bola para o lateral, Rafael Castro Zanira, Zubino, novo lateral pro time Manauara. Vai pra cobrança. Lateral número 16, Matheus Miller, posiciona.
1: Não tem condição não. A internet tá péssima na noite de hoje. A gente tá tentando contato, trazer os irmãos aí da Gazeta Esportes. Mas daqui a pouquinho a gente entra de novo. Olha, nós queremos informar que daqui a pouquinho nós vamos trazer para você também resultados das loterias pelo Brasil, né? Mega Sena, Milionária, com um prêmio legal aí para você que jogou. E a expectativa é que tenhamos aí um final de ano, né, com a Mega Sena da Virada, com um prêmio superior, um recorde, né, que um prêmio jamais visto das loterias do Brasil, loterias da Caixa do Brasil. Vamos estar acompanhando, porque o próximo milionário pode ser você. Daqui a pouco a gente tem informações para você neste sentido.
0: Olha, Mário, e lá na Arena do Grêmio, o Grêmio faz 1-0, né, com Carlos Vinícius, 19 minutos do primeiro tempo, o jogo de ida foi 0-0, e agora o Grêmio sai na frente e permanecendo assim se classifica, né, para a próxima, fazer também uma semifinal da Copa do Brasil diante do Atlético Mineiro. Mas tem muita bola para rolar ainda, com certeza. 20 minutos do primeiro tempo, tem todo o resto do primeiro tempo, tem todo o segundo tempo também. Vamos ver o que é que acontece. Mais 1-0, saiu na frente a equipe do Grêmio com o gol aí do Vinícius, Carlos Vinícius. 1-0 para a equipe, para o tricolor gaúcho, que está fazendo um grande clássico aí, é o Grenal, rapaz, pela Copa do Brasil.
1: Olha, ontem, estive em Itabaiana, cara, e são muitos comentários, né, nas esquinas, em rodas de bate-papo com relação ao futuro do time do Itabaiana. Itabaiana que foi rebaixado, né, para a última divisão do futebol brasileiro. E com um detalhe, né, pouco tempo, passou só 2 anos na Série C, já rebaixado. Muitos, né, empresários que investem, que ajudam o time de Itabaiana, vai rever essa situação, porque ninguém quer investir em um time rebaixado, né? Ninguém quer, né, ter decepção. O time de Itabaiana foi realmente um fiasco. Os dois times sergipanos, né? Da primeira rodada, já começaram a primeira rodada já na zona de rebaixamento e não conseguiram sair até a última rodada e foram rebaixados os dois. Nós agora somos um futebol de quarta divisão, cara. Futebol de quarta divisão é difícil a situação. E para o Itabaiana não é diferente. Itabaiana que tem realmente muitos dirigentes que são empresários, muitos colaboradores que são empresários, sem contar o quadro de sócios. Existe uma preocupação na direção do Itabaiana com relação ao quadro de sócios do Tricolor para a próxima temporada. Será que o Itabaiana vai manter esse quadro de sócio? Ela vai que sofrer

0: caixa. E aí, para o investimento do ano que vem, é difícil a situação do Tricolor, exemplo do Confiança, exemplo do Clube Esportivo Sergipe. Então nós vamos ter aí, no próximo ano, uma chave só de brasileiros no Brasileirinho, né? Confiança, Sergipe, Itabaiana e Desportiva Aracaju.
1: Olha, como diz na gíria do futebol, né? O Grêmio tá azedo e Carlos Vinícius também faz o segundo, viu, Mário? 2-0 com 22 minutos de bola rolando, Carlos Vinícius amplia e faz o segundo, tá dando o Grêmio no Grenal e vai abrindo assim uma larga vantagem, né? Para disputar uma semifinal contra diante do Atlético Mineiro, que passou, né, pelo seu grande rival, o Cruzeiro, né, também. Vai ser um jogão de bola, com certeza, né, uma semifinal entre Grêmio e Atlético Mineiro. A outra semifinal já está definida entre Vasco da Gama e Palmeiras. 2-0, Carlos Vinícius de novo.
0: Vamos até Recife, o Náutico Clube Capibaribe está jogando contra o Botafogo de São Paulo. Aí é Campeonato Brasileiro Série B. Vamos lá, ouvirem um pedacinho desse jogo aí.
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3: Rapaz, esses dois lances recentes do Clube Náutico Capibaribe mostra que o time, quando consegue ter uma saída de bola acertada, de pé em pé, ele chega com facilidade. Tivemos aí duas grandes oportunidades, aquela bola na trave do Borazzi e esse lance sensacional, esse chute fulminante do Jean Carlos. Nos dois lances, se a bola entra, evidentemente teríamos dois grandes e belos gols aqui nos aflitos.
2: E vem o time do Náutico para o campo de ataque. Jean Carlos gira o jogo aqui pela sua intermediária, deu uma tapinha na bola para Betão. Betão recolheu, trabalhou, volta a bola para Jean Carlos. Jean tá bem recuado aqui, soltando um pedaço, era ataque, ela vem colocando para Wenderson, dominando aqui no lado direito da grande área. Já fez a transição, bola para Arnaldo, girou, trabalhou, vai tentar colocar na boca do gol, fez uma tabela. Derek soltou a bola de volta para Arnaldo aqui na entrada da grande área, colocando no pedaço de ataque, afasta, tira dali. Vilar na contenção, bola se oferece aqui na linha lateral, não saiu não. Vem para a jogada de volta aqui para o campo de ataque, ela vem, Léo Índio fez a transição, coloca a bola de volta aqui na peça direita, lançamento de bola para a entrada da grande área, bate em cima da marcação. Fez tudo errado no levantamento da bola para a grande área, seria dos pés ali do Wenderson. Rebota na bola, se aparece pela esquerda, ela vem para o time do Náutico na sua intermediária, bola colocada para Igor Fernandes, afasta de qualquer maneira, é acossada, é apertada aqui na marcação pelo Igor, é uma sapatada na bola pronta, ela foi embora para a linha lateral, arremesso cobrado, ela volta para Gabriel Inocêncio, largando a bola pela direita na sua intermediária, vem para Erickson dominando a bola pela sua intermediária, colocando mais atrás, Wallace põe para o campo de ataque, levantamento da bola foi feito aqui na esquerda, ela vinha viajando para Wesley, passou na bola, deu o cabeceio lá para o campo de ataque, de graça ela sobra, fez a proteção, está jogando o time do Náutico pela direita na sua intermediária, Léo Índio põe a bola curtinha pela direita, a bola coloca lá para Wenderson aqui na peça intermediária, deu esticando a bola para a entrada, vem pro jogo, bola do Jean, fez uma tabela linda, bola para Borazzi na entrada da grande área, bola protegida, agarra o goleiro Vitor Souza, uma bola rápida. O Vinícius estava participando, o Jean e a bola de volta para o Borazzi no ataque. Grande chance, foi embora para a meta do Vitor Souza. 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Edinaldo Santos, uma pergunta rápida aqui para você. Ele fez uma linha ali com Borazzi, Derek e Vinícius, abrindo mão do Cauã Maranhão, que tá no banco, é o centroavante de ofício. Segura, lá vem bola pela esquerda, ela vem colocando para Borazzi, lado esquerdo da grande área, manobrou, trabalhou, tentou escapar o marcador, ele girou, pisou na bola, concatenou, vale mais nada. Tá parado o lance de ataque, não vale, tá impugnado o lance de impedimento marcado. Então, Edinaldo, dessa linha de frente aí, com Borazzi, Derek e Vinícius, o que é que você achou, hein, Edinaldo?
3: Em primeiro lugar, o Borazzi é um jogador realmente que faz uma boa reposição de jogadas, ele tem garra, ele tem dedicação dentro de campo, é um jogador importante. Agora precisa sincronizar melhor esse lado esquerdo, porque senão o Vinícius fica recebendo muito pouca bola. Quanto mais a bola estiver longe de Vinícius, pior pro Náutico. Então tem que melhorar essa sincronização aqui na esquerda, Alexandre.
2: É, numa leitura rápida aqui, o Vinícius está como um falso 9, né? É o cara que tá chegando ali
3: pelo meio. E a gente sabe,
2: né,
3: que ele atua bem quando joga pelos lados do campo, né? Essa improvisação de falso 9 não me agrada muito bem, muito embora ele já tenha jogado assim em algumas oportunidades no Náutico.
2: É verdade, ele tá aqui como um falso 9, o Borazzi aqui pela esquerda, o Derek lá pela direita e o Jean responsável por essa conexão.
0: Muito bem, passadinha lá, né, no mundão dos aflitos, Em Pernambuco, o Náutico está jogando pelo Campeonato Brasileiro Série B contra o Botafogo de São Paulo. Precisamos avançar. Futebol nordestino realmente vem baixa, né? Ultimamente quem está salvando a imagem do futebol nordestino é o clube baiano, né? O Bahia, porque os times cearenses rebaixaram, o Ceará está no perrengue da zona do rebaixamento para a Série C, vejam só, o Ceará que até outrora foi Série A, pode ser rebaixado para a Série C, e meus times de Pernambuco também não acessam a Série A, tá difícil a situação, os alagoanos pendengando e o futebol sergipano nem existe, né, cara? A gente garganteava em frente ao futebol maranhense, ao piauiense, agora estamos no mesmo nível. Não podemos mais falar do futebol do Piauí nem do Maranhão. Estamos no mesmo nível e na última divisão do futebol brasileiro.
1: Confira com a gente a hora certa, agora 8:28, abraçando nosso amigo Betinho, Betinho das meninas aí, não perde o seu programa, um abraço grande, Betinho, aí no conjunto, aliás, ele reside agora aqui na rua Augustinho de Carvalho, próximo à mercearia do nosso amigo Edinei, mercearia Sertãozinho, um abraço aí pra Betinho, alô, dona Veraldina, um abraço aí também pra o menino lá, o Buiú, né, todo mundo aí da família, todo mundo ligado aqui na nossa programação. Rapaz, né? 28 minutos do primeiro tempo, o Grêmio no grande clássico, no grande Grenal, vai fazendo 2-0 com 2 gols aí, portanto, do atacante Carlos Vinícius. 8:29, 8:29, dando uma passadinha aqui em outros jogos, vamos lá. Campeonato Brasileiro da Série D, CSA de Alagoas 0, Nacional do Amazonas também 0. Repetindo para você, Náutico pelo Campeonato Brasileiro da Série B, Náutico 0, Botafogo de São Paulo de Ribeirão Preto também 0. Lembrando que o Campeonato Brasileiro, né, tem sua retomada no próximo final de semana, né? Sábado e domingo. Apenas um jogo ontem, que foi um jogo atrasado da quarta rodada entre Flamengo e Mirassol. O Flamengo venceu pelo placar de 2-0. Gols, portanto, de Paquetá, e o outro gol foi marcado pelo jogador Carrascal. Vamos ao intervalo comercial. Daqui a pouquinho a gente volta com muito mais aqui só para você. 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

0: Estamos de volta com Conexão Futebol.
1: Muito bem, já de volta com Conexão Futebol, a resenha esportiva mais completa do rádio no interior do estado, aqui Rádio Educadora de Frei Paulo, sempre o nome de StarTech Soluções Elétricas. 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Olha, e o time do CSA vai jogando com a missão difícil de reverter a situação, né, de dois gols. Tá jogando contra o Nacional de Manaus, né? Tá difícil a situação, tá perseguindo, insistindo, mas não consegue fazer o primeiro gol para dar uma desafogada e tentar essa reação no segundo tempo. Lembrando que o Sassá, que foi rebaixado com confiança, pode acessar a Série C com o Nacional de Manaus, né? O Sassá, que deu um chute, não deu um chute no confiança, pode estar jogando, está em campo, fez um dos gols na última semana do Manaus e pode acessar a Série C com o time amazonense. Daqui a pouquinho nós vamos dar uma passadinha lá no estádio Rei Pelé.
2: 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Para finalizar aqui, a gente também diz que estamos também por conta aqui no Conexão Futebol. Epa, rapaz, deu um branco aqui agora. Deixa eu pegar aqui, tirando aqui, né? Agora sim, vamos lá. 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Agora, 8:41, 8:41, continua pela Copa do Brasil, 39 minutos do primeiro tempo, vamos correndo aí pro finalzinho do primeiro tempo. 2-0, Grêmio em cima do Internacional, dois gols de Carlos Vinícius. Mário,
1: existe uma expectativa positiva com relação ao Frei Paulistano, né? O nosso moleque travesso, se vai ou não disputar a segunda divisão, de que forma vai montar esse projeto. Somos conhecedores, né, da realidade do Frei Paulistano, dificuldade financeira, né? É preciso que as pessoas que estão à frente do Frei Paulistano se reúnam para tentar uma solução, para ver se realmente o Frei Paulistano consegue acessar aí a divisão de elite do futebol sergipano. Já que no Sub-20 não vai disputar, né, o Sub-20 não está disputando, mas era uma válvula de escape, tentar uma vaguinha aí para a Copa São Paulo de Futebol Júnior, quem sabe revelar aí um garoto e tentar aí uma venda, enfim, algo que, algum mecanismo que pudesse financeiramente ajudar um moleque travesso a voltar a ser um time de outrora e tentar aí brigar, né, pela divisão de elite do futebol sergipano. Deixa eu mandar aqui um abraço especial para meu grande amigo, vereador Ivo Lima, lá na mercearia Nossa Senhora da Salete, no povoado Serra Redonda, vereador que tem um trabalho social maravilhoso, tá ouvindo a gente? 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Mandar um abraço especial para meu amigo João do Dezo, lá na padaria Divina Massa, no município de Nossa Senhora Aparecida. E a você aqui na cidade de Frei Paulo, aquele abraço, vida e saúde. Vamos dar uma passadinha lá no estádio Rei Pelé. Vamos ouvir aí um pouquinho da narrativa dos companheiros lá da Pajussara FM com relação ao CSA, que precisa vencer o jogo porque tá na desvantagem.
3: Ficou todo mundo atrás ali, amigão. Próxima faixa do o grande círculo. E aí o jogador, grande círculo não, na marca do pênalti. Aí o Ian Santana foi na linha de fundo pelo lado direito, fez o cruzamento a meia altura, na pequena área não apareceu ninguém do CSA, César.
4: É, e aqui o Nacional só se defende, o tempo não para. E atenção, galera. Alô, torcedor amigo, confira agora comigo o tempo do placar. Campeonato Brasileiro Série D, repescagem, segundo jogo, Rei Pelé, Maceió, primeiro tempo de partida jogados 38 agora, 38 minutos jogados no primeiro tempo, o placar continua mostrando.
5: Célia.
4: O Azulão 0,
5: Nacional.
4: O Nacional de Manaus também 0. A hora certa, confira comigo, 8:43.
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4: É show de bola o Pajussara Futebol Clube. É, galera, experiência, juventude e qualidade é só aqui na Pajussara FM, Maceió 103,7, lateral pro time do Nacional. A Rayan, quem vem pra cobrança, já cobra rapidamente, solta no meio pro Varão. Varão livra-se do primeiro, passa ali pelo segundo, entrega lá na direita de campo, solta a bola com rifle, domina rifle no Varão, tentou passe, errou. Camacho recuperou, bigode pra Dudu, Dudu agora na frente pro Matheus Melo, aí não, Dudu, aí fica fácil pro goleiro Igor pegar, hein, Júlio César?
3: Aí é pra matar o atacante, coitado do Matheus Melo, deu um pique mais pra nada, viu, César? Porque foi muito forte, a bola ficou com o goleiro Igor. Jogadores do CSA já vão pro trabalho de aquecimento. Alan James é um deles, viu, amigão?
4: Tem que entrar no jogo o centroavante, o CSA tá pedindo desde o começo um centroavante, não é isso, PV Malta?
7: Se ele vem com o Alan James de primeira e não dá certo, ele tem a resposta pronta para a torcida. Olha, tentei, o time não rendeu. Agora, apresentar essa mesma formatação que a gente vem observando do CSA desde o início da Série D, que tem dificuldade em jogar sem centroavante, principalmente nesse mata-mata, é dar murro em ponta de faca. A gente tá olhando o cronômetro acontecer aqui, 39 minutos, já tem mais de 10 que eu digo. Já era pra ter mudado, desde os 27 falei, já era pra ter mexido no time.
4: Olha o CSA, batida pro gol, ele explodiu na zaga. Explode na zaga do time do Nacional, sobra aqui rapidamente com o time do Nacional. A rifle dominando, encarou o primeiro, já passou, botou velocidade, partiu pra cima, deixou um pra trás que é o Caio Ila, procura opção na esquerda, já solta pro Renan. Renan que é chamado também de Renanzinho, por lá, a bola solta de Renan no meio, agora pro Eric Varão, de Varão agora pra Wendel, passa na direita ali o Rayan, lateral do time do Nacional, avançando pelo setor direito, tenta o cruzamento, a bola bate no bigode, sai pra lateral pro time do Nacional cobrar. 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Casa Jardim, domina o lateral, Matheus do time do Nacional, desce pela esquerda, solta pro Renan, Renan domina, vai cruzar na grande área, cruzou, na boca do gol, Félix Jorge, absoluto, fez o corte. A bola cai no Rian Santana. Rian Santana agora pro Matheus Melo. Vai dominando o Matheus. Passa alguém na direita. Matheus vem na jogada individual. Pisa na bola, se atrapalha. Chegou Eric Varão na cobertura. Falta do Matheus. Falta do Matheus no Eric Varão. Falta, jogo parado, falta marcada. E atenção, galera. Alô, torcedor amigo. Vamos conferir agora comigo o tempo e o placar. Campeonato Brasileiro Série D 2023. Repescagem, segundo jogo. Rei Pelé Maceió. Atenção, jogados no primeiro tempo. 41 agora. 41 minutos de bola rolando no primeiro tempo. O placar continua mostrando. O Azulão 0.
5: Nacional.
4: O Nacional de Manaus também 0. A hora certa você vai conferir comigo. 8:46 em Maceió. Silva, aquele abraço, alô Magnata, todo mundo com o Luciano Assunção, todo mundo ligado na Pajussara FM, nosso canal no YouTube, obrigado pela preferência, pelo carinho da grande audiência, estamos juntos, reta final do primeiro tempo, hein? Vamos ver quantos minutos de acréscimos vamos ter nesse final de primeiro tempo. Dudu Figueiredo, gira para um lado, para o outro, procura a opção, se movimenta o Camacho, ele prefere a jogada no Caiuila, de novo no Dudu, Dudu domina, de frente, domina, encarou, sacudiu, não é boa, é agora, olha a batida, bom! Do Matheus Melo pra fora.
1: Tá difícil a situação do Azulão do Mutange, né? Insiste, precisa reverter um quadro de 2 gols de diferença contra o Manaus, contra o Nacional de Manaus, melhor dizendo, não consegue fazer esse primeiro gol. Tá difícil a situação aí, os irmãos alagoanos estão sofrendo, mas pelo menos estão tentando voltar para a Série C, né? Já que os nossos clubes sergipanos não conseguiram a permanência, estão na Série D, de repente, né? O Azulão vai ser companheiro de Série D, né? Em 2027, se não conseguir reverter o quadro contra o Nacional de Manaus no estádio Rei Pelé.
2: Olha, e Campeonato Brasileiro no final de semana promete uma grande rodada. Vamos aí para a 26ª rodada, onde teremos aí, portanto, clássicos regionais, hein? Vamos lá, começando no sábado às 16h, Bragantino e Bahia, jogo que acontecerá no Cícero de Souza Marques. Também no sábado, São Paulo e Atlético Mineiro, jogo que acontecerá no Morumbis às 18h30. Também no sábado, Fluminense e Vasco da Gama no Maracanã às 21h. No domingo, tem Curitiba e Mirassol lá no Couto Pereira às 11h da manhã. No Mineirão, Cruzeiro e Atlético Paranaense às 16h. Também no domingo, Internacional e Santos às 16h no Beira Rio. Teremos no Mangueirão, Remo e Flamengo às 16h. Tem Botafogo e Palmeiras no Nilton Santos, no Engenhão, às 18h30. Na Neoquímica Arena, também no domingo, às 19h30, 19h30, Corinthians e Chapecoense. E na segunda-feira teremos Vitória da Bahia e Grêmio. Esse jogo está marcado para o Barradão às 20h. Tabela de classificação está da seguinte forma. O Palmeiras é o primeiro colocado com 52 pontos. O Flamengo encurtou a distância, né? Eram 9 pontos, já teve aí 9 pontos de vantagem a equipe do Palmeiras. O Flamengo com a vitória ontem foi a 51, apenas 1 ponto separa o Flamengo do Palmeiras, né? Atlético do Paraná é o terceiro, 45 pontos. Quarto colocado é Fluminense com 42, o Bahia é o quinto com 40, o sexto é o Cruzeiro com 39, o sétimo é o Curitiba com 37, o oitavo Atlético Mineiro com 36, o nono Bragantino com 35 pontos, o décimo é o Corinthians com 32, o décimo primeiro é o São Paulo com 30, o décimo segundo é o Botafogo com 30, o décimo terceiro é o Vitória com 29, o décimo quarto é o Santos com 29, décimo quinto o Grêmio com 28, Mirassol é o 16º com 25 pontos. Na zona de rebaixamento, 17º é o Vasco com 25 pontos, 18º Internacional 25, o Remo é o 19º com 23 pontos e na rabeta é a Chapecoense, que tem apenas 14 pontos ganhos. Artilheiro da competição, o Viveiros, atacante do Atlético do Paraná, com 17, o segundo é o Pedro com 15, o terceiro é o Carlos Vinícius com 10 e o quarto é o John Kennedy do Fluminense, que tem 9 gols até o momento. Dando uma passadinha aqui mais uma vez, o jogo acabou o primeiro tempo, né? O Grêmio leva para o vestiário uma boa vantagem, 2-0 diante do Internacional, e continuando assim, vai enfrentar, né, a equipe do Atlético Mineiro em uma grande semifinal. A outra já está definida entre Vasco e Palmeiras, Palmeiras e Vasco em 2 partidas, uma no Rio, outra em São Paulo. se tratando de Atlético Mineiro e Grêmio. Uma em Minas Gerais, na MRV, né, lá em Belo Horizonte, e a outra na Arena do Grêmio, em Porto Alegre, né, no Rio Grande do Sul. 8:51, 8:51. Educador FM, a rádio que cresce com você, trazer aqui jogos de amanhã, ver se tem algum jogo interessante para amanhã. Tem sim, a Série B apresenta 3 jogos amanhã, viu? 19:30, Criciúma e Cuiabá, às 20:30, Atlético Clube Minas Gerais e Vila Nova, né? E às 21:30 tem CRB de Alagoas diante do América Mineiro. Campeonato Brasileiro Sub-20, Palmeiras e Vasco da Gama jogarão amanhã às 19 horas. Agora 8:52, tem mais informação, Mário?
1: Só trazendo aqui a informação que os clubes sergipanos sub-20 estão disputando aí, né? Torneios interestaduais. Hoje a gente observou, né? A presença do time do América, do Propriá, saindo com destino ao Barretão, fazendo uma partida interessante, e a gente fica aí aguardando os resultados para o dia de amanhã. O futebol sergipano está em baixa, parado, porque só resta agora a única competição que resta para finalizar o ano, é o Campeonato Sergipano da Segunda Divisão, para a gente finalizar o ano de 2026, que não foi bom, né? Um ano tem que ser esquecido, o ano de 2026. Quem sabe se em 2027 a gente não retoma o caminho do crescimento. E para que isso aconteça, é preciso uma somação de forças. E a Federação Sergipana de Futebol vai precisar, e muito, dessa somação, principalmente com respeito, no sentido de procurar patrocinadores para bancar aí o patrocinador massa para o Campeonato Sergipano. Eu acho que empresário nenhum vai querer investir em uma coisa falida, né? O Campeonato Sergipano tá falido, cara. Precisa ser refeito aí o projeto para 2027. Estaremos acompanhando, quem sabe, se no espaço de tempo bem curto a gente não consegue aí retomada para o crescimento.
2: Agora 8:54, 8:54. Chegou o momento esperado por muitos. É o nosso quadro, o nosso eterno ídolo.

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1: Meus amigos, minhas amigas, o Conexão Futebol, a nossa resenha esportiva de hoje pede passagem e licença para homenagear mais um filho ilustre de nossa terra, e hoje nós vamos trazer detalhes de uma vida terrena quando passou por este plano que recentemente nos deixou, o jovem José Dilson Oliveira, ou simplesmente Barão, como nós conhecíamos aqui na nossa terra natal. Inclusive hoje é o dia da sua missa de sétimo dia, está sendo celebrada na capela de Santa Ana e São Joaquim, aqui no bairro Chã, na cidade de Frei Paulo. O José Dilson Oliveira, ou Barão, como nós conhecíamos, que era casado com a Angélica, e fruto deste amor, deste casamento, teve um filho que foi denominado de Renan. Barão, que era filho de seu Agenário e Dona Esmeralda, seus irmãos Hélio, Tatinho, Dicinho, Cascudo, Enio, Nininha, Edilma, formaram uma família fantástica. Barão, quando criança, uma boa parte da sua infância morou em fazenda, com contato com a natureza, com o campo, com animais, já que seu pai tinha uma pequena propriedade. Ele e os seus irmãos dividiam as tarefas, uma parcela do tempo reservado ao estudo na cidade grande. A dificuldade era grande, mas a vontade de vencer bem maior. O tempo se encarregou de fazer o seu pai, seu Genário, se mudar aqui para Frei Paulo. Uma nova rotina, novos amigos. Barão na escola sempre foi um cara aplicado. Boa frequência de meia e da azul. Foi funcionário da CSL, no quadro funcional do estado, e gerente das fazendas do tio Nadinho, como ele gostava de dizer, com o seu José Linaldo. Era o homem de confiança do seu tio. Barão era um profissional organizado em seus mínimos detalhes. Quando jovem, participativo em maratonas, ciclismo, futsal, futebol, jogava bola, era um zagueiro de muita força. Vários times ele jogou, como por exemplo Paulistano, Corinthians, Unidos do Salão. Muitos embates com jogadores profissionais como Boca, o atacante Soares, o Bahia, Evilásio do Clube Esportivo Sergipe, Joval, aqui o nosso centroavante. Foram muitas as recordações. Barão também foi um membro da banda marcial da Senec. Quando aluno, disputou os Jogos da Primavera. Era de um bom papo, aconselhador, e gostava de ficar em sua porta, fumando seu cigarrinho e tomando a sua bebidinha na tranquilidade, pensando e vendo o tempo passar. Sempre sozinho, ouvindo a sua música, mas infelizmente, como tudo, tem o seu dia e sua hora, com um sério problema de saúde no pulmão, nos deixou recentemente, há cerca de 7 dias, deixando dor, lágrima, a saudade para os seus familiares, para os seus amigos. Mas foi um cara do bem, foi um cara que fez questão de rabiscar o chão de terra batida da nossa Frei Paulo, construiu uma história dentro da nossa história. Por isso que está sendo lembrado por nós. E por tudo que fez como um cidadão frei paulistano, chefe de família, profissional da administração, é que nós também no dia de hoje o reconhecemos como um grande ídolo.
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2: Tá aí a justa homenagem, né, ao nosso eterno Barão, né, Edilson. Somos esta saudade, né, e aí agora voltar às nossas orações, né, pelo reencontro, pelo encontro, melhor dizendo, dele com o nosso Pai Celestial. Pois é, hoje foi Barão, né, amanhã, aliás, no próximo programa, será uma outra pessoa e você fica sabendo no próximo encontro do nosso, aqui no nosso Conexão Futebol. Pois é, os nossos sentimentos aí, Angélica, ao Renan, né? A todos os irmãos, irmãs, familiares e amigos. Pois é, a vida é assim, vamos embora, Mário.
1: Tempo passa, né? Tempo passa para todo mundo. Um dia vamos nos reencontrar, assim diz a Bíblia. É, depois do juízo final, vamos nos reencontrar. Um abraço, vida e saúde. Hoje, quinta-feira, se Deus permitir, na próxima terça, a gente volta com mais um Conexão. Um abraço, boa noite, Fernando.
2: Boa noite, grande Mário. A gente volta na próxima terça-feira. Valeu, gente. A todos um forte abraço. Uma boa noite. Vem aí, Carlos Alberto, com seu programa, porque tá na hora de dizer tchau, Brasil.
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